0: de dinheiro envolvendo empresários e membros da família Bolsonaro. Ela informa que foram apresentadas provas de remessas financeiras irregulares destinadas a um fundo no Texas.
1: Trabalho.
2: A Câmara aprovou proposta que facilita o acesso de garis ao banheiro durante o serviço. O repórter José Carlos Oliveira explica como isso será feito.
3: As comissões da Câmara dos Deputados aprovaram um projeto de lei que garante ao trabalhador que exerce suas atividades ao ar livre o acesso gratuito a banheiros durante o serviço. A medida beneficia, por exemplo, os garis e os jardineiros. A proposta partiu do deputado Gilberto Abramos, do Republicanos de Minas Gerais, e prevê que o empregador cumpra a medida por meio da instalação de banheiros químicos nos locais de trabalho ao ar livre, ou faça parceria com outros empreendimentos que tenham banheiros disponíveis. O texto também garante o acesso desses trabalhadores a banheiros instalados em prédios públicos e privados. O relator na Comissão do Trabalho, o deputado Osésio Silva, do Republicanos de Pernambuco, regulamentou esse ponto.
4: A legislação brasileira deve criar condições para o trabalho de todos que sejam dignos. Em relação aos estabelecimentos comerciais, como esses estabelecimentos são privados, entendemos que é necessário que o acesso seja condicionado às exigências próprias do estabelecimento, porque a entrada de pessoas traz questões relativas à segurança e à retribuição pelo uso do espaço.
3: O deputado Osésio Silva explica agora o acesso aos prédios públicos.
4: Quanto aos prédios de órgãos públicos, deve ser observado as condições de acesso ao prédio, como a emissão de identificação, por exemplo. No mais, pretendemos incorporar o projeto a previsão de que o próprio empregador deva articular na gestão do seu empreendimento forma de assegurar que os trabalhadores tenham acesso às instalações sanitárias.
3: Outra alteração do relator foi garantir a inclusão dessas regras na CLT, Consolidação das Leis do Trabalho. O texto também foi aprovado na Comissão de Constituição e Justiça e segue para análise do Senado, sem necessidade de votação no plenário da Câmara. Da Rádio Câmara de Brasília, José Carlos Oliveira.
1: Transportes.
0: Beto Preto, do PSD do Paraná, informa a criação de uma subcomissão para acompanhar o fim da concessão da Malha Ferroviária Sul, prevista para 2027. Ele acredita que o tema exige ampla discussão diante dos impactos para os municípios atravessados pelos trilhos.
2: Beto Preto defende o debate de alternativas que ampliem a segurança nas passagens de nível e melhorem a convivência entre a operação ferroviária e o trânsito urbano. Ele diz que é preciso construir soluções que atendam tanto à população quanto à logística do transporte ferroviário.
0: Cobalcini, do MDB, defende a concessão de importantes rodovias federais em Santa Catarina como alternativa para acelerar investimentos em infraestrutura. Na visão do deputado, a falta de recursos públicos tem dificultado a execução de obras estratégicas para o Estado.
2: Cobalcini afirma que a duplicação de trechos como as BRs 282, 470 e 153 são fundamentais para melhorar a segurança nas estradas e garantir mais eficiência no escoamento da produção catarinense rumo aos portos da região.
0: Termina agora o jornal Câmara dos Deputados, produzido pela Rádio Câmara, com trabalhos técnicos de Wellington Teles e apresentação de Luciana Vieira e Ana Raquel Macedo. Boa noite.
2: A Voz do Brasil está de volta na segunda-feira. Uma boa noite e um bom fim de semana.
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18: Band FM. 99, boa noite, boa noite, boa noite, boa noite, boa noite, boa noite. Como é que você tá? Sextou? Sextou na Band FM? Sim, senhor. Sim, senhora. É dia dos namorados. Vou fazer um Band Lobby especial dia dos namorados, 10 horas, tá bom?

0: Super 6 das 9 tá no ar com um presentão especial. É o Big Copo Térmico. Por que que é Big? É grandão, gente. É, de 1,2 litros. Exclusivo Band FM. Então quer dizer o quê? Tem a marca da Band FM ali. Modernão. Você vai levar, tomar água, suco, refri, em qualquer lugar, numa boa. Certo? E na temperatura certinha, ideal. Então ligue pra Band FM no 11-37-43-133. Fala com o Luan, tá aqui do meu ladinho, atendendo as suas ligações com aquela alegria, aquela atenção que você merece, aquele carinho também. Tem o WhatsApp da Band, a sua espera também. Vamos lá, música número 1, Zé Neto e Cristiana, Cadeira Cativa. Simone Mendes e A Saudade Proibida é a 2. Pensamentos Intrusivos é a música número 3 com Tiaguinho. 4, Seja Ex, Henrique Juliano. Gustavo Mioto, Pedido de Socorro é a música 5. E a 6 é a Paula Fernandes, Mentiras. 1, 2, 3, 4, 5 ou 6. Escolhe aquela que tem o seu jeito,
1: Super,
0: tá bom?
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0: fazer.
1: Band FM, música 3 da Super 6, das 9, Tiaguinho, pensamentos intrusivos. Liga pra Band 1137-43-1313. Pode mandar mensagem no WhatsApp também. Tem o Big Copo Térmico de 1,2 litros, exclusivo Band FM à sua espera. 1, 2, 3, 4, 5 ou 6. Número 4, Henrique Juliano, seja aí.
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0: Band FM Paula Fernandes Mentiras. Música 6 da Super 6 das 9.
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0: Boa noite, Babi.
2: Marcelo Dias, tá de volta aqui nesse finalzinho de sexta-feira e hoje tivemos mais jogo na Copa do Mundo.
0: Boa.
2: Canadá e Bósnia ficaram no 1-1. Daqui a pouco tem mais. Às 10 horas da noite, Estados Unidos enfrenta o Paraguai. E amanhã tem muito futebol. Começa logo às 4 horas da tarde com Catar e Suíça. Às 7 da noite é a vez da nossa estreia. O Brasil joga às 7 horas da noite contra o Marrocos. E para fechar o sábado, às 10 horas da noite, ainda tem Haiti e Escócia. Falando nisso, Carlo Ancelotti disse hoje que a expectativa é que Neymar se integre ao grupo já na próxima semana.
0: Muito bom.
2: Um beijo, Dias, boa noite e bom fim de semana.
0: Bom fim de semana pra você, Babi. Um beijo, viu?
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8: Hoje tem. Hoje é Dia dos Namorados, claro que tem o nosso Band Love especial, Dia dos Namorados, para você fazer homenagem para tua paixão, para você mandar teu eu te amo pro teu love, para mandar teu beijo. 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
8: 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Muita gente trabalha na

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0: Apresentão com a marca Band FM é o Big Copo Térmico de 1,2 litros. Tem a marca ali da Band pra você levar pra qualquer lugar, deixar a sua bebida na temperatura ideal, viu, Jéssica? Jéssica Morim dos Santos, ó. Beijo pra você, pra sua família. Bom fim de semana. Ganhou o presentão da Super 6 das 9. E a música vencedora, gente? A mais votada.
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0: Foi a número 1.

0: FM, Murilo Huff, saudade estranha aqui na nossa noite, na noite da Band. São 9 horas e 44 minutos, aquela voltinha no tempo agora. No momento lembra dessa, tem uma música, gente, que é muito bonita, é gostosa, e a letra tem um tom descontraído e romântico. É, que mostra a proximidade e o clima de conquista. Esse clima é delicioso. Hoje, noite dos namorados, né? Você lembra como você conquistou a sua paixão? Então, essa música retrata com simplicidade, bom humor, alegria de quem tá começando o namoro.
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0: Vai dar namoro? Bruno Marrone.
3: Jeito

0: FM é atriz demais, Bruno Rosa com Murilo Ruffi aqui na nossa noite. 50 vezes com o sorriso maroto e vai dar namoro? Bruno e Marrone, vai dar namoro? Vai! Vai dar Band Love. Vai começar.
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5: Todas as noites aqui no Band Love são especiais, você sabe disso. Mas hoje é mais especial ainda. É dia dos namorados, é noite dos namorados, é Band Love no ar.
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5: Eu sou Marcelo Dias, feliz, grato e apaixonado.
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5: Já que é noite dos namorados, o que você acha? Vou mandar aquela mensagem especial para tua paixão, para teu love, para a pessoa que está do teu ladinho. Fique à vontade. A partir de agora, faça uma homenagem. Manda aquele... Não precisa mandar mensagem de 5 minutos, né? Porque a gente tem que colocar bastante apaixonados no ar. Então, manda tua mensagem, manda áudio pro 11 99991-9197. Manda aquele eu te amo bem caprichado, sabe? Ou então aquela frase bonita. Aquela que vem do coração, tá? Coração vai falar aí na mensagem no WhatsApp da Band FM 11 99991-9197. Como nós fazemos programa para todo mundo, o Band Love é para todos, para quem tá apaixonado, para quem tá namorando, para quem tá casado, casada, para quem tá solteiro, solteira, para quem tá sozinha, para quem decidiu ficar sozinho, entendeu? Você pode mandar mensagem à vontade para os seus familiares, para os seus amigos, ou então para você. Você merece uma mensagem nessa noite? Então manda para você. Você se ama, isso é o principal. Amor próprio sempre em primeiro lugar. Se tem a paixão, manda para paixão. E a gente vai colocando no ar até 1 da manhã. A partir das 10h30 teremos a história de amor do Band Love. A história. Você vai ouvir. Você vai se emocionar com a história de amor do Band Love hoje às 10h30. Música, uma melhor que a outra. Anos 80, 90, 2000 e sucesso atual. Falando em anos 80, eu gravei um videozinho, tá lá nas redes sociais da Band FM. Dá uma entrada lá para você prestigiar Titio Celo com uma música linda que a gente toca no nosso Band Love. Entra lá e comenta. Quero ver você ali no Insta da Band, @BandFM. Combinado? É o amor. Clássico, que não pode faltar. Zezé de Camargo e Luciano ao vivo. Isso é bom demais, isso é anos 80 também. É quente. Slave to Love, Brian Ferry. Let me go home. Michael Bublé. Oh. Essa música é linda.
9: I

Luan Santana no nosso Band Love. O programa mais romântico, mais amigo, mais emocionante, mais apaixonado do Brasil. 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

0: pra você daqui a pouco no nosso Band Love, que trouxe a Marília Eterna Mendonça, Flor e o Beija-Flor, clássico mundial lá do passado com Stevie Wonder, Overjoy, e também a Natalie Imbruglia, Torn, a primeira música de hoje do Band Love. Muitas mensagens chegando, já vou colocando no ar aqui as mensagens de amor que estão chegando na noite dos namorados. Vamos lá, vamos
1: lá. Boa noite, Band FM, Marcelo.
0: Boa noite.
1: Adaíra, aqui de Pirituba. Eu quero mandar o meu abraço e meu beijo especial pra minha esposa, Jéssica. Quero dizer muito obrigado por você existir na minha vida. Você é a melhor coisa que já me aconteceu. Eu te amo muito mais do que ontem e muito menos do que amanhã. E a música que eu quero pedir é Shania Twain, From This Moment.
0: Belo pedido.
1: Obrigado, gente.
0: Valeu, Adair. Um abraço pra você. Obrigado. Quem mais? Quem mais? Quem
2: Olá,
0: mais?
2: Boa noite. Eu gostaria de mandar essa mensagem pra minha esposa maravilhosa que eu tenho há 9 anos. Dizer que eu a amo muito e que quero viver com ela o resto da minha vida. Agradeço tudo que ela faz por nós, pra manter a gente junto, manter nossa filha bem, a mãe dela bem. E dizer que eu quero viver do lado dela eternamente. Até o último dia da minha vida. Te amo, meu amor. Paola dos Santos Fernandes. Essa
0: aí,
2: minha esposa maravilhosa.
0: Abraço, meu amigo. Abraço pra família. Obrigado. Ó, quem tá espalhando amor também é motorista de aplicativo, sabia?
3: Tio Celo, boa noite. Ruth de São Paulo, motorista de aplicativo. É isso. Você colocando essas músicas maravilhosas para os nossos dias do namorado. Eu aqui levando eles para passear, para namorar, para jantar. E assim vai. Um beijo grande a todos.
0: Aí, tá vendo? Um beijo para você, bom trabalho. É, aliás, um beijo para os motoristas, aquele abração para os motoristas de APP do Brasil todo, taxistas também, pessoal que tá levando os casais para os jantares, para namorar. E curtindo aqui, dando carona pro nosso Band Love. 10h19, 10h30 tem História de Amor do Band Love. Você vai se emocionar. Nessa semana a gente compartilhou vários pensamentos sobre o amor. Aí eu separei uma frase curta de um dos pensamentos que eu compartilhei com você, que fala sobre o amor. O amor é quando o futuro deixa de ser um lugar distante e passa a ter um nome, um rosto, uma companhia.

0: FM Zezé de Camargo e Luciano ao vivo. O clássico é o amor. Aqui no Band Love, Noite dos Namorados, Boyce Avenue. Just the Way You Are. E também Infernal Blondes, WhatsApp. 10h32, está na hora da história. Band FM. Aqui na sua rádio do seu jeito, Murilo e Tatá com a história de amor do Band Love.
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2: Eu achava que o amor era medido pelos momentos felizes. Hoje eu penso diferente. Eu acho que o amor se revela naquilo que ele suporta, nas dificuldades que ele enfrenta, nos obstáculos que supera. Porque é fácil amar quando tudo tá dando certo. Difícil é continuar escolhendo a mesma pessoa, quando o caminho se enche de problemas, conflitos e razões para desistir. Eu sou filha única. Cresci cercada de amor, de carinho, de cuidado, mas os meus pais sempre foram extremamente protetores comigo. Não gostavam que ninguém me pegasse no colo, nem a minha avó. Eu era muito apegada à minha mãe e nós tínhamos uma ligação muito forte. Mas quando cheguei aos 15 anos, eu comecei a querer viver as coisas normais da adolescência. Eu queria sair com os meus amigos, eu queria aproveitar mais a vida e ter um pouco de liberdade também. Só que para os meus pais, eu continuava sendo uma criança. E sempre que eu saía, eles me ligavam sem parar. Perguntavam onde eu estava, com quem eu estava, o que eu estava fazendo. Mas assim, exagerado mesmo. Eu me sentia sufocada. Parecia que eles não confiavam em mim, mesmo eu nunca tendo dado nenhum motivo para isso. Quando eu reclamava, eles diziam que tudo aquilo era cuidado. Falavam que os pais dos meus amigos é que não se preocupavam ou se importavam com eles da mesma forma. Mas para mim, aquilo já tinha deixado de ser proteção há muito tempo. Minha mãe pegava o meu celular para ler as mensagens. Ela queria saber com quem eu conversava, o que eu estava falando. Eu não tinha privacidade nenhuma, não tinha espaço. Era como se estivesse sendo vigiada o tempo todo. Até que chegou uma época que eu comecei a conversar com o rapaz. Eu passei a gostar muito dele. Nós chegamos a marcar um encontro. Adivinha quem foi junto? Os meus pais. No fim, percebi que não gostava dele de verdade e decidi não levar adiante. Mas foi por causa dele que eu conheci o João, que era 7 anos mais velho do que eu. Naquele momento, eu ainda não fazia ideia da importância que ele teria na minha vida. No começo, a gente quase não se falava. Até que um dia eu fui participar de um desses sorteios aleatórios no Instagram, em que a gente tem que marcar um amigo, e eu marquei o João. O prêmio era uma escova de cabelo.
3: E aí, ganhou o sorteio? Olha, porque eu costumo ter muita sorte nessas coisas, viu?
2: Sério? Só que dessa vez não funcionou, não.
3: Por quê?
2: Porque eu não ganhei. Agora você vai ter que me dar uma escova de presente.
3: Ah, então quer dizer que eu vou ter que comprar uma pra você? Sobrou pra mim, é isso?
2: A partir dali, nós passamos a conversar todos os dias. A gente se falava do bom dia ao boa noite. Um dia a gente marcou de ir com alguns amigos ao parque e eu avisei a minha mãe que depois iria passar na casa do João. Ela deixou. Só que, poucos minutos depois, meu pai ligou dizendo que eu tinha que voltar para casa imediatamente. Eu tentei explicar que minha mãe tinha deixado, mas não adiantou nada. Quando ele tomava uma decisão, não existia discussão. Quanto mais eu tentava argumentar, mais nervoso ele ficava e mais ligações eu recebia. Até que simplesmente meu pai ligou e disse que estava na porta do parque e que era para eu ir até ele. Eu fiquei morrendo de vergonha. Eu e o João tentamos encontrá-lo, mas o parque tinha várias entradas e a gente não conseguia acertar. Isso só deixava o meu pai mais irritado. Quando nós finalmente o encontramos, o João ainda tentou explicar que a gente demorou porque estava procurando, mas não adiantou nada. Eu entrei no carro e passei o caminho inteiro ouvindo um monte de coisa, sem ter a chance de dizer uma única palavra. E quando nós chegamos em casa, meu pai tirou meu celular. Como sempre, a solução para qualquer coisa era me controlar ainda mais. Naquela época, eu ainda dormia no quarto dos meus pais. Nem a privacidade de ter um espaço só meu eu tinha. Naquela noite, eu esperei os dois dormirem, peguei um celular antigo que estava guardado e mandei uma mensagem para o João contando tudo o que tinha acontecido. Ele respondeu na mesma hora. Disse que tinha ficado preocupado comigo. Nós conversamos até de madrugada. João me fazia bem. Nós começamos a sair mais vezes e eu ainda enxergava ele só como amigo. Mas um dia, a gente foi ao cinema e durante o filme, ele encostou a cabeça no meu ombro. E foi ali que eu percebi uma coisa que talvez já estivesse acontecendo há muito tempo. Eu tinha me apaixonado pelo João. Eu decidi contar para os meus pais que estava gostando dele, mas eles foram totalmente contra. Disseram que eu era muito nova, que só poderia namorar quando completasse 18 anos. Mesmo assim, a gente continuou se aproximando e, com o tempo, o nosso sentimento só foi ficando mais forte. E ele me deu até um anel. Enquanto isso, a situação dentro de casa piorava cada vez mais. Meus pais continuavam tentando controlar tudo o que eu fazia e eu já estava cansada de tantas proibições e de nunca poder decidir nada por mim. Quando eu finalmente fiz 18 anos, eu achei que os meus pais iam aceitar o nosso relacionamento. Mas a resposta continuou sendo não. Primeiro disseram que eu precisava terminar os estudos. Eu terminei. Depois disseram que eu precisava arrumar um trabalho. Eu consegui um trabalho. E quando fiz tudo o que eles tinham pedido, já não existiam mais desculpas. O João foi até minha casa, conversou com os meus pais e pediu oficialmente para namorar comigo. Depois de tantos obstáculos, finalmente a gente ia namorar. Mas ao contrário do que eu imaginava, os problemas não acabaram. Conforme a minha vida mudava, as brigas dentro de casa aumentavam. Eu trabalhava, eu estudava, eu namorava e tinha novas responsabilidades e outras prioridades na vida adulta. Só que a minha mãe tinha ciúme da minha relação com o João. Ela dizia que ele estava me afastando deles, que eu não tinha mais tempo para eles, que eu já não era a mesma pessoa de antes. Eu tentava até explicar que a minha rotina tinha mudado, mas no fim a culpa sempre acabava caindo sobre o João. Juro, eu estava no limite. Eu não aguentava mais viver discutindo, sendo controlada, tendo que lutar contra os meus próprios pais dentro de casa. Então eu tomei uma decisão. Saí de casa e fui para a casa da minha tia. Liguei para o João, ele passou a tarde lá comigo. Pela primeira vez em muito tempo eu senti que conseguia respirar. Mas claro que não demorou muito para tudo desmoronar, né? Os meus pais descobriram onde eu estava e chegaram me xingando, ameaçando e exigindo que eu voltasse para casa. Assustada, eu corri para o quarto da minha tia e fechei. Fechei a porta, fiquei lá dentro. Só que meu pai entrou logo atrás de mim. Ele estava fora de controle. Ele começou a me puxar pelos cabelos, tentando me arrastar para fora do quarto enquanto berrava. Eu chorava tanto. Eu pedia para ele parar, mas nada adiantava. Foi nesse momento que o João entrou no meio.
3: Solta ela! Para com isso! Chega, chega! Você tá machucando
2: amor,
3: ela!
2: Não,
3: solta
2: não,
3: ela!
2: Não, amor, não!
3: Solta ela! Você tá ouvindo?
2: Deixa,
3: solta
2: deixa
3: ela
2: falar,
3: agora!
2: Sério, deixa o João parar!
3: Jéssica, vem pro quarto! Deixa que eu resolvo isso aqui! Vai agora pro quarto, por favor!
2: O meu pai me soltou e foi pra cima do João. Os dois começaram a discutir e tudo virou um caos. Meu pai gritava, xingava todo mundo, batia nas portas, dizia coisas horríveis. Eu me tranquei no quarto, tremendo de medo, ouvindo toda aquela confusão do lado de fora. Eu só queria que tudo aquilo acabasse. O João não queria brigar, mas também não podia deixar meu pai me machucar. Quando meu pai tentou partir pra cima dele, o João só segurou para as coisas não piorarem. Só quando meu tio chegou e interferiu, é que ele soltou. E aos poucos tudo foi se acalmando. Depois de toda aquela confusão, eu senti que tinha chegado ao meu limite. Quem percebeu isso foi o meu avô. E vendo o quanto eu estava sofrendo, ele construiu um quarto para mim, separado da casa principal. Pela primeira vez na vida eu tive um espaço que era só meu. Nessa época eu fazia curso à noite e um dia o meu pai me emprestou o carro para ir até lá. Na volta, eu perdi o controle da direção e eu bati num poste. Foi tudo tão rápido, eu fiquei completamente em choque, mas graças a Deus eu estava de cinto e não me machuquei. Assim que eu consegui pegar o celular, eu mandei uma mensagem para os meus pais avisando o que tinha acontecido. Eles foram até o local do acidente, mas a sensação que eu tive foi muito ruim. A conversa não era sobre mim, era sobre o carro, era sobre o prejuízo, era sobre o conserto que eu teria que pagar. Quando nós chegamos em casa, eu ouvi mais reclamações. E o que mais me machucou nem foi o acidente. Foi perceber que eu tinha acabado de passar por um susto enorme. E eles mal queriam saber como eu estava. Naquele momento, parecia que o carro era mais importante do que eu e doeu. Doeu perceber isso vindo dos meus próprios pais. Depois de mais de um ano de namoro, enfrentando brigas e tantos conflitos para manter esse relacionamento de pé, eu e o João decidimos dar um passo a mais. Um dia, na casa dos pais dele, eu fui surpreendida quando ele se ajoelhou e me pediu em casamento. Foi um momento simples, mas foi inesquecível. Depois de tudo que a gente já tinha enfrentado para ficar junto, aquele pedido representava muito mais do que um casamento. Representava o futuro que, por muito tempo, parecia impossível. Os meus pais ficaram chateados porque o João não os chamou para assistir o pedido. Mas, sinceramente, naquela época eles mal falavam comigo. O João sempre tentou agir com respeito, mas parecia que nada fazia, sabe, diferença. Nada era suficiente para eles. E olha que ele passou por muita coisa por minha causa, hein? Aguentou desaforo, crítica, julgamento, situações que muita gente não teria suportado. Muita gente teria desistido no meio do caminho. O João não. Mesmo diante de tudo que a gente foi obrigado a enfrentar, ele continuou firme comigo. Os problemas nunca foram entre nós dois. Pelo contrário, João sempre esteve do meu lado e, apesar de todas as dificuldades, nosso relacionamento nunca foi um problema. Enquanto a gente organizava o casamento, eu sentia que finalmente estava construindo a vida que eu sempre sonhei. Depois de tantos anos ouvindo que eu precisava esperar, que não era hora, que não podia, que eu estava proibida, aquela nova fase parecia, enfim, estar começando. Eu também recebi a ajuda de muitos amigos. Cada presente que chegava para nossa futura casa tinha um significado especial para mim. Eu mal podia esperar para começar a nova fase ao lado do João, no nosso próprio lar. No dia do casamento, eu cheguei a pensar em entrar sozinha. Ninguém fazia ideia de tudo que precisou acontecer para que aquele momento existisse, né? Mas mesmo depois de tantos anos de conflitos, o João continuava tentando fazer a coisa certa.
3: Agora eu sei que seus pais são muito complicados, mas eles continuam sendo seus pais.
2: Eles fizeram de tudo, João. De tudo pra gente não ficar junto.
3: Esquece isso. Olha onde a gente chegou, a gente conseguiu, sabe? A gente vai se casar.
2: É, mas...
3: Olha aqui, vamos começar essa nova fase com o coração em paz, sabe? Tranquilos, sem rancores. A gente merece isso.
2: Mesmo depois de tudo que aconteceu, o João me incentivava a conversar com os meus pais e a não afastar deles. E por isso eu insisti para que eles fossem ao casamento. Eu conversei, eu pedi e no fim eles foram. Não ajudaram em nada, mas estavam lá. No dia 3 de agosto de 2024, eu me casei com o amor da minha vida. Depois de tantos anos de obstáculos, de brigas, de lágrimas, nós finalmente estávamos vivendo o momento pelo qual nós lutamos tanto tempo. Sabe? Eu realmente achei. Achei mesmo. Eu pensei que depois do casamento, os problemas com os meus pais acabariam. Eu pensei que eles finalmente iam entender e aceitar que eu tinha feito a minha escolha. Mas não foi isso que aconteceu. Mesmo depois de casados, as cobranças continuavam e bastava alguma coisinha, não sair como eles queriam, que pronto, as brigas surgiam de novo. Enquanto isso, eu e o João continuávamos construindo a nossa vida. Como o apartamento que ele comprou ainda não tinha sido entregue, nós montamos o nosso cantinho na casa da minha avó e seguimos fazendo os nossos planos para o futuro. Hoje, quando eu olho para trás, eu vejo que o nosso amor sobreviveu a tudo que tentaram colocar no caminho. Eu fui a primeira namorada do João. Ele foi o meu primeiro namorado. Foi com ele que eu vivi meu primeiro amor e eu sou muito feliz por isso. O João teve que aguentar muita coisa, mas ele nunca me pediu para escolher entre ele e a minha família. Nunca tentou me afastar de ninguém, pelo contrário, ele sempre me incentivou a fazer tudo que era certo. Com ele eu aprendi que amar alguém não é controlar, prender ou impedir que essa pessoa cresça. Amar alguém é caminhar ao lado dela. Amar alguém é querer vê-la feliz, mesmo quando o caminho escolhido não é o mesmo que você imaginou para ela. É exatamente isso que o João fez comigo durante todos esses anos. Em agosto nós vamos completar 2 anos de casados. E neste Dia dos Namorados, quando eu olho para nossa história, eu tenho certeza de que o maior presente que a vida me deu foi encontrar alguém que nunca tentou me prender, me mudar ou me controlar. Alguém que simplesmente escolheu caminhar ao meu lado. Eu não celebro apenas o homem com quem eu me casei. Eu celebro o amigo que me ouviu quando eu me sentia sozinho. A pessoa que acreditou em nós quando quase ninguém acreditava. E o companheiro que nunca soltou a minha mão. Depois de tudo que enfrentamos, eu sei que isso é amor. E eu sou profundamente grata por tudo isso.

0: Tarde, FM Matheus e Cauã, que sorte a nossa. Música da história de amor do Band Love desta noite. A história da Jéssica, do João. História especial do Dia dos Namorados. Uma história que mostra que o amor verdadeiro não é aquele que nunca enfrenta dificuldades, mas aquele que resiste a elas. Quando muitos duvidavam da relação, a Jéssica e o João escolheram permanecer juntos, apoiando um ao outro nos momentos mais difíceis. Uma história emocionante, gente, sobre companheirismo, sobre coragem e a força de quem decide não soltar a mão de quem ama. É sempre assim, tem que ser sempre assim. Lado a lado, mãozinha dada. O João mandou um áudio agora para o Band Love, eu vou colocar no ar. Mas antes eu quero te convidar também para curtir no Face e no Insta, tem um vídeo lindo lá, desse casal lindo. E no vídeo você pode comentar a história também, tá legal? Vamos lá, fala meu amigo João.
1: Eu fiquei muito feliz de ouvir a história. É meio triste lembrar das dificuldades, mas também penso nos momentos bons, né, que nós tivemos, perseveramos, apesar de toda a dificuldade. E pra gente, importa que nós somos felizes hoje. Deixamos que ninguém atrapalhasse a gente. Já estamos aqui com quase 2 anos juntos, felizes. E não tenho nada do que reclamar dela. E nós somos muito felizes juntos.
0: Legal.
1: Eu amo muito ela. E muito emocionado da história. Ainda tô.
0: Valeu, João. Obrigado. Dá um beijão na Jéssica. Boa noite dos namorados pra vocês. Agora que você ouviu a voz do João, quero ouvir a sua voz aqui na Band FM. Aperta o microfone do WhatsApp 11 99991 9197. 11 99991 9197. Manda teu comentário da história. Fala com Band Love. Fala nessa noite.
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0: Eu digo que essa música é quente. Ela fez parte da trilha sonora do filme 9 e meia semanas de Amor, lá dos anos 80. Muito antes de 50 Tons de Cinza. O povo ficava louco com esse filme, viu? Dá uma procurada aí que você vai entender. É Brian Ferry quem canta e o nome da música é Slave to Love. O nome do programa é Band Love.

FM Band Love com Djavan, Eu Te Devoro. Clássico nacional, essa música é linda demais. Falando em clássico nacional, presta atenção aqui, ó.

0: Montenegro.
1: Como é grande o meu amor por você.
0: Como é grande o meu amor por você. Uma noite especial com uma música muito especial. Tivemos Bruno Marrone, Te Amar Foi Ilusão, a Vanessa Carlton, A Thousand Miles e o Bryan Ferry, Slave to Love. Já vou colocar os áudios comentando a história. E tem muito áudio também mandando mensagem de amor. Então a gente vai misturar tudo até uma da manhã. Combinado? A Ana fala com o Band Love,
2: noite,
0: Ana.
2: Boa noite, Celo. Boa noite, Band. Então eu ouvi de manhã e ouvi agora. Eu achei que esses pais foram muito egoístas. Eu tenho, né, duas filhas.
0: É.
2: Criei praticamente sozinha.
0: Certo.
2: Mas não cheguei nesse ponto, não.
0: Sabe? Ah, imagino. Eu imagino, menina, imagino.
2: Então, aí eu acho que ele estava ultrapassando como pai, né? E agora Deus que abençoe a união dos dois, Deus que sejam felizes. Deus que abençoe. E ele foi um. O João foi muito homem guerreiro de superar tudo.
0: Valeu, Ana. Obrigado pela sua participação aqui no nosso Band Love. Quem mais mandou áudio? É, vamos ouvindo aqui a nossa amiga. Fala.
3: Quero falar para o Elton, meu marido, esse dia de hoje, que ele é muito importante para mim. E agradecer muito a ele, porque a nossa vida não foi nada fácil. Foi bem parecida com a história do casal de hoje. E nossa família é muito bonita. Temos 5 filhos. De pura superação, resistência, respeito e muito amor. E obrigada, viu? Uma história muito linda essa de hoje.
0: Tá certo.
3: Tô emocionada.
0: Ah, sua linda.
3: Quer dizer que eu amo muito ele.
0: Aê! Dá um beijão nesse maridão aí. Obrigado pela sua participação. Boa noite pra vocês. Bom fim de semana. Fala, Tânia!
4: Oi, gente. Feliz Dia dos Namorados pra todos os ouvintes da Band. E a frase da noite é...
0: Qual é?
4: Que o amor aqueça os corações e que o edredom faça o resto. Beijo. Aê.
0: Beijo pra você. Obrigado, Tânia. O alemão deixou áudio também, alemão.
5: Boa noite, Band Love. Alemão de Jaguaré. Queria dedicar uma mensagem pra minha seletíssima esposa, Paula Renata. Falar pra ela que ela é muito especial pra mim. É o amor da minha vida. Amo ela demais.
0: Valeu.
5: Obrigado pelo... Nossos dois filhos, Gabriel e Felipe. Te amo, beijo.
0: Valeu, felicidades aí pra família. Alemão, obrigado pela mensagem. 11 horas 13 minutos, até uma da manhã. A gente coloca no ar os comentários da história de amor do Band Love e também os recados de amor nessa noite especial, Dia dos Namorados. 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
0: Faith No More. Easy.

0: Band FM, Thiaguinho, temporal e mina de fé. Aqui no nosso Band Love especial Noite das Namoradas, tivemos Henrique e Juliana, Cidade Vizinha. Paula Fernandes com Shania Twain, You Are Still The One. Só musicão aí, feito no More Easy também. Meu Deus, que noite deliciosa. Ó, tem muitos comentários da história chegando, mas também tem muitos recados de amor chegando. E é um prazer colocar você no ar para falar de amor, para espalhar amor. O Bueno deixou uma declaração de amor para Renata. Vamos ouvir. Ouve aí, Renata.
1: Boa noite, Band Love. Passando aqui no Dia dos Namorados para agradecer a pequena, mais um Dia dos Namorados juntos. Minha eterna namorada, te amo.
0: Aê! Mais amor pro casal Bueno. Renato, um beijo pra vocês. Bom fim de semana, viu? Tem recado do Japão também.
2: Gostaria de mandar um recado pra minha esposa Lidiane Akemi. Ela é uma esposa, uma mãe excelente. E que eu sou muito grata à vida e a Deus por ter ela do meu lado e ter ela como mãe das minhas filhas. E desejar um feliz dia dos namorados atrasados. Te amo.
0: Tá certo. Ele falou atrasado porque ele tá no Japão, viu, gente? Já é manhã do sábado no Japão e ele tá curtindo Band Love. Vamos lá, mais
3: uma. Boa noite, Band. Aqui é a Cris, do interior de São Paulo, São Pedro. Queria desejar um feliz dia dos namorados pro meu marido. Fazem 15 anos que a gente tá junto, Ricardo. Ô, Ricardão, te amo, viu? Que venham mais 15 anos de mais junto com nós dois. Quero ouvir a música Toes the Ears. Obrigada.
0: Valeu, tá anotado aqui o pedido. Beijo pra vocês, bom fim de semana. A gente continua com as declarações de amor, com os comentários da história até uma da manhã no nosso Band Love.
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4: 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Duran Duran.

Band FM, Oswaldo Montenegro, como é grande o meu amor por você. Lembra dessa, né? Michael Jackson. Human Nature.

0: pra você inteira, ainda hoje aqui no nosso Band Love, especial Noite dos Namorados. Andrew Donald, Save Me Now, também Duran Duran, Too Late Marlene. Muitos recados chegando, comentários da história de amor também aqui no nosso Band Love. Deixa eu dar um beijo na Ellen Maia. A Ellen falou: que história maravilhosa, o amor está no ar. Sempre um beijo no seu coração e obrigado pela sua participação, pela sua companhia aqui no nosso Band Love. A Simone gostou da história, né, Simone?
1: Boa noite, Sam Dias. Que história linda, que Deus continue abençoando o amor lindo deles. Beijos. Simone Marques, da Vila
0: Ema. Valeu, Simone. Um beijo. Boa noite aqui de Santana do Livramento, escutando Band Love. Eni Menezes Rodrigues com meu esposo, Delmar da Rosa Rodrigues. É casal Band Love. Obrigado. Um beijo pra vocês, viu? A Renata mandou recado pro Wellington. Te conhecer foi a melhor coisa que me aconteceu. Eu tenho sorte de ter você ao meu lado todos os dias. Obrigada pelos melhores 14 anos da minha vida. Eu te amo. Feliz Dia dos Namorados. Aí, Renata e Wellington, é mais um casal Band Love curtindo aqui a nossa noite. Tem mais mensagem chegando. Manda a sua. 11 99991 9197. A Bruna tá com a gente, mandou pro Matheus. Um feliz Dia dos Namorados, meu amor. Hoje é mais um dia para lembrar o quanto você é especial na minha vida. Obrigada por cada momento, cada sorriso e por estar ao meu lado. Que o nosso amor continue crescendo, superando desafios e construindo lindas histórias. Eu te amo e sou muito feliz por ter você comigo. Sua esposa Bruna Oliveira. Obrigado, Bruna. É, a Zezé deixou áudio aqui falando do programa de hoje, né, Zezé?
2: Boa noite, Band FM. Oi, Marcelo Dias.
0: Olá.
2: Eu sou Maria José Alves da Silva, aqui da Saúde. Querido, parabéns por esse programa do Dia dos Namorados. Olha, como não se apaixonar em ouvir essas músicas, querido? Não tenho nenhum amor, não tenho nenhum namorado, mas eu, graças a Deus, tenho muita gratidão e tenho meu amor próprio. Sou feliz desta forma, querido. Vou ficar curtindo até 1 da manhã o seu programa hoje.
0: Muito obrigado.
2: Parabéns, Marcelo. Grande beijo, viu?
0: Um beijo.
2: Deus o abençoe.
0: Beijo pra você. É o nosso programa, é o nosso Band Love, viu? Mais áudio.
3: Fala, Dias.
0: Fala aí.
3: Boa noite, tudo bem?
0: Beleza?
3: Nesse dia maravilhoso, espetacular, eu quero dar um feliz Dia dos Namorados pra minha esposa, que é minha eterna namorada. Nós somos casados, mas sempre vai ser minha namorada. A Lu, te amo muito, Lu. Desde o dia que eu te conheci, eu sei que era pra sempre. Feliz Dia dos Namorados pra você, te amo demais. Nunca esqueça disso.
0: Valeu, recado do Hudson. Um abraço, bom fim de semana, meu amigo.
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0: Sinônimos, é clássico, é música bonita.

0: Anja Filipa Love, George Benson. Kisses in the Moonlight. Classicão pra você também, Michael Bublé, huh? E Chitãozinho e Chororó, sinônimos. É noite dos namorados, é noite especial, muitas mensagens chegando. Manda uma vez só, quando você manda mais de uma, vai saindo da ordem,
1: boa
0: tá
1: noite,
0: bom?
1: Boa noite, Band Love, boa noite, Marcelo Dias.
0: Boa noite.
1: O recado de hoje vai pra minha amada, é claro. Minha eterna namorada, a Bruna, dizer pra ela que eu a amo demais, que ela é tudo de melhor que aconteceu na minha vida. Sou apaixonado por ela, me apaixono todos os dias por essa mulher.
0: Olha aí.
1: Te amo, meu amor.
0: Tá dado o recado, Robson. A nossa amiga Rita Carvalho é motorista de aplicativo. Nesse Dia dos Namorados, quero deixar uma mensagem para minha esposa, Jéssica Carvalho. Amor, você é a mulher mais incrível e perfeita que já conheci na vida. Nosso amor e nosso casamento foi e é um encontro de almas. Quero partilhar a vida toda com você. Feliz Dia dos Namorados. Eu te amo. Tá dado o recado aqui.
2: Bom dia, Band Love. Passando aqui para desejar um feliz Dia dos Namorados para minha eterna namorada, Bianca. 19 anos juntos. E pedir também um feliz aniversário para mim, dia 12 de junho, o meu aniversário.
0: Aê.
2: Marlon de Poá.
0: Valeu, Marlon. Feliz aniversário. Um abraço para você, amigão. Meia-noite um.
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5: Madrugada do sábado, meia-noite e seis. Eu sou Marcelo Dias, continuo com você aqui no nosso Band Love até uma da manhã com as melhores músicas de todos os tempos. Uma da manhã, o nosso Band Coruja.
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5: Tem mais clássico, tem mais música bonita pra você curtir aqui, ó.
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5: Na sua rádio do seu jeito. Deixa eu dar um beijo carinhoso na Dona Giza. Dona Giza, tá ouvindo Band Love até essa hora, menina. Beijinho no seu coração, viu?

0: Band FM, Leandro e Leonardo, Doce Mistério aqui no nosso Band Love. Também The Cardigans, Love Fool. Recordação gostosa, né? John Legend, All of Me, Sandy Jr., Olhe o que o Amor Me Faz. Tivemos Diego Vitor Hugo, Michael Jackson, o rei do pop, Human Nature e Miley Cyrus, Flowers. Falando em Michael Jackson, a gente gravou um videozinho com duas músicas do Michael Jackson. Esse vídeo tá no Instagram lá da Band FM, também no Facebook da Band FM, tá bom? Falando do Band Love e das músicas do Michael Jackson. E também tá no meu Insta, se quiser me seguir, Locutor Marcelo Dias. Locutor Marcelo Dias no Instagram, vou postar no TikTok. Locutor Marcelo Dias no TikTok. Só colocar na busca aí, Locutor Marcelo Dias no Insta, Locutor Marcelo Dias no TikTok, e você me encontra ali. A Juliana tá com a gente. Beijos, Marcelo. Sou sua fã, adoro Band Love. Só as melhores, obrigado. Estou aqui trabalhando no Terminal Pirituba. Obrigado, Julie. Um beijinho no seu coração, viu? Boa noite, Marcelo Dias. Quero mandar um beijo pro amor da minha vida, Kate Cunha. Ela tá te ouvindo no Mato Grosso. Final do telefone 6911. Não falou o nome aqui. A Thalia Andréa também tá no bairro do Limão, em São Paulo. Boa noite, querido. Estou ligadinha, curtindo muito Band Love. Valeu, Pedrão Rocha. Adorou quando tocou o Michael, né, Pedrão? A Ellen Maia tá com a mamãe dela. É Dani Maia, curtindo o nosso Band Love. Obrigado pelo carinho. Ela estamos aqui na Noite dos Namorados, as duas sozinhas, ouvindo Band Love. Estão com a gente. Nós fazemos companhia para vocês, meninas.
1: Olá, galera da Band Love. Ó, aqui é Giovanni Cardoso, sou de Guarapari, Espírito Santo. Então, eu quero mandar um beijão, assim, né, pro meu boy, João Francisco, tá? Ele, inclusive, ele é de São Paulo, tá? Estamos aqui, ó, no Espírito Santo, tomando um uísque com gelinho de coco e ouvindo Band Love.
0: Aê!
1: Toca a Marília Mendonça pra ele, por favor.
0: Tá certo, tá anotado aqui. Obrigado, viu?
1: Obrigado, Band.
0: Olha, tem mais áudio chegando.
2: Boa noite, meu amigo.
0: Boa noite.
2: Band Love aí, na madrugada aí. Queria mandar um feliz dia do namorado pra minha esposa, minha eterna namorada, e falar que eu amo muito ela.
0: Valeu, tá dado o recado. 6:35.
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0: Aquele pagode gostoso, com um sorriso maroto, você ouve aqui no nosso Band Love. Disfarça!

0: Band FM, Leon Rimes, How Do I Live, aqui no nosso Band Love. Também Luan Santana, 2050. Preciso de Você, Sampa Crio, Nora Jones, Don't Know Why, Foreigner, I Don't Want To Live Without You, e Disfarça Sorriso Maroto. Só musicão para uma noite especial, a noite dos namorados.
1: Sim, noite maravilhosa, que noite gostosa. É. Já passou também, né? Hoje já é dia dos cornos hoje.
0: É, né?
1: É dos cornos hoje?
0: Não, não é. Hoje é do solteiro, não é?
1: Ah, do solteiro. É verdade.
0: Corno é amanhã.
1: É.
0: Garrafa térmica exclusiva da Band FM, viu, Diegão?
1: Vamos lá.
0: Um mascote da Band FM para Fabiana Machado da Silva. Fabi ganhou os prêmios aqui do Band Love. Diegão, namorou muito hoje?
1: Ah, graças a Deus, né? Bastante.
0: Ah, é?
1: Bastante. Opa, hoje olha. Teve que ter, né?
0: Olha aí.
1: Não tá vendo a minha feição leve?
0: Ó, está leve.
1: Tô leve, livre.
0: Olha, livre também?
1: Pô, não, é livre não. Livre,
0: muito. Ele tá livre, gente.
1: Calma.
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5: FM1 em ponto, bom dia, tudo bem, de boinha, tranquilo, como é que foi hoje? Eu quero saber tudo, detalhes, inclusive os que estão rolando agora, hein? É, não, os que tá rolando agora não precisa, não. Depois você me conta. Depois você conta pra nós, tá bom? Começou o Band Coruja aqui na sua rádio, do seu jeito.
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0: Amanhã, certinho. Como é que você está, hein? Está na paz? Espero que você esteja bem, tranquilinho. A partir de agora é hora da bagunça, é hora da zoeira. É hora, a hora é agora. Conta pra nós tudo aí, como é que você tá, tá fazendo o que de bom agora, como é que foi hoje, como é que tá sendo. Já estamos no dia do solteiro, só pra te avisar, já foi, acabou. Acabou o dia dos namorados, eu sei que tá todo mundo curtindo agora, mas eu também sei que não vai durar uns 20 minutos. Então daí você vem contar pra nós como é que foi, tá bom? É, ô Diego, seu vagabundo, você não tá de folga hoje? Não, se eu tivesse folga eu não estaria aqui. Queria muito, inclusive, né? Mas não tô. Tive que sair de casinha, vim pra cá pra falar com você, tá bom? Ok? Então vamos lá. Então vamos fazer valer a pena. É, mas amanhã folgarei, amanhã folgarei. Uou, uou, yeah, yeah. Amanhã eu folgarei. Maratacine já mandou a escalinha ali, que pra variar, é, eu não sei como é que ela descobre essa escala. Ah, tá errada de novo. Errou de... Errou! Errou de novo!
1: Errou!
0: Errou, Maratacine. Sua fonte já foi melhor, hein, Maratacine?
2: Bom dia, bom dia, bom dia! Bom dia! Bora que bora, Diegão! Sábado, hein? Sábado, hein?
0: Sábado! Hoje é dia do jogo do Brasil. Hoje é dia do jogo, hoje é dia do jogo, hoje é dia do jogo, pô! É hoje! Pra gente ser feliz! Hoje é o dia do jogo, hoje é o dia que o Neymar vai fazer 70 gols. Não vai nem jogar, né? É verdade. Mas hoje a seleção vai botar quente. Hoje a seleção vai acabar com o bumbum da concorrência. Hoje o pau vai torar. Jamaica.
2: Porra, não quer dizer família. Bom dia, Diego.
0: Bom dia, Stitch.
3: Sai cachorro, hoje é dia, hoje é dia do jogo do Brasil.
0: Hoje é dia, né?
3: Vamos ver, né?
0: Vamos ver.
3: Tá desacreditado, mas tá.
0: É, mas assim que é bom.
3: Vamos junto, parceiro, até as 5 da manhã participando dessa brincadeira aí, beleza?
0: Bora.
3: Tamo junto.
0: Ah,
3: vai do lixo, sai cachorro.
0: Alô, Jorjão, Samuel, Jorge, Samuel, um salve pra você, meu mano, tamo junto, abraço pra você. Paraná.
2: Bom dia, Diegão. Vamos que vamos até
0: as 5.
2: Hoje é dia de passar raiva com o Brasil, hein?
0: É, hoje é, hoje é.
2: Bom dia, Diego! Bora que bora aí, até as 5 da manhã, ligado nesse Caps aí. Somebody love aqui, hein? Valeu. Ligadinho com você no Puxa da Vinhaça, hein? Na usina Nardini. Bora, pai de pet, canela fina. Tamo
0: alô,
2: junto.
0: Alô, somebody love.
4: Bom dia, Diego Lopes, bom dia, bando de requeguelados, é o Diego da cidade de Tiradentes aqui passando para deixar a audiência registrada aí, Diegão, vamos embora até as 5 da manhã finalizar mais essa semana abençoada.
0: Bora,
4: Diegão,
0: garoto.
4: Tô te mandando a notícia aí.
0: Vai.
4: De hoje aí, dá uma olhadinha nesse vídeo aí, eu fiquei imaginando a Maratacine, mano.
0: Não vejo o vídeo.
4: A Maratacine deve carregar um caminhão de guerra, não deve não, Diegão, dá uma olhadinha aí.
0: Sei, não vejo o vídeo, cara, é rádio essa bosta. Isso é uma rádio, cara. Não dá para ver vídeo em rádio. A não ser que seja alguma coisa interessante. Calma aí!
2: Bom dia, Diegão. E aí, meu rei? Tranquilidade, na paz, sua alegria, amigo véi. E um bom dia pra todos aqui que lado aí.
0: Olha, essa bosta. Calma, moço. Ah, eu vi esse vídeo aí, Xenon, eu vi. É, a mulher tava com a pistola escondida na Layala. A mulher tava com a pistola escondida na Layala. Ela tira uma... E é uma... Parece uma Desert. Para, pelo tamanho, uma Eagle 45, né, velho? Como é que entrou, hein? Olha lá, vocês viram esse vídeo, não? É, o nome do vídeo é Pepeca Tática. Olha lá, mulher saca a pistola carregada das partes íntimas durante uma abordagem.
5: Ela tá tirando a arma ainda.
0: É, olha lá. Olha, velho, e é uma... Pelo tamanho, sabe a Desert Eagle? Dá um Google aí, Desert Eagle 45, a arma do Robocop. Ela tá tirando da Layala. Uma dessa. Você tá doido?
2: Diego, primeira vez na vida que eu vejo um chibio armado.
0: Já pensou, cara? Olha, eu vou falar pra você, viu?
1: E Diegão, bom dia, Diegão, tranquilo. Acabei de pousar aqui em Catar aqui. E vamos assistir o jogo, né? Vambora, hoje jogo do Brasil aí.
0: No Catar,
1: 3-0,
0: tá?
1: Né? Pro Argentina e vambora.
0: Nossa,
1: obrigado. Boa noite aí, galera.
0: Tá sabendo bem, tá sabendo legal.
5: Ô Diego, você vai ficar comigo no Instagram pra caramba, hein? Você é o cara, hein?
0: Hã?
5: O cara é todo dia. Valeu, meu amigo.
0: Eu não entendi nada, Adão. Como é que é, Adão? Fala de novo, Adão. Fala.
5: Ô Diego, você vai ficar comigo no Instagram pra caramba, hein? Você é o cara, hein?
0: Vai
5: todo dia. Valeu, meu amigo.
0: Não entendi, Adão.
2: O nome disso aí é uma perereca automática, filho. Você tá doido?
6: Você aí voltou pra Copa passada, Diego.
0: Pois é, cara. Tá no Catar, vai ver Brasil e Argentina hoje. Tá no túnel do tempo, cavalo.
7: Bom dia, Diegão, bom dia. Ah, mas essa aí é a legítima comendo desarmando.
0: É. Ô Nunes, essa aí dá pra comer e desarmar mesmo. Ô, peraí, cara.
8: Pois é, cara. Tá, Diego, essa aí é uma verdadeira pistoleira. Você tá doido, rapaz? Sabia pistola no lugar certo.
0: É, o coldre dela que é diferente, né? Aí, pera lá. Você vai ver. Eu vou te dar um tiro agora. Ixi, saca a... Cara, mas eu fiquei impressionado com um policial segurando a arma, né? Ela acaba de tirar da Layala. Ela tava correndo, devia atacar com aquele cheiro maravilhoso. Aí o policial pega na arma, olha.
9: Não achei não, hein? O que eu achei aqui foi exercício pra deixar a pepeca apertadinha. Ai, se tirou a pistola, com certeza não vai estar apertada, hein? Tá errado isso aí.
0: Tá errado.
9: O que acontece?
0: Cara,
9: me ajuda aí, Diegão, manda esse vídeo pra mim.
0: Não vou mandar para ninguém. Não vou mandar pra ninguém, que eu não sou um garoto de correio. Agora, rapaz, já pensou se dispara esse negócio da moça lá dentro, velho? Você tá maluco? Já pensou se dispara, velho? Eu, hein? A mulher espirra. Eita!
10: Eu já passei da...
0: Atim! Tome!
10: E abraço, e joga com...
0: Ela tosse. É um tiro.
10: Com essa molecada,
0: ela peida. É um tiro.
10: Eles querem.
0: Tá bom.
10: Querem pôr pra dentro. É pôr pra dentro. É pôr pra dentro.
11: Oi, Diego. Então, menino. Eu vi esse vídeo.
0: Ó, dona Rosana.
11: Eu acho que a arma que essa mulher guarda no chibio tá desmontada. Como que ela colocou?
0: Ué, tava... Não,
11: a arma inteira lá dentro.
0: Tava inteira e a arma engatilhada ainda.
11: O negócio tava... desmontado a arma.
0: Não, dona Rosana.
11: Como que ela viu o cabo e o bagulho lá?
0: O cabo e o bagulho.
11: Meu pai do céu.
0: Ah, pelo visto, cabia era uma 12.
11: Que passada.
0: Cabia uma escopeta.
11: Gente, que vergonha. É mulher que tem parte normal?
0: É.
11: É, para um filho de 5 quilos?
0: Pois é. 5 quilos não vai caber um revolvinho? Dá pra guardar um, olha.
12: Fala, Diegão, beleza? Mano, essa mulher que tirou essa pistola de dentro do peixereco, podemos dizer que ela tem uma bochecha assassina, né?
0: É, bochecha assassina.
2: A pergunta que não quer calar, Diego, ela colocou pela punhadura ou pelo cano?
0: Pelo cano. É, porque ela já saca, ela saca na mão, né? Ela saca... Ela saca pelo... É normal, ela saca pela empunhadura mesmo. Olha lá. Agora você me pegou, hein? Agora eu não sei, velho. É o jeito que ela tira, ela tira a mão do cano pra entregar, tá certo. Eu acho que tava era de lado.
9: Essa arma deve ter um cheiro de bacalhau, rapaz.
0: É, mas é assim que entra as coisas nos presídios, sabia?
13: Bom dia, Diegão. Bom dia, cambada. Diegão, pra aguentar hoje à noite, viu? Só um caldinho desse daí, viu? Caldinho de mocotó, viu? Se não... Ave Maria, Diegão! Bom demais!
0: Quem que tá falando de caldo de mocotó, velho?
13: Bom dia, Diego! Bom
0: não
13: dia,
0: entendi.
13: Diego! Rapaz, é normal, pô. Pequenininha, pô. A arma é pequenininha. Coitado dessas mulheres baianas lá do Nordeste.
14: Diegão, na hora que sacasse essa arma aí pra assaltar alguém, ia matar só com a caatinga, hein, mano? Puta merda, hein?
0: Ei!
14: Cê tá doido!
0: Vou te falar, viu?

0: Band FM, na madrugada do Dia dos Namorados, é o Daniel, declaração de amor. A declaração de amor. Palpites pro jogo de hoje, vai. Eu acho que vai ser uma sacolada, hein? Ah, eu tô empolgado com essa série. Hoje vai ser uns 3-1. Gol do Hendrick, do Viola e do Tupanzinho.
1: Bom dia, Diegão. Essa é uma rádio de louco e hospício, mas é o que me mantém eu e minha cabritinha ligada a noite toda. Não é mesmo, minha cabritinha?
0: Nossa. Eu ainda perco meu tempo. A corujinha tá pronta, ali, Radcore.
2: Bora, Diego, bora, Brasil, 3-1, meu irmão. Júnior e Hendrick vai fazer o gol. Fazer um golaço, o terceiro gol do Brasil.
0: Tá, mas você falou 3. Vinícius Júnior, Hendrick, quem é o outro?
3: Ô, Diego, esse jogo de hoje aí vai ser 2-1 pro Brasil, rapaz. Um do Hendrick e um do Rayan.
0: Rayan? É, eu não sei. Por que eu tô perguntando? O jogador, você não sei quem é? Ó, eu só sei do Hendrick que eu ouvi falar. Do Vini Júnior por causa da internet. E da Virgínia, né? E do Neymar, né? O Neymar vai jogar hoje? Não vai, né? Eu acho que ele vai entrar hoje. Eu acho que ele vai entrar hoje, só pra calar a boca do Dudu.
2: Então, vai. Seu Júnior Hendrick.
4: Da internet.
2: Rafinha.
0: A Rafinha não tá na.
2: Esperando, Digo. Tem um jogo só. Só dia 19 que vai jogar, né? Mas não vai jogar, não, tá?
5: Ô, João Tatu, antes de você mandar áudio, velho, engole o leite que tá na boca, velho.
0: É, você vê desde.
5: Todo áudio que você vai mandar, você dá um chupão no começo. Ô, menino que gosta de tomar o leite
0: tá
5: direto da boca.
0: Aparecendo a Catrícia, porra. A Catriz também é essa. Ô, Diego. O Tatu tá do mesmo jeito.
6: Bom dia, Diego. Bom dia. Diego, meu palpite vai de 4-1. Se é que você me entende.
0: Ah, Catherine. Safadinha. Você é safadinha, Catherine. Ó o Tatu chupando o ar, ó. Eita, Tatu. Fala, Tatu, fala. Eita.
3: Ô, Cleiton, seu arrombado. Deixa de viadagem. Eu vou picar a mão na sua cara, viu, vagabundo. Eu ainda vou descobrir a padaria que você trabalha. Vou dar 2 tapas na sua cara.
0: O Patolino tá bem louco hoje.
7: Bom dia, Diego.
0: Oba!
7: O palpite do jogo hoje vai ser 2-2.
0: Ah, não. 2-2. Alô, potência!
8: Ah, Diego, hoje vai ter que ser no 5-1 ou 5-1 hoje. Brasil, né? Fazer o quê?
0: É o Brasa. Olha, vou falar um negócio pra você, viu? Eu já encomendei minha camisa do Brasil. Hoje assistiremos os jogos. Eu vou fazer uma caixinha de perguntas já lá no Instagram pra você colocar o radar, o placar. Deixa eu ver o que você temos. Ah, hoje temos. Ah, olha que legal. Só um minuto. Não fui cagar, não. Eu fui pegar café que não deu tempo. Quando eu cheguei, não deu tempo de eu fazer meu xixi, nem de eu pegar meu café. Eu vim direto. E se eu não fazer meu xixi, não pegar meu café, eu não funciono. 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Cadê a minha, hein? Cadê a minha que eu não ganhei? 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Cadê? Não deixaram nada? Não deixaram? 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Beleza? Pra isso, manda aí o palpite. Eu vou fazer uma caixinha no Instagram, arroba Diego Lopes. Diego com Y! Mas eu vou fazer uma foto bonita segurando o bandinho. Com aquele chapéu ridículo que tem aqui. Pera aí que eu já vou lá.
4: Bom dia. Fala esse para tocar música hoje, vamos falar mais um pouquinho, hein? Tá numa tocação de música aqui pela...
0: Ah, vai cagar o diretor de bosta. Fala a boca.
9: Ô Diego, John Tatu tá lambendo um picolé de carne.
0: Vai, Tatu. Eita! É geração, o Renato não tá acreditando muito, não. Ele falou, Diego, se o Brasil ganhar, vai ser 1-0 e muito sofrido. Cara, olha, mano, eu não sei, viu? Tomara que a gente esteja errado. Tomara que o Brasil vá pra frente. O Lancelotti lá, o cavaleiro, o Lancelotti, o mosqueteiro. O cara tem 4 Champions, cara. Não é qualquer bosta, não. Ah, cala a boca.
10: Bom dia, Diego Lopes. Bom dia, Bande Loucos da Madrugada. Meu palpite nesse jogo aí é 3-0 pro Brasil. 2 gols do Hendrick no segundo tempo e um do Paquetá. Certo? Mas é brasileiro, não desiste nunca. Cleitinho Motoboy, ative nas pistas da Madruga.
0: Valeu, garoto. Abraço.
11: Bom dia, Dieguinho. Você tá bom, macho?
0: Bom e bonito.
11: Dona de Vila Missionária. 2-0 pro Brasil hoje, cambada de malacabada.
12: Fala, Diegão. Então, irmão. O Brasil vai ganhar sim, mano. Mas olha só. Os caras também não são de bobeira, não. O Marrocos é um time. É um time firme, de brincadeira. O time também vem pra cima, entendeu? Mas vou no mesmo palpite que você, irmão. 3-1.
0: Boa, garoto. Boa, Zezão. Eu acho que 3-1 tá legal. É um placar equilibrado. Porque, sabe por quê? Porque o Brasil já veio numa campanhazinha boa, né? Ele veio de umas goleadinhas, não veio? Tá felizinho, tá empolgado e tá sentindo o peso também ainda da pressão, né? Os meninos novos querendo mostrar serviço. Marrocos tem um ataque bom, então vai fazer um. Que o Tafarel 2 lá tava, né? O Alisson. Vai dar uma bambeada.
13: O boi Tatu aí parece que tá chupando aquele pirulito pop. E o Brasil hoje é 2-0, Diegão. Hoje é 2-0, hoje Brasil, poxa.
14: Ô, Diegão, bom dia. 5-2 Brasil, hein? Tá, pô. Hendrick vai entrar no segundo tempo e vai fazer 2 gols. 5-2 Brasil, pai. Vamos que vamos. Forte abraço, até as 5, hein?
0: Eu não vou nem assistir hoje. O Neymar não vai estar. Tá? Eu sou Neymar Zete.
15: Ô, Diegão. Tô vendo todo mundo falando aí que vai 3-1 no Marrocos, não sei o que lá. Não é assim não, hein? Time de Marrocos é bom, viu? Prestar atenção aí, que tá jogando qualquer seleção não, viu? Né? Presta atenção aí.
0: Tá. Obrigado pela dica. Eu vou mandar pro Lancelotti.
16: Ô Diegão,
0: oi.
16: Será que tem como você tocar alguma música aí? Que, sei lá. Uma música de Sandy Júnior, um refrãozinho aí, um Pablo Vittar, aquela lá. Minha mãe te pegou. E meu palpite é 6-0, fechou? Tamo junto. O Tite deixou os caras no grau pra tacar gol.
0: O Tite?
17: Bom dia, bom dia. bom dia, Diego.
0: Aô, Manel.
17: Ô, Diego.
0: Opa.
17: Hoje vai ser a maior goleada da história do futebol mundial.
0: Ô, louco.
17: Ninguém nunca emplacou essa goleada.
0: 30-0.
17: Vai ser uma humilhação total. Vai ser muito, muito, muito.
0: Pra quem?
17: Uma goleada formidável. 1-0 pro Brasil. Outra coisa, eu descobri o segredo do macarrão do Davi. Ele usa a água do Rio Tietê.
0: Ô, Manel, você não começa a provocar o Davi, não, Manel. O macarrão dele é bom, é gostoso. Eu vou provar qualquer dia.
18: Esse que falou aí agora pedindo pra tocar alguma música aí de não sei quem, Júnior. Eu acho que ele quer algum Júnior no rabo dele pra ver se ele se anima mais, esse corno.
19: Bom dia, meu tizão gostoso.
0: Olha ela aí.
19: Ai, Diego, eu acho que o Brasil vai ganhar 4-0, né? Ai, que 4-0 é muito mais gostoso. Gol do Hendrick, gol do... daquele cara lá, sabe? E o Alisson vai agarrar a bola. Beijo da Jéssica Cine.
0: Meu Deus.
20: Diego.
0: Oi.
20: Olha, vai ser 3-2. Luxemburgo vai meter o louco, você vai ver.
0: Luxemburgo vai meter o louco. Rapaz, a galera. Eu não sei quem é que entende mais de futebol. Eu ou meus ouvintes?
21: Abre a janela, meu amor, abre a janela. Abre a janela, venha ver quem está.
0: O Luxemburgo vai meter o louco.
21: Que não consegue.
0: O Luxa tomou um susto agora em casa. Foi, será que era eu hoje? Será que era eu na escala? Aliás, susto tomei eu. Eu tava vindo pra cá, o tio Celo me ligando no celular. Falei, meu Deus, será que eu entrava meia-noite hoje? Não sabia? Que... É que ontem eu tinha falado pra ele que eu ia trabalhar domingo, não hoje. Aí do nada ele vê meu nome na escala, falou, pronto, esse trouxa não vai vir. Aí eu vindo pra cá, o telefone tocando Marcelo Dias. Eu falei, meu Deus do céu, será que é pra entrar meia-noite? Eu também sou tudo louco com essas escalas malucas. Pra você ter uma ideia, no meu primeiro dia de rádio, eu não fui.
21: Abre a janela, meu amor. Abre a janela. Abre a janela.
0: É, essa, pra quem não trabalha em escala de madrugada, não entende isso. Minha mulher não entende até hoje. Tá comigo há 5 anos, ela olha a escala. Todo fim de semana ela fala, ué, você não ia trabalhar no sábado? Eu falo, meu amor, depois da meia-noite já é sábado. Foi exatamente, no meu primeiro dia de rádio, eu ia entrar sábado meia-noite. Seria o que eu fiz hoje, né? Só que hoje entrei uma, seria uma meia-noite. Aí o que que eu esperei? O que que eu fiz? Eu esperei passar o sábado inteiro, quando deu sábado 11h59. Eu ia falar, ué, sábado meia-noite, pra mim passou o sábado inteiro, não. Sábado meia-noite é a primeira hora da meia-noite. Ou seja, de sexta pra sábado. Então eu faltei o meu primeiro dia de rádio.
21: A Priscila, eu nem vi, não vi.
0: Comecei certinho.

0: Ô, Ale, posta lá, Radicore, posta lá. Posta lá que a minha foto com a Virgínia. Eu conheci a Virgínia numa... Eu trabalhava em outra empresa, todo mundo sabe. A outra empresa tinha mais contato com os artistas, né? Eu conheci a Virgínia no evento que a gente fez. Depois desse evento, a gente saiu, foi pra um lugar. Eu, Ale, fica achando minhas fotos antigas lá. Posta lá, Ale, me marca que eu vou repostar essa foto minha com a Virgínia. Vai dar ruim? Vai dar ruim, mas não tô nem aí.
1: Ela olha a escala?
2: Ô, Diego, agora é sério, eu queria estar com a confiança que esses caras tá, viu, mano? Nossa seleção, né, tá, é fraca, pô. Vamos ser sinceros, mano. Nós vai torcer, que nós é Brasil. Mas nossa seleção é fraca, pô.
0: Hoje a gente vai sentir.
2: Nossa seleção é fraquíssima. Só porque ganhou do Panamá, meu Deus do céu, Panamá. Ganhou do Egito, o Egito entregando 2 gols. Ô, meu Deus do céu, mano. Mas vamos que vamos.
0: Vamos ver. Hoje nós vamos sentir. Eu acho que os caras vão dar o sangue hoje, eu acho.
3: Aí! Ô, fazia tempo que eu não estava banho aí de madrugada. Ah, o Diguinho não tá mais?
0: Nossa.
3: Palhaço Campainha? Ah, mudou tudo!
0: Não, sou eu, Diguinho. Eu sou um Diguinho. Eu tô aqui, seu animal. Trouxa. Não tá vendo que sou eu aqui? Idiota.
4: Bom dia, Diegão! Bahia tá nativa! Alô, Bahia, alô, tá por cá, Diegão! Ei, Diegão, tô fudido!
0: Que foi,
4: se
0: Bahia?
4: O Brasil ganhar, Diegão, eu vou ficar um mês sem por... o cara baixa!
0: Por quê, o cara baixa?
4: Eu tô fudido!
0: Por quê, Bahia?
4: Vai caçar a música no YouTube! Filho do canso!
0: Do latino dançando essa música, ele fazia uma dancinha ridícula até o chão. Ele ia sensualizando assim, ó, fazendo uma dancinha, um negócio.

0: hardcore. Só, aí você me complica. Essa aí você me complica. E outra, onde é que você já me viu com corrente de funkeiro, boné pra trás, blusão de maloqueiro? Essa é roupa do Zé Felipe aí, ó. Ah, é verdade, esse dia eu esqueci. A minha roupa sujou, precisei pegar a roupa do Zé, do guarda-roupa dela.
1: Bom dia, Diego Lopes, virando o ar no horarinho de janta.
0: Olha ele aí, ó.
1: Aqui esfriando um pouquinho a cabeça que a casa tá hoje com 9 mil pessoas trombadas com Edson Hudson, dia dos namorados, hein?
0: Edson Hudson?
1: Quanto namorado aqui hoje, hein, Edson? Parece um comboio de rendas.
0: Rena?
1: Um abraço a todos que escutam o Bando Coruja, o melhor programa da América Latina. Valeu.
0: Um comboio de rena. Oi, Irã, manda ele cantar hoje de novo. Cara, tem um vídeo do Edson Hudson, maravilhoso, que ele canta, ele mete uma galopeira, mas não é qualquer galopeira. O Edson, eu tô desconfiado que ele é do mesmo planeta do Chororó. Ele não é do nosso planeta, esse cara é um anormal, o Edson é anormal. Ele canta a galopeira andando lá no Villa Country, mais uns 30 segundos de galopeira. E quem gravou esse vídeo que viralizou foi o Irã Duarte. Pra quem não sabe, o Irã Duarte, ele não gosta que fale, mas eu vou falar que eu não tô nem aí porque ele gosta ou que ele não gosta. O Irã Duarte conhece o Edson há muitos anos. Muitos anos. E o Edson nunca esqueceu disso aí. O Irã Duarte ajudou os meninos no começo da carreira. Bom, qualquer dia o Irã vai contar isso. Um dia o Irã vai vir aqui contar essa história dele pra nós. E ele gravou, o Edson tem um carinho gigante pelo Irã Duarte, então ele fez esse vídeo cantando galopeira, o Irã falou, canta galopeira, e falou, vamos fazer. Aí ele foi lá, tem uma parte do Villa Country que é pra show grande lá, e aí ele foi lá e ficou andando e cantando galopeira uns 20, quase 30 segundos, cara, é maravilhoso. E hoje eles estão lá no Villa Country fazendo um showzão lá, 9 mil pessoas, e o Irã Duarte tá virado avesso. Imagina, 9 mil pessoas lá, velho. E o Irã Duarte fazendo cacau chassa pra todo mundo. Eita, pô! Um abraço, meu amigo Irã. Tamo junto. Ó o vídeo do galopeiro, ó.
2: Galopeiro!
0: Ó lá, tem um Paulo ligando. Esse aqui eu vou bloquear com gosto. Esse eu vou bloquear com gosto. Não sei quem é, vá pro inferno. Eu canso de falar pra não ligar que vai ser bloqueado. Pronto, tchau. Menos um trouxa. Vai, galopeira, galopeira. Vai, Edson.
2: Galopeira.
0: Não é essa, não é essa.

Tá bom, Edson. Tá bom, Edson. Obrigado. Obrigado, Edson. Obrigado. Muito obrigado, Edson. Muito obrigado. Senão ele não para, né? Calma, Edson. Tá bom. Chega, Edson. Obrigado. Muito obrigado. Muito obrigado, Edson. Canta muito, Edson. Canta muito. Ô, Edson. Chega, cara. Chega, Edson. Ele não vai parar, não. Ele não para. Ele é louco. Cara, é muito... Pera aí, Edson. Ô, Edson. Tá bom. Obrigado. Obrigado, obrigado. A gente sabe que você canta muito. Tá bom, Edson. Obrigado. Cuidado, Edson. Bom, vamos ter que ir pro intervalo. Porque ele não para. Obrigado, Edson. Obrigado. Muito obrigado, Edson. Obrigado. Mano. Obrigado, Edson. Obrigado, obrigado, obrigado. Gente, eu não sei o que fazer pra ele parar. Ele não para. Obrigado, Edson. Chega.

Esse é o tamanho do carinho que ele sente pelo Irã do Norte. Eu já ia indo embora. Começa agora. Campeonato de Galopeira. Mande o seu galopeiro o máximo que você conseguir para 11 999 919197. 11 999 919197.

0: O Santos acha que tava tudo bem ou não?
1: É o quê, meu?
2: Seja moreno, loira, bem balançada, com duro, oi, oi.
1: O que que é isso, moça?
2: Cintura solta.
1: Vai lá, vai, começou.
3: Vai lá, Digão.
1: Vai.
3: Galopei.
1: Poxa. Poxa. Poxa. Cara.
3: Segura, velho do lixo, seu cachorro.
1: Tá bem? Você tá bem, velho do lixo? Rapaz, velho. No meio deu uma. Deu uma digitalizada ali, você viu?
4: Digão, galopeira, sem molhar o bico, só o chororó. Fora isso, tem que tomar umas três.
1: Ah, você tá fraco, hein? Você tá fraco.
5: Fala pra esse cara de galopeira, me cala a boca, galopeira já falou muito grande.
1: Baixa o rádio pra mandar áudio, animal.
6: Avisa o velho do lixo aí, cuidado, velho do lixo, pra não dar um infarto. Sai, cachorro.
7: Fala, Diego, beleza?
1: E aí, mano?
7: O palpite da rodada aí, ó, vai dar um montão pra nós e um pouquinho pra eles.
1: É isso aí.
7: Vai ser 17 a 11.
1: Tá, poxa! Vai. Mas aqui, você tem problema? O que é isso, cara? Do nada o cara manda música, umas músicas.
8: Esse batom na camisa, isso eu posso explicar.
9: E aí, Dieguinho, vamos que vamos na madruga. E pro aeroporto de Guarulhos aqui, Diegão. Diegão, 3-0 Brasil, show. Hoje vamos começar, Brasil.
1: É hoje, vamos começar hoje. Vou chamar dar bom dia pra Fran. Franciele, tudo bom, Fran? Tudo tranquilo aí, Fran? O que você tá aprontando essa hora, menina?
10: Diego Lopes, ele cantou galopeira exclusivamente só pra mim, eu gravei pra ele.
1: Isso.
10: E hoje aqui ele tá cantando de uma forma que o nível dele não é brasileiro não, cara. Não. O cara tá em alto nível.
1: É verdade.
10: E ele substituiu no show dos amigos.
1: Eu vi.
10: O Chororó.
1: Pois é.
10: Entendeu? Ele substituiu o Chororó.
1: Eu vi.
10: Ele é fera, velho.
1: Ele é. Ele é. Se você encontrar com ele, manda ele gravar um videozinho pra nós, Idan. Fala pra ele que todo mundo é fã dele aqui, que nós botamos ele pra cantar galopeira aqui. Manda ele mandar um abraço pra nós aqui. Irã, Irã, Irã!
11: Vem do lixo, pelo amor de Deus, a próxima vez que você for fazer isso, fala com antecedência pra gente disponibilizar a ambulância. A gente não quer ter nenhuma surpresa no meio do programa. Isso é de humor, de humor!
1: Rapaz, o velho do lixo, Deus o deu, foi bom. Foi bom, você vê, cara, não é pra qualquer um essa galopeira, não. Cara, tem um vídeo engraçado demais. O cara cantando galopeira numa loja, ele passa mal de verdade, velho. E cai com o violãozinho. Você já viu esse vídeo já? O tiozinho caindo, é um magrelinho. Procura depois. Senhor passa mal depois de cantar galopeira. Ele tá com o violãozinho, ele cai em cima do balcão, velho. Acho que ele não respira, né? Falta oxigênio, ou aí ele derruba. Cara, é muito bom esse vídeo. Só que a galopeira dele... Galopeira! Sou Munhá.
12: Ô, Diegão, muito bom dia, bebezão trucado de Itacoaxetuba, fazendo a transferência da matéria-prima da Bom Apetite aqui. Rapaz, o velho do Rio tá emaconhado, viu?
1: Velho do Rio.
12: Isso aí é da Verdinha.
1: Ai, ai. 11-999-919-197. Cadê? Não, não tem. Eu gosto dessa aqui, ó. Essa aqui eu gosto. Essa aqui é boa. Olha lá, ó.

Essa é boa. Essa é boa, né, Irã? Essa é boa. É, Fátima Leão. Não tem como não ser boa. Fátima Leão. A rainha das composições, não tem como não ser boa, né? Muito bem, muito bem. É, Diego, meu marido quer mandar um galopeira pra você. Manda aí, é o Anderson.

0: Olha o Anderson, velho. Rapaz, o homem é bom na galopada, hein, ô. Ô, Fran. O homem é bom na galopada. Onde vocês estão agora, hein? O que vocês estavam fazendo, hein? Oi, o que vocês estavam fazendo aí, hein? O que vocês estão, hein? Onde vocês estavam, hein? Eu senti a galopeira dele meio... É, foi uns tom pra baixo, foi uns tom mil pra baixo. Tá em casa, né? Eu sei. Dia dos namorados. Ele tá meio desanimado, tá meio cansado, eu senti. Acabaram de namorar, ela falou, ah, eu sabia, eu sabia. O cara que não namorou ainda, galope! O cara que já namorou, galope! Você acabou com ele, Franciele. O menino quis fazer a galopeira, quase que saiu um Mr. Catra. Ai, meu Deus.
1: Eu tô com saudade.
0: Calma, calma, calma, Jessiquinha. Tá gripada ela hoje. É, ela tá gripadinha. Calma, Jessiquinha. Hoje ela tá. Nossa. Calma, calma. Respira, toma água.
1: Porque eu tô meio gripadinha.
0: É, eu sei, não dá pra fazer o galopeiro. Nossa senhora.
1: Eu tô com saudade.
0: Eu sei, já. Calma, calma. Respira. Respira, calma. É, não tá sexy hoje. Calma. Calma, calma, calma.
1: Eu tô meio gripadinha.
0: Eu percebi, Jessica, eu percebi. Tá bom, chega. Chega. Chega, Jessica. Vai morrer aí, ô louca.
2: A tosse de quem fuma 10 pacotes de Marlboro no dia.
0: Ô, Guilherme, para, Guilherme. Tá morrendo essa condenada.
3: Pelo amor de Deus, eu vi agora o exorcista saindo da Jessiquinha. Jessiquinha, volte! Volte! A gente quer te encontrar!
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0: Ó, o vídeo, acharam o vídeo do véio que passou mal, ó.
5: Vamos lá!
6: Galopeiro!

0: Opa!
1: Caiu.
2: Segura, João, segura.
1: Opa, calma, calma, calma. Olha, posta lá, posta ali, posta.
3: Galope!
1: Olha o Xenon. Nossa, velho. Xenon. Tá, ah, pô!
3: Caiu a porra de um pallet ali, Diegão.
1: Meu Deus do céu! Os caras tá ficando louco. Chega, gente. Encerra-se agora. Campeonato de galopeira. Acabou. Acabou. Vocês estão morrendo. Tô passando mal. Ah, a Franciele acabou com o namorado. Ele tentou. Ficou parecendo o Mr. Catra. O outro derrubou os pallets. O velho do lixo deu uma digitalizada lá.
4: Bom dia, Diego. Errou! Lopes e Vaneiros falando, passando aqui pra desejar uma boa noite, boa madrugada.
1: Apertei o botão errado até.
4: Seu lindo, seu gostoso, voz.
1: Cadê
4: macia,
1: o galopeiro, Ivaneles?
4: Sábado. Hoje é dia da seleção brasileira, né, Diego?
1: É verdade.
4: Vou assistir com amigos e vai ser maravilhoso. Diego, passei um Dia dos Namorados maravilhoso, bem acompanhado. Beijei, abracei, encadelei.
1: Encadelou, é?
4: Fiz coisas que só Deus duvida.
1: Ai, Vaneres.
4: Gostaria de mandar beijos e abraços.
1: Deu canequinho, né, Vaneres? Para de ligar na hora que o Ivaneres manda. Ô, caramba. Pera aí, vai, fala.
4: Os meus seguidores do Instagram, Ivan_Neres.
1: Ivan_Neres.
4: Ivaneres, nada melhor que um dia após o outro. Uau!
1: Valeu, Ivanzinho, beijo pra você, tamo junto. Oi.
3: Diegão, galope!
1: Não, peraí, só um minuto. O Davi vai fazer galopeira? Para tudo, porque é preciso ver isso. Vai, Davi.
3: Galope!
1: É, Davi, precisa melhorar um pouquinho. Só um pouquinho. Você deu umas paradinhas no meio. Pera aí, Davi. Grava de novo aí, Davi. Você quase deu uma fraquejada aí, Davi.

0: Oi, Davi. Boa noite. Você tá bem, companheiro?
1: Ô, Maico, você para, hein?
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0: de pertinho.
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0: tapete. Olha, é só pra te avisar que eu já postei lá a caixinha pra você falar lá o seu placar de hoje. Vai lá dar o seu palpite no Instagram, arroba Diego Lopes, Diego com Y. É o último não, é o stories que tá lá, o mais recente. Vai lá ver. Manda aí, Vanelis, manda aí. Olha quem chegou, olha. Pera aí.
1: Essa não sou eu, não.
0: Eu sei, eu tô brincando.
1: A moça tá morrendo, coitada.
0: A moça tá morrendo. Eu sei, a Jessiquinha não tá gripadinha, mesmo que ela tivesse, ela não faria. Ela não faria desse jeito, né, Jessiquinha?
2: Qual é a probabilidade de você ganhar dinheiro com uma pessoa que quer ver seu pé? Nenhuma, né? Pois é, eu acabei de pegar um louco que me deu R$200 só pra ver meu pé. Até que é bonitinho.
0: O Maratacine aprende com o passageiro dela, da Kettler. Aprende, Maratacine. Pra ver as coisas tem que pagar, Maratacine. Eu já falei, vamos negociar isso aí, Maratacine. Ô, Kathleen, duzentão só pra ver teu pé? Ah, é? Que coisa, não? Eu, duzentão eu mostro o meu também. Aproveita que eu cortei as unhas hoje. Tá aparecendo o pé do Chico Bento. Aí eu cortei as unhas hoje, tá bonitinho meu pé, é bonitinho.
3: Bom dia, Diego.
0: Buenos.
3: O meu palpite hoje pro jogo é 2-1.
0: 2-1 pra quem? Pra quem, Gabi? O Brasil, é isso? Vai lá, já deixei lá.
4: Diego, tinha umas feinhas aqui na padaria que elas ganhavam direto só pra mandar as fotos do pé. Com uns nóis aqui, né? Eu acho que é árabe, sei lá. Os caras mandavam os pix na hora, Diego. 100, 150, 200 conto.
0: Vai entender, né, cara? Não, eu acho bonito o pé de mulher, mas também não pago pra ver. Pé, vou pagar pra ver pé. Não pago pra ver, mas tem louco pra tudo. Né? É fetiche, né? Fetiche. É, cara. É. Pack do pezinho, o famoso pack do pezinho. Faz lá várias fotos com o pé, a pessoa manda lá o que que é pra fazer. Olha, eu quero que você passe leite condensado no pé. Ela vai passar, aí joga uma gelatina de jambolão no pé. Ela passa o jambolão. Aí agora rói a unha do pé pra mim. Ela vai e rói a unha do pé. É, mano. Aí eu geralmente usa. Mano, tem até correntinha e anel de dedo de pé. É pedólogo, né? Que fala, como é que é? Pessoa que sente atração por pé. Como é que é o nome, gente? Pediatra? Ô, Max, tu tá em Campos ou tua mulher foi sozinha pra lá? Acabei de ver ali no Instagram. Como é que é isso, hein, cara? Você tá trabalhando ou você tá em Campos participando com nós? Bicho curioso também, né? Quer saber da vida dos outros. Não abre visualização única, não abre, ô Ivaneres. É podólogo, né? Podólogo, é verdade. Que é isso, Cátulos?
5: Homem que gosta de pé é trouxa. Tanta coisa pra eu vou olhar no pé. Ué, me ajuda.
0: Não, tem um nome, eu esqueci o nome agora. Esqueci.
6: Fala, Diego, bom dia. O cara que sente atração por pé é doente mental, pô.
0: Para!
6: Pô, tá louco? Você pega a mulher com a boca carnuda, com os seios fartos, com a cintura fina e do pandeiro grande, o cara vai querer o pé, Diego! Pô, cara! Me ajuda aí, meu! Sai, ué, nome não, pô.
0: Mas cada um sente atração por aqui, quer, ué. Cada um sente prazer por onde convém.
7: Diegão.
0: Oi.
7: Dá parabéns pra mim, que hoje é meu aniversário.
0: Parabéns,
7: Diegão. Se eu encontrar com algum fim de carreira hoje aqui na Augusta, vai ser 6 tapas na cara, 3 de cada lado. Região, taxista e aniversariante.
0: Parabéns pro Região. Parabéns pro Região. Tudo de bom, meu irmão.
4: Ah, você é louco, Diegão. Um pezinho bem cuidadinho, com aquela francesinha. Você é louco. Pra mim, nesses fetiches loucos, só perde pra mulher grávida pra mim. Você é doido.
0: Tá, mas você não respondeu. Tua mulher foi sozinha pra Campos? O que que é? Explica pra nós aí, Max. É, Diego, é pederasta. Não é pederasta, cara.
8: Ô, Diegão, onde o Max tá, eu não sei. Mas quando ele faz o stories com esse biquíni, ô, com esse biquíni, ó, as ideias, cara.
0: Ei.
8: Com essa pessoa aí, cara, eu fico muito feliz. Max, parabéns, cara. Feliz dia dos namorados. Pé, foi da hora lá a homenagem que você fez pra Carolzinha, viu? Parabéns mesmo, velho. Porra!
0: Bicho, é sem vergonha, né?
9: Diegão, bom dia. Ouve esse áudio de cima aí, da história de uma menina garota de programa, daqui de Rio Preto aqui. Rapaz, você tá doido, moço?
0: Vamos ver. História de hoje. A moça do job. Oxe, essa cadeira tá baixando sozinha, peraí. Tô quase no chão e a cadeira baixando sozinha, velho. Olha lá. Tá baixando sozinho. Viu, hein? Vai lá, história.
9: Qual o fetiche do cara que você já ficou mais louco?
10: O mais louco provavelmente foi um Jaxila.
0: Ah, peraí, calma. Eu achei que você que ia contar a história. É ela que vai contar? Então calma aí. Vem cá, moça. Ah, ela vai contar a história de fetiche. Ah, vem cá, moça. Vem cá. Vai lá. Faz a pergunta pra ela, Rogério.
9: Qual o fetiche do cara que você já ficou mais louco?
10: O mais louco provavelmente foi um Jaxila. Que assim, eu namorei o cara, daí a gente foi transar a primeira vez no motel. Daí a gente tava transando de boa e do nada ele chegou e falou: tá bem fedida sua axila, né? Tá bem fedida pra mim, né? Tá bem fedida, né? Eu parei, eu sentei na cama, ele com o pau dentro de mim, eu falei...
0: Ei, pera aí.
10: Eu falei, a gente tá terminando. Eu tô terminando com você. Ele broxou na hora, dentro de mim.
0: Peraí.
9: Isso foi o mais louco.
10: Não, tem mais louco.
9: Tem mais louco?
10: Tem.
0: Peraí.
9: Monte.
0: Peraí, eu não entendi. Ela tava com o sovaco fedendo... E ela, peraí, eu vou ouvir, vou ter que ouvir de novo, gente. Só um minuto. Vai, fala.
10: Mais louco, provavelmente foi um Jaxila. Que assim, eu namorei o cara, daí a gente foi transar a primeira vez no motel. Daí a gente tava transando de boa e do nada ele chegou e falou: tá bem fedida sua axila, né? Tá bem fedida pra mim, né? Tá bem fedida, né? Eu parei, eu sentei na cama, ele com o pau dentro de mim, eu falei, a gente tá terminando. Eu tô terminando com você. Ele broxou na hora, dentro de mim.
0: Ah, entendi, agora entendi. O cara chegou...
9: Esse foi o mais louco.
10: Não, tem mais louco.
9: Tem mais louco?
10: Tem.
0: Você tá com ela agora? Você tá com ela agora aí, ô Rogério? Eu entendi, o cara tava pegando ela... E aí, na hora, o cara falou: ah, você tá com essa axila bem fedida pra mim, né? Isso é coisa que se fala? Quando eu falo que tem louco pra tudo? Ah, você tá com essa... Ai, que sovaquinho fedido. Vem cá, sua podre. Tipo assim, sabe? Nossa, você tá com essa axila bem fedidinha, tá? Tá fedidinha essa axila. Ela não aguentou, ela parou. Falou que acabou o trampo ali. Por que que ela parou também? Era só ela continuar, né, mano? Falei, tá fedido, tá catingando, tem um manão morto no meu braço.
9: Não, foi ontem isso daí, foi na madrugada de ontem. Eu gravei dois áudios dela falando das loucuras dela. Mas não tá aqui comigo agora, não.
0: Ah, achei que ela tava aí com você.
11: Diego Lopes, tem cara que não gosta da fruta mesmo, não. Isso é hora de falar das axilas da menina, Diego Lopes. Tanto horário pra corrigir a menina, né? Mas logo nesse momento ela fez muito bem terminar, viu?
0: É, lógico. Oh, rapaz, eu vou falar, viu?
8: Ô, Diegão, mas tem que ver se era fetiche mesmo ou se o cara só tava dando toque pra ela tomar um banho, né, velho?
0: É, pode ser.
8: De repente a mina tava no trampo a noite toda, tá? Foi pro cara com o namorado pro motel sem tempo de tomar um banho.
0: Não, mas não,
8: o cara foi
0: aí
8: dar um toque nela,
0: pera,
8: ela achou
0: aí
8: ruim, né, mano?
0: Peraí,
8: aí não cara... é fetiche.
0: Mano, eu já falei.
8: Ele deu um toque nela pra ela tomar um banho, que ela tava podre.
0: O cara tem que ser ligeiro. Antes de qualquer coisa, antes de qualquer coisa. Por isso que tem os amassos antes, gente. O amasso é pra você passar a mão. Você vai passando a mão, aí você vem trazendo aqui por trás, perto do nariz, dá uma conferida. Aí vai, o sovaco dá pra sentir de longe se estiver fedendo. Você passa assim, né, dá aquele abraço. Se você puxar o braço, vir o mutum de bicho morto, já não vai. Outra coisa, aí ele lá embaixo também. Já vai passando a mão e cheirando. Se você vê que o negócio tá muito ruim e você não quer desistir, se você é guerreirão, vai pra hidro, cara. Liga a hidro, enche de sabão em pó, de gel, aquele coisa de banho, sais, sabonete líquido, shampoo, joga tudo lá, faz aquele espumão e joga ela lá dentro. As mulheres principalmente, que os homens é meio porco. É, você vê que tem um queijo suíço ali no meio do... Enche a hidro, joga lá. Aí lá dentro você dá umas esfregadas boas e pronto, finaliza o negócio. Eu tenho que ensinar tudo pra vocês aqui, viu?

0: bafo pé de vinho. O bafo pé de vinho e taca vinho nela. Vinho, energético, cachaça, uísque, qualquer bebida. É que não dá pra você escovar o dente dela. Ai, amor, deixa eu escovar esse dente. Ai, amor, vem cá, tô com tesão de escovar teu dente. É, não dá. Aí tem que botar, tem que dar, pede uma maçã. Fala, ah, vou pedir um house pra você usar, pra gente usar um house. A do house é boa, né? A do house é boa. Peraí, amor, vou pedir um house pra você. Ah, ela já vai entender. Ela vai entender que ela vai pensar outra coisa. Sabe que ela tá com um bafo de onça.
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0: É, não dá pra chegar nela e falar, ai, vamos ali que eu tô com tesão, quero ver você escovando o dentinho. Vai, passa um fiozinho dental, isso, escova a linguinha agora, escova a linguinha. Essa língua branca, parece a língua da Ludmilla. Quem nunca, quem nunca teve que dar um trato na mulher antes, ou no cara? É que tem gente que é mais escrachada, tem gente que falou, vai lá, peraí, vai escovar o dente antes.
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0: Muito bom dia, Diego, tudo bem? Oi, meus corujitos, como vocês estão? Tá tudo bem? Região, parabéns, meu amor, que o Papai do Céu ilumine seus caminhos. Cheguei pelos passos maravilhosos, que te dê muita saúde, muitos anos de vida, viu?
1: Ô, Catrícia, aproveita e já conta pra nós o fetiche mais esquisito que já pediram pra você fazer. O mais louco. Mais engraçado, sei lá.
2: Diego, fomos cedo lá, pô, e voltamos cedo. Tava chovendo lá. A mulher só tirou umas fotos. Aqui no meu aqui não dá pra postar, não, pô. Por causa de uns negócios aí, eu não posso ficar postando. Que tô saindo, gastando dinheiro, não, Diego.
1: Pensão, né? Pensão, né? É, pensão, né, vagabundo?
2: Diegão, quando eu era molecão, Diegão, tinha uma prima minha que morava na minha casa, a maior delícia ela. Até hoje ela é gostosa, ela. Qualquer dia eu vou mandar umas fotos dela aí.
1: A mulher
2: Diegão, dele, agora o que, que ela tinha de gostosa, ela tem de chulé até hoje.
1: Nossa.
2: Ela chegava em casa e minha mãe já ficava brigando que ela tinha que tirar o tênis lá na rua, lá. Não podia entrar esse tênis dentro de casa, não, Diegão. Era o negócio lá, era sério, velho.
1: Nossa, chulé também é complicado, né? Não, que tem chulé que não sai na hidro. Deixa eu te avisar uma coisa aqui. Tem chulé que não adianta hidro, não. Tem chulé que não dá. Você tem que jogar uma vodka e tacar fogo pra ver se passa. É, ele fala, é verdade. Cadê o menino aqui que falou? Dá vodka com cepacol pra ela.
0: Ai, um lixo que eu saí uma vez, entendeu? Ele queria, ele é louco por fetiche, ele ama fetiche, ele gosta de odores. Ele queria que eu cagasse na cara dele, queria que eu peidasse,
1: eita,
0: entendeu? Aí tive que comprar bem caro, entendeu? Pra me fazer o básico, porque essas coisas eu não consigo fazer.
1: Ô, Catri, pera aí. Parou tudo agora, para tudo. Meu Deus, gente. Ô, Catrícia, qual que foi o básico que você fez na cara dele? Só o básico, conta pra nós. Meu Deus. Não acredito, você cagou na cara dele. Como é que é? Chuva marrom? É a menina do olho marrom que chama? Ah, o Luan Santana fez essa música pensando na Catrícia?

0: Qual o outro fetiche mais doido?
1: O outro fetiche foi um cara que queria que eu fizesse o número 2.
2: Olha lá.
1: Na cara dele.
3: Que nojo, né?
1: Na cara. Eu peguei assim, meu cliente, né? Tinha me pagado. Eu falei assim: olha, não faço isso, mas se você quiser ver no banheiro, que eu já tô com vontade mesmo.
3: E por que você não fez? Já que você ia no banheiro, por que você não fez? Realizou o desejo do cliente?
1: Porque é muito esquisito. Mas aí ele me viu fazendo no banheiro.
3: Nossa senhora.
1: Ele ficou batendo uma.
2: Ah! Credo! Nossa, mano. Imagina a cena, a moça cagando e o outro batendo.
4: Ô povo feio das orelhas grandes, ô povo feio dos olhos coisados.
2: Rapaz, a menina cortando o rabo do macaco.
4: Ô povo feio do bucho quebrado.
2: Imagina, cara, e ela falou que ela tava com vontade, mas deve ter saído um charutão bonito.
4: Da murcha, ô povo feio dos peitarriados.
2: Só fritando a acarajé.

0: Não, Diego, não consegui cagar. Ele queria me dar R$1.000 pra me cagar na cara dele,
1: meu
0: entendeu?
1: Deus.
0: Eu consegui dar um peido na cara dele. Aí foi terrível. E eu fiz xixi também na cara
1: Nossa
0: dele. Só isso,
1: senhora,
0: mais nada.
1: Peraí, gente, peraí. Meu Deus, gente. O cara queria que você...
2: Cabeça grande, é povo.
1: Aí você não conseguiu, Catrícia? Só conseguiu um peido, Catrícia. E aí ele falou o quê quando você peidou na cara dele?
0: Diego, você acredita que ele queria que eu tomasse lactopulga pra me fazer isso pra ele? Olha só. Eu consegui, sabe, soltar um pum na cara dele, porque eu não sei o que foi que ele me deu pra me tomar pra dar gases, entendeu?
1: Aí você não conseguiu, Catrícia? Só conseguiu um peido, Catrícia. E aí ele falou o quê quando você peidou na cara dele?
0: Diego, você acredita que ele queria que eu tomasse lactopulga pra me fazer isso pra ele? Olha só. Eu consegui, sabe, soltar um pum na cara dele, porque eu não sei o que foi que ele me deu pra me tomar pra dar gases, entendeu? Eu consegui, sabe, soltar um pum na cara dele, porque eu não sei o que foi que ele me deu pra me tomar pra dar gases, entendeu?

0: Meu Deus,
1: cara.
2: Diegão, fala a verdade pra você, Diegão. Tem cada uns cara, Diegão, tem cada feticho louco de psicopata, não? Aí é barril, drobado, Diegão.
3: Tem alguém jantando agora numa hora dessa daí que tá ouvindo o programa? Desculpa, mas perderam a fome.
0: Só o Davi.
4: Catrícia, por acaso esse cara usava a camisa do Flamengo, ei, cabelo enrolado, tudo desengonçado?
0: Eu tô falando.
4: Cujo nome é Davi?
0: Ele
4: esse
0: tá...
4: gosta de um negócio.
0: Para de falar do Davi, para de falar do Davi, ô.
5: Bom dia, legal. Imagine só, se a Catrícia tomasse tetar lá com topurga, e ela não ia dar uma cagada na cara do cliente, ela ia dar uma cardeada. E bateu uma enxurrada de barro na cara do cidadão, que é maravilhoso.
0: Ei! Enxurrada de barro não, peraí, ó. Tem gente comendo agora, tem gente tomando café agora. Nossa!
2: Ai, é muito chato esses fetiches, é fora do comum, entendeu, Diego? É, eu gosto de realizar fetiches, mas fetiches assim gostosos, eróticos, entendeu? Quando passa a ser coisas de porco, assim, não... Ele até me bloqueou depois, porque toda vez que ele me mandava mensagem, ele pedia pra me fazer esse tipo de fetiche, sabe?
0: Caraca, velho. Eu acho que não é normal essa pessoa. Eu acho que devia procurar ajuda, sei lá. Tem algum psicólogo, psiquiatra ou psicólogo ouvindo nós? Alguém aí pra dar uma orientação pra nós aqui?
6: Fala aí, Dieguito. Tudo certinho, beleza? É o Marcelinho Uber. Boa noite pra você e para todos os ouvintes, ó. A pessoa que gosta de pé, que tem atração por pé, é chamado de podolatria, né? Homens que gostam de pés de mulheres. Eu sou um desses que gosta de pé de mulher. Se a mulher tiver o pé feio, irmão, e eu ver, fica difícil ficar com a mulher. Já peguei cada mulher gata, mano. E tinha um pezinho zoado, falei, não dá não, cara. Porque na hora do bem bom lá, você vai olhar pro pé da mulher, que aí
0: que
6: não dá,
0: olhar,
6: né,
0: pro pé também?
6: Aí lascou, velho. Mas vamos que vamos, Dieguinho, tô olhando pros pezinhos, beijinho nos pezinhos.
0: Quem quer olhar pra pé de mulher na hora, gente? Pra mim não precisa nem ter pé. Ah, falando nisso, tem uma moça no Instagram, eu não vou lembrar, deixa pra lá. Não, já. Ela não tem as pernas, mas é. Mas é um cotoco, olha. Deixa pra lá. Ô, oh, fala, Davi, fala.
7: Começou os babacas a falar besteira já, né, mano?
0: Deixa
7: é tudo sombra, né, mano? Sombra
0: é tudo...
7: que gosta de se aparecer através da fama dos outros, vai
0: é
7: essa, né?
0: É tudo trouxa, é tudo.
7: É, Maico? Tudo bem com você, Maico?
0: Trouxa,
7: já
0: tudo trouxa.
7: Começou as avais estragadas já na sua casa aí, já ou não?
0: É, deixa ele.
7: Aí?
0: É um trouxa, o Maico é um trouxa.
8: Marcelinho Uber chegou atrasado, falando de pé. O assunto já tá no toroço, né?
2: Eu tenho um cliente que toda vez que eu entro no carro dele, ele já pede pra me colocar os pés com o meu salto bem no rosto dele, entendeu? Aí ele vai tirando devagarzinho o meu salto, aí começa a chupar meus dedos, entendeu? Aí ele acaba gostando.
0: Caramba, isso aí, como é que é o nome, Catrícia? Quem tem atração por salto na cara? Olha a Maratacine. Para, Maratacine, que coisa. Que coisa, mulher, que coisa. Ô, o que que foi isso aí, ô, Kathleen?
9: Ô, Diego, não é a primeira vez que eu ganho dinheiro pra passageiro ver meu pé, não. Foi o ano retrasado, o outro passageiro também me pagou R$100 pra ver meu pé também. Meu pé é bonitinho. Pequenininho, 34, os dedinhos tudo bonitinho, tudo alinhadinho.
0: Deixa eu ver esse pé aí. Cara, o meu pé, o dedo do meio, parece um pé de macaco, meu. O dedo do meio é tão grande que parece um dedo de mão, velho. O meu pé. Eu vou tirar a foto do meu pé e vou postar. Maratacine, faz o Pix que eu te mando foto do meu pé. É... O dedo

0: minha mulher tá falando isso hoje. Cara, o teu dedo do meio do pé parece o dedo do meio de uma mão. É grande, viu, velho? E eu abro os dedos assim, que parece que tem 20 dedos num pé só. Parece um leque. Será que eu ganho dinheiro?
1: Ó, Diego, e esse cidadão que mandou a carta, ele dá uma cagada na boca dele. Esse é o tar boca de porvada. Boca de latrina.
0: É o boca de latrina.
2: Ô, Catrícia, me tira uma dúvida. Seus pés são de menina? Que número você usa?
0: Que número você calça, Catrícia? Imagina tomar um pisão de Labotan na cara da Patrícia. Quanto você calça, Catrícia? Fala pra nós. Ah, ela mandou uma foto. Calça quanto? 45? Puta que... Caramba, Catrícia. O tamanho do meu. Tô brincando, ela calça 38. Tô zoando.
3: Mentira dele, é 38.
0: É outro calibre, né, Catrícia?
2: Você calça 45, Catrícia? Foi o dia inteiro fazendo a cirurgia pra tirar o Bilal, seu?
0: Teve que guardar numa gamela.
3: Diego, o que você achou do meu pé? Tem gente que gosta.
0: Eu gostei, eu achei lindo. Ela mandou a foto do pé dela num salto vermelho maravilhosa. Gostei, Catrícia, gostei.
4: Acho que quando a Catrícia foi fazer a cirurgia lá pra tirar o danado, ela perguntou também, né, se não tinha como dar uma limada no pé pra dar uma diminuída, né?
0: Não, pra fazer uma diminuição pesal. Meu amor, o que
5: será? Mas como é que... Não liga não, hein? Como é que o cara faz isso, velho? E a cadeira?
6: Tira! Vai!
7: Volta ela, volta! Vira o carro!
6: Aí, olha aí, abre aí!
0: O que é isso, Bahia? Um acidente, o Bahia mandou o vídeo do acidente. Você que filmou, Bahia?
8: Deixa rolar que vai, deixa rolar que vem. 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
0: Conta aí pra nós, Bahia, o que é? Onde é que você tá aí? Ô, Diego, a Patrícia pagou pra tirar por metro. Caramba, mano. Ô, Catrícia, era grande? Era grande? É, o pessoal tá quer saber mesmo, é isso aí. Eles estão sem jeito de perguntar, mas o que eles querem saber é isso.
9: É acidente, meu truto, é acidente, agorinha aqui, pô. Eu passando, tava passando aqui na estrada de Mogi das Cruzes, na Zona Leste. Acidente, pô, agorinha, tu é doido. E o cara tá lá dentro, e é cadeirante, pô.
0: Oxi,
9: é acidente,
0: mano.
9: Carro automático.
0: Meu Deus, Bahia. Na estrada de Mogi? Qual estrada de Mogi? Passa a informação pra nós aí.
3: Não, sabe por que eles querem saber, Diego? É porque a maioria deles falam que todas as trans são bem dotadas, entendeu? Mas eu já falei, eu não era bem dotada, entendeu?
0: Ah, é verdade, a Catrícia já falou.
3: Lógico que não.
0: É verdade. Não são todas, né, Catrícia? É que tem umas que parece que amarram um tijolo pra dormir, porque, ó...
10: Aquela mão do ET mostrando aquela luzinha lá não era a mão dele, né? Era seu pé, né?
0: É verdade, é. Ari, né? É isso mesmo, Ari. Igualzinho, velho. O meu dedo do meio é muito grande, velho. Eu vou fazer 10 segundos com meu dedo. Agora. no Instagram, arroba Diego Lopes, Diego com Y, 10 segundos com meu dedo do meio do pé. Pera aí, deixa eu ver se vai ficar legal. Só ele, peraí. Nossa, deu uma cãibra. Pera aí. Olha lá, só ele aqui, pera aí. Olha lá. Só ele ali, ó. Só ele. Parece um dedo de mão, velho. Não parece? Ó, meu dedo da mão, olha lá. Olha lá. Ô, pé bonito na gota serena. Pensa num pezão bonito. Pera aí. Olha lá. Só ele. Só ele agora, ó. Eita, pezão bonito. Olha o tamanho do dedo.
11: Tô fazendo história, peraí, olha lá, pronto, muito bem.
0: Pronto, vou postar. Dez segundos, só 10. Vou deixar lá no stories, calma aí. Sem print. Postando. Meu Deus do céu, que pé feio. Depois do Edson cantando galopeira, vai lá pra você ver. Alô, Vitor Veloso, um abraço pra você, meu cantor. Tamo junto. Pera aí que eu tô postando meu pé, Vitor. Não dá pra atender agora, pera aí. Postou. 10, 9, 8. Ô, pé feio da gota. Não, eu vou falar a verdade, é bonito meu pé, vai, é bonito. Chega, vou apagar. Quem viu, viu. Agora não apaga essa bosta.
12: Diego, o que você tem de dedo, a Catrícia tinha de ovo.
4: Pé feio da porra, parece o pé do Tiranossauro Rex, você tá doido.
0: Pé do Tiranossauro Rex.
13: Ô Diego, a Grazi não fica puxando esses pelinhos em cima dos dedos seu, não?
0: Fica
13: dói
0: não.
13: Pra caramba puxar esses pelinhos.
0: Dói, cara, dói. É, fica a Grazi puxando os pelinhos e o cachorro puxando o outro.
14: Mano, seu dedo do pé parece aquele filme ET, tá ligado? Quando ele põe um dedinho assim no menino lá, o dedo brilha. Mano, tá igualzinho, só faltou brilhar. Nossa, deixa eu vomitar aqui
0: também. Vamos fazer depois o concurso do pé mais bonito do Band Coruja. Para os pedólogos aí, os podólogos, os pediatras, os pedófilos, os pau no, tudo, os pau no pé, tudo fica doido.
4: Ô Diego, agora eu sei a história dos ET que estão falando aí. Tá parecendo um pé de ET, Diego. Não é verdade?
0: Agora eu não consigo apagar essa bosta. Vai ficar lá. Não, tem que apagar. Tá muito feio esse pé, peraí.
9: Fica aí, fica! Fica bebendo um carotim! Bebendo um carotim que o pé tá inchando! Ai, carotim enche o pé!
0: É igual o pé da esposa do Xandão. Ô, Xande, o pé da minha esposa é igual. Caramba, tua esposa calça 46, velho.
4: É assim que começa. Primeiro mostrando o dedo, depois vem o resto.
0: Vai pagar bem, pagando bem. Cadê a Maratacine?
1: Ó, Diego, O seu pé é bonito, perto do meu.
11: Claro que...
1: Você vê a unha do dedão no meu pé. Peguei uma micose no rio. Parece estar até caronchado embaixo. Tá esfarelando. O pé feio do cão.
11: Ô, Jota. Ô, Jota, você que é podólatra. Quando você vai se relacionar com o pé? Você usa camisinha ou põe um chinelo? Camisinha ou pantufa?

0: Olha lá o pé do Dodô. Ô, Xande, esse é o teu?
1: Eu achei que você queria contar isso.
2: Olha, a menina aí que tá puxando a cadeira aí embaixo de você, Diego.
0: Para, não tem menina nenhuma. Ah, o teu pé é bonito, Xande. É pé de japonês, branco, amalero. Pé amalero. O Joker fez uma montagem muito boa. Posta lá, Joker, ele me marca, Joker. Vai, Joker!
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0: Mano, ficou perfeito isso aí, velho.
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0: Ah, não, o teu pé é feio demais, Xande. Nossa, eu achei que aquele era o teu. Nossa senhora, olha, achei um pé mais feio que o meu. Pezão, parece um pão caseiro. Nossa senhora, que pé feio.
1: Diego, mas eu tenho uma amiga que calça 45, sabia? Nossa, o calcanhar dela parece uma cabeça de criança, mano. Porque estoura todos os sapatos, todos os tênis dela são estourados.
0: Calcanhar de cabeça de criança. Não, meu calcanhar não estoura, meu calcanhar é bonitinho. Meu calcanhar é bonitinho. Meu pé é bonito, né? Só é grande, todo desagunçado, mas é bonito.
2: Eu queria mesmo é ver a foto do pé do Davi. Davi, manda uma foto do seu pé aí pra gente ver, Davi, essa carniça aí.
0: Davi, posta a foto do pé, Davi. Bom dia, meus amores da Band FM, como é que vocês estão? Cheguei agora pra ouvir a melhor rádio, Vanessa de Carapicuíba, beijos a todos, meu pé lindo demais. Vanessa, aqui só acreditamos vendo, Vanessa.

0: Hoje é 3-0 Marrocos.
1: Ô, Rafael.
0: Cuida.
1: Ele tá, no, tá lá no Recife, é. Demora um pouco pra chegar o áudio lá.
2: Imagina o pé do Davi Macachuca. Pensa que carniça, rapaz.
1: Pera aí, deixa eu ver se o Davi mandou foto aqui, pera aí. Não, foto do pé, Davi, vai.
3: Mando nada não, tô fora. Manda ele, você, Cleiton.
1: Ele é esperto.
3: Você, seus pés aí, é cheiroso aí, se for as coxinhas estragadas aí, do molho branco estragado aonde? Você pega aí.
1: Ô, Davi, manda aí, Davi, foto do pé pra nós postar lá, Davi. O pessoal quer ver teu pé, Davi.
4: Diego, bom dia. Olha aí, mano, seu pé parece a mão da Leandrinha. Os dedos do seu pé.
1: Que mão da Leandrinha?
4: Você conhece ela?
1: Cala a boca, não tem Leandrinha. Fica quieto. Sai daqui. Para você. Para com isso aqui. Não tem nada de... Oh, meu Deus do céu.

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7: Band FM, faltando um minuto para as 3h. Tudo bem? Tudo de boa? Tranquilinho até as 5, o Band Coruja rolando. Bora fazer bagunça na madrugada? Vamos, vamos, vamos, vamos, vamos!
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7: Claro, por aqui é o seu amigo Diego Lopes fazendo companhia até as 5. 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
9: E tá gelada?
10: Tá!

0: Nossa, mas o pé do Marcelinho Uber é o pé mais feio que eu já vi na vida. E ainda é tatuado. Tem tatuagem no pezinho, ó. Hein?
1: Eu vou fazer você chorar, se humilhar.
0: Ah, ele passa talco, é pau talco, é pé, pé talcado. Pé talco. Você passa talco no pé, ô Marcelinho? Fala bem rápido aí, pé talcado, pé talcado, pé talcado, pé talcado.
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3: Ô Diegão, o meu pé tá com as unhas todas encravadas, tá tudo fodida. Se eu mostrar o meu, vai ser o pé mais feio da história da Terra.
2: Tudo que eu queria era saber por quê.
0: Alô, Tiagão do Maitá, Tiagão do Maitá. Como é que tá, Tiagão do Maitá? O homem do garimpo.
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4: Nossa, Diego, geralmente, né? Homem que tem o pé grande, tem outras coisas grandes também. Não só esse dedinho seu, dá pra dar uma... Dá pra fazer cosquinha no meu... No meu útero, viu?
0: Que é isso?
4: É maior do que muitos que eu já vi por ali. Ai. Imagina o resto.
0: É.
4: Ó, esse pix aí, tá? Ah. Eu vou te mandar 50 por esse pezinho estranho.
0: Vai.
5: Ô Diego, o pessoal fica tirando o Davi é inteligente, rapaz. Ele pede pra Catrícia fazer isso aí pra ele, né? Que é pra ele ver o molho saindo diretamente da fábrica. Isso chama-se controle de qualidade, né, Davi?
0: Pera aí, cara.
6: Ah, eu só acho que vocês homens, ao invés de postarem pé, vocês deveriam postar outras coisas melhores, né?
0: O tipo o quê, o Catrícia?
2: Mas eu gosto de você.
0: Olha o pé do Lalau com marquinha de Havaiana. Mas até que é bonito o pé do Lalau, né?
3: Oi, Catrícia, sua linda. Tudo bem com você? É o Edinaldo, motorista de aplicativo. E aí, beleza?
0: Chega. Chega de falar de pé também. Chega. Acabou, acabou. Tá valendo pra você que participar com a gente o kit exclusivo Torcida Band FM, que vem com a camiseta da Torcida Band FM, mais uma bandana pra você torcer pelo Hexa com estilo, hein? Vamos entrar na torcida com estilo, gente. Essa camiseta é bonitona, hein? Eu só não ganhei a minha ainda.

0: Odi, no seu pezinho é tão bonitinho, delicadinho, vermelhinho. Ai, que delícia. Eu chupava esse dedão, hein?
1: Chupa meu dedão. Chegar na mulher e falar pra ela, chupa meu dedão. Mama meu minguinho. Mama meu mindinho, mama.
2: Ô, Diegão, ainda bem que você explicou o que é esse kit torcida aí, hein, mano? Porque do jeito que o pessoal manda aqui pra nós pra noite aqui, muito provavelmente seria um monte de gente falando assim, vai, continua trabalhando bem, tá melhor, agora vai.
1: Eu não entendi, Robertinho. Explica que eu não entendi, mano. Hoje eu tô devagar. Hoje eu não dormi, hein? Hoje eu tô virado num giraia direto. Eu não entendi nada.
3: Ô, Diego, olha a última foto que eu te mandei aí. Olha, meu pé não tem pelinhos.
1: Nossa, pezinho depiladinho. O meu tem, parece um pé de javali.
4: Ô, Diegão, como que faz pra ganhar esse kit aí? Fala pra nós aí como que é.
2: Mas... Hoje eu não dormi,
4: hein? Eu quero ganhar esse kit aí.
1: Manda aí o que você acha que vai dar o resultado do jogo de hoje no 11 999 91 9197, nome completo, bairro, telefone e data de nascimento.
2: É que o pessoal da noite manda áudio por amor, sabe? É. Por gosto, porque gosta. Não porque ganha alguma coisa, né? Porque geralmente é sacochila, alguma coisa do tipo, entendeu? E aí, kit torcida seria alguém torcendo pra você ser feliz.
1: O que que você tá fumando aí, ô Robertinho? Alguma coisa não tá boa.
4: Chegou
1: com o seu...
4: Chegou mamãe! Eu tô...
1: Começo eu não tava entendendo, agora no final parece que tava no começo.
5: O dedo do Michael é fedorento, porque só pisa na fossa, né? Então come.
1: Aí,
5: comida da casa dele, é, tá louco, né?
1: Oh.
5: É tudo aí, não come comida da fossa, o dedo do Michael é fedorento, olha.
1: Ô, Davi, peraí, ô Davi. Ô, Davi, hoje a palavra motivacional vai ser sobre... O jogo da vida. Às vezes você torce por uma seleção, às vezes você tem ali palpites de técnico sobre a seleção brasileira, e às vezes você não presta atenção, você não torce por você mesmo. Você acha que você tem capacidade para dar palpite sobre uma equipe de futebol, mas não acha que é capaz de mudar a sua vida. Hoje, a palavra motivacional, o momento motivacional vai ser sobre o jogo da vida. Já vai preparando aí, Davi.
6: E Diego, você acredita que eu não consigo trabalhar virada? Me conta o segredo, o que é que você faz pra você conseguir trabalhar virada? Você deve tomar muito energético, né, Diego?
1: Boleto. Boleto pra pagar, fatura de cartão, condomínio, IPTU mais caro do Brasil, que é o da Praia Grande. O que mais? É isso. Eu não ganho 42 pau por mês, Catrícia. Eu já tava pensando em fazer alguma coisa aqui com meu pé, né? Acho que não vai dar futuro.
4: E aí, Diegão, vou dar meu palpite. Vai ser 7-1, hein? Gol da Alemanha! Tenho certeza. Essa seleção perna de pau, eu sei não, mano. Não bota fé, não.
1: É, hoje nós vamos sentir como é que vai ser na Copa, né?
3: Ô, Diego, você já tá passeando com seu filho, já?
1: Não.
3: Você podia trazer ele, né, pra fazer o programa junto com você? Imagina que beleza. Cocô e xixi pra todo lado.
1: Nossa. Não pode, só depois de todas as vacininhas tomadinhas. A mulher tá louca pra sair na rua com ele, mas não pode ainda. Só depois da última vacina, mais 15 dias ainda. Vai sair com uns 4 meses, ele tá com 2, falta mais uns 2 meses ainda.
7: Diegão, bom dia, Diegão. Diegão, olha o meu palpite aí. 0-0. 0-0. Não vai ser mais do que isso. 0-0.

0: O Lalau tá tomando o cafezinho dele. Pão com margarina, presunto e café com leite. Muito bem. Bom, eu gosto, hein? Eu gosto muito de pão, cara. Eu só não tenho o abdômen trincado por causa do maldito do pão. Se não fosse o pão... Eu gosto de pão demais, você tá doido. Nossa. Já era pra tá trincado.
1: Fala, Diegão. Continente Campestre aqui. Ô, Diego, ontem eu fui levar a minha senhora num restaurante. Aí a gente tava lá, jantando, tranquilo. Quando eu olho pro lado, a mesa ao lado, o pessoal pediu um macarrão. Adivinha, a imagem do macarrão de chuca do Davi veio na cabeça na mesma hora. Deu até ânsia. A mulher, o que aconteceu? Eu falei, você não queira saber.
0: Devia ter mostrado pra ela. É, a Catrícia falou que eu ganharia dinheiro fazendo job, viu? Ô, Catrícia, me passa as manhas aí. Como é que uma pessoa começa? Por exemplo, eu nunca fiz isso. Qual é o primeiro passo? Comprar uma jaqueta de couro preta. É, como é que faz? Vai pra rua? Eu não posso chegar do nada, ir lá pra Avenida São João e começar a vender meu corpo. Não, porque tem ponto, tem essas coisas, não tem? Eu faço o quê? Um anúncio? Eu compro um chip da Claro? Faço um anúncio na Acompanhantes Net? Como é que começa nessa vida, Catrícia? Dá um toque pra quem tá querendo virar publi.
2: Ah, tipo assim, você vai dar uma voltinha na sauna, que lá você já consegue, viu? Esse é o primeiro passo. Beleza, você tem.
0: Na sauna? Não, mas eu quero sair com mulher. Eu não posso sair com mulher? Ah, os meninos têm que fazer de tudo? Ah, não, mas aí... Aí não, mas nem funciona. Somebody Love começa tirando a neca. Não, deixa ela aqui.
3: Diego, primeiro passo. Passa na casa da Maratá, sim. Que aí você vai ter seu primeiro passo, tá entendendo? E outra coisa. Você fica enrolando, você não passa o número do seu Pix logo, que eu vou te mandar 50 aqui, ó, só. Entendeu?
0: Mais 50 pra quê? Ai, ai.
3: Para de ser. É. Como fala? Para de fingir de inocente, cretino, manda logo.
0: Foto do pé?
3: Você tá ligado que eu não consigo mandar se você não mandar o número do seu Pix.
0: O meu Pix eu já falei várias vezes. É
3: arroba lá que você passou. Ah. Não dá. Tá
0: é, dá sim. É arroba. Como é que é arroba, não é? É diegocomunicador@gmail.com. Diego com Y. É uma. Peraí, vamos. Peraí. Você quer. O que você quer? 50 é muito pouco pra mostrar a neca. Ai, meu Deus. Vamos lá, começa agora. Como começar no job? Com Catrícia. Como é que é o sobrenome da Catrícia? Catrícia Ferrari, né? Catrícia. Catrícia, o que é, Catrícia? Cintura solta, dá meia volta. Pum, pum. Pum, pum. Vamos lá, dica pra começar no job, vai.
2: Não, tipo assim, vocês fazem o que vocês quiserem, entendeu? Eu falei sauna porque geralmente eu tenho uns amigos que fazem programa na sauna, entendeu? Só que assim, se você quiser sair só com mulher, você tem que botar um anúncio, entendeu? Você coloca um anúncio no site, aí lá você vai colocar o seu perfil dizendo que você só sai com mulheres.
0: Pronto, vamos fazer agora, agora. Qual que é o site, Catrícia? Catrícia Fortunato. Ô, Catrícia, você podia vender curso. Hoje em dia tá todo mundo vendendo curso. Faz um anunciozinho. Olha, você que quer começar no job, eu vou te ensinar. Aí você vai, você fala como é que faz o anúncio, qual que é o site bom que dá retorno, qual que é a sauna boa pro povo ir. Ai, na sauna. Quer dizer que você vai na sauna e lá mesmo já fecha os job, é?
4: Ô, Diego. Bom dia. Ah, primeiro você dá o caneco, depois você cobra.
0: Não, senhor. Não é assim bagunçado, não.
5: Ô, Diegão. Começar depilando o brioco, né, Diego? Já pensou aquele brioco peludo, sujo?
0: Não, mas eu não vou dar. Não vou dar o brioco. O que é? Ninguém vai ficar
2: parado. Eu não. Eu faço programa por anúncio, entendeu? Boto meu anúncio no site. É, sauna é só para os homens, entendeu? Só para os mexer.
0: Ah, mexer. Ah, entendi. A sauna é só para homem que pega homem, é isso? O da Catrícia é no site. Mas qual que é o site? É coach de... Coach de Kenga. Qual que é o site que eu entro, Catrícia? Por exemplo, o Davi. O Davi, ele quer começar a ganhar 42 pau por mês. Como é que ele faz? É, não é foto acompanhante, que esse negócio é pra homem, né? Tem um site lá, sei lá. Somente Laialas.
6: Avisa pra eles aí. Casa que faz faxina quer receber visita.
0: É.
6: Acho pra o caralho.
0: Ei.
5: Você é doido pra virar um prostituto, hein?
0: 42 pau, rapaz.
7: Pra achar o Davi no site é fácil. O site é privadas.com.
0: Para.
7: Só ir lá que você acha o Davi.
0: Para.
2: Diego, o que era que você estava comentando, entendeu? Que a Mapotinha escondido, mocosado, o papapum na laiala dela.
0: Como é que
2: como
0: é?
2: Foi isso? Peraí, explica direitinho.
0: Só um minuto. A Mapô tinha mocosado o papapum na Nayara dela. É muita informação numa frase só, muita coisa nova pra gente aprender. Só um minuto. Vamos aprender agora. Começa agora. Aula de Yorubá? É o Yorubá isso, né? Com a Catrícia.

0: Tentando, entendeu? Que a Mapuche tinha escondido, mocosado o papapum na laiala dela.
1: A Mapuche tinha mocosado o papapum na laiala dela.
0: Não, que você falou logo cedo que não sei quem tinha mandado o vídeo pra você, que a Mapu escondia o papapum dentro da laiala dela.
1: É, gente, eu já aprendi. Olha, a Mapu é mulher, não é isso? Mocosado é escondido, é isso? O papapum é a arma, né? Papapum é o revólver? E Layala, todo mundo sabe o que é Layala, gente. Né?

0: Avisa pra eles aí, casa que faz faxina quer receber visita.
1: Tá, eu já entendi.
2: Ô Diego, se você aprender, como é que chama a língua aí? Urubá, urubá. Se você aprender a falar essa língua, você pode falar com a amante sossegado no WhatsApp, né? Não, sua mulher nunca vai descobrir.
1: Lá vem ele. Só se a amante for trans.

0: Diguinho, bom dia. Estavam falando de pé, peguei agora o delay. De pé, é, vocês homens nem todos cuidam igual a gente, né? Nem todos. Pronto, falei. Nem todos cuidam dos pés, nem todos se depilam, nem todos são limpinhos. Ui.
1: Ô Mel, por que que você tirou o sotaque? A gente gosta tanto do sotaque. Não é todos, é todos. Não é pés, é pés. Pode falar chiando, a gente gosta.
2: Diego, vamos lá. Começa divulgando a pirrula, pra nós ver como é que é.
1: O que é isso, hein?
2: Bora, Diego. É só você divulgar a pirrula pra nós poder ver.
1: O que é isso?
2: Bote aí 10 segundos.
1: 10 segundos da pirrola, o que é isso?
3: Não vai dar certo, né, Diego? Você fala pra amante, mostra a sua laiala aí. A mulher já captou o que que é, né?
4: Ô, Diego, essa é boa. O Davi resolver fazer job, ele só ia achar aqueles caras loucos do fetiche, né? Fetiche por coisa nojenta.
1: Ó, Davi.
5: Eu sou Rondieri, meu tigão. Rondieri, minha mulher gosta de mim, que eu falo assim, ó. Isso completo, gosto de boa pegada aí. Pego você, amarro você, dá um sabão na tua bunda, pisa teu cabelo e fala assim, você é minha, vem cá, minha gostosa, vem cá, tu sou do seu ouvido, bora, bora.
6: E olha, Diego, já sabe tudo, viu? É isso mesmo, Diego, exatamente. Mapo é mulher, papapô é a arma e laiala é aquilo.
1: Qual que é o nome dessa linguagem aí, ô... Ô, Catrícia, tem um nome? Tem um nome?

0: Então, essa linguagem somos nós do LGBT que fala, entendeu? É bajubá.
1: Abajubá. Ah, não é Iorubá. Iorubá é outra coisa. Iorubá é da capoeira, é outra coisa. Eu confundia. É Bajubá, não é Iorubá. É. Que mais, Catrícia? O que mais aí? O que mais, hein? Tem nessa linguagem aí? O que que tem? O que que dá pra... É boa a aula dela. A aula é boa porque daí vai que alguém fala com a gente não entende, né?
2: Pô, agora tem que ter Duolingo pra falar coisa do Jody.
1: Tem que baixar o Duolingo pra entender o que elas estão falando. Ai. Ô, moça, pera aí só um pouco, deixa eu abrir meu tradutor aqui só pra...
3: Diegão, essa língua é da tribo aqui da Uanos lá, você tá ligado,
1: não,
3: né?
1: Não é nada. É que teu Duolingo.
4: E Cleito Padeiro é Cleito.com queimador de rosca. As coxinhas estragadas.com do Boi Branco. Da padaria do Queima Bauru.
1: Aí, Queima Bauru.
5: Cuidado que ela vai te pedir um aqué.
1: O que, que é aqué, Catrícia? Aqué.
6: Ô, Diego, bom dia, bom dia. André aqui. Como é que é a língua aí, Diego? Pachupá?
1: Não, jatobá. É jatobá? Jatobá.

0: rapaz, o quinojo lá do Davi, cara. Cara, aí eu falei pra mulher que não ia comer não, cara. Vou dispensei. Aí a mulher perguntou por quê. Eu fui e mostrei, cara. A foto do macarrão do Davi, a mulher dispensou também, cara. É barril.
1: Cara, o Baiano, o baiano parece o Huawei, velho, às vezes, é? Ele parece o Huawei falando, às vezes. Não parece? Igualzinho. Cara, virou marrom, cara.
2: Olá, Diego Lopes. Bom dia, meu querido. Tudo
1: bom
2: bem?
1: Dia.
2: É o seguinte, se alguém me mandar milzão, eu mando uma foto geral, frente e verso.
1: Eita.
2: Júnior e Júnia. Ai.
1: Eita.
2: Um beijo a todos,
1: Ricardinho. Milão, Milão.
2: Lalau.
1: Milão, Lalau. Milão no Pix.
3: É muito engraçado, mano. Quando eu tô com as minhas amigas, que chega alguém assim, ou alguma mapô, então assim, algum ocó, a gente quer comentar alguma coisa assim pra eles não entenderem. Aí a gente vai e fala assim, mano, o ocó, esse melasma véu, esse madouce, me entendeu? Aí fica tudo chocado.
1: Ixi, Maria. O ocó, se mamar, se mavel, se mamou. Como é que é? Se mamar, eu sei o que é, mas se mamou, não sei como é que faz.
4: Ô, Diegão, mas se você virar do job, você não vai ser igual aquelas mulheres lá, não, né? Pô, você entra na zona, as unhas já vem em cima, já fala... Ai, mozinho, vamos fazer um mozinho gostoso, ó. Ai, me paga uma bebida, mano. Eu tô ali, é pra fuder, cara.
1: Ei!
4: E quem que eu escolher, eu já pego e subo. Eu não fico enrolando, querendo namorar a puta.
1: Ei!
4: Eu já pego, já escolho, já subo e meto mais.
1: Olha a boca, cara.
4: Não, as mulheres não. Tem uns
1: olha
4: cara,
1: a boca, cara. Namorando, pô, as puta.
5: O Davi tá provocando também, hein? Daqui a pouco ele não... Ih, Bahia, você com esse despertador, não vou até uma vontade de acertar uma bomba nesse despertador, Bahia, se soubesse. Aqui na roça, nós também tínhamos umas linguagens um pouco diferentes, né? Quando chegava um moleque, nós não gostávamos muito, né? Falava, vem chegando um bocó aí, ó.
6: Bom dia, Diegão. Vai ter que fazer faculdade de línguas pra entender tudo isso daí.
1: Ocó é homem, ela falou, ocó é homem. Ó, então nós somos ocó. Ô, Catrice, quando é um homem grande, é um ocozão? Ocozão, ocozudo, ocozão?
3: Pode ser um ocozão ou um ocodara, entendeu?
1: Ocodara? Olha o ocodara. Ocozão.

0: Catrícia, Diegão, falando aí nessas línguas aí, pra mim, mano, consigo entender ou pensar que é aqueles preto velho, aqueles Zé Pilintra, os Erezinho conversando, não, que é igualzinho, pô.
1: Não, tem uma diferença do Oiorobá e ela é o Jatobá. É Jatobá? É? Eu esqueci agora. Ó, parecido com o Jatobá.
2: Quazão, eu não gostei.
1: Não gostou?
2: O Cozudo é mais legal. Eu vim chegar no Cozudo.
1: Ó, Coazão. Ó, Cozudo. Não, é. E agora esqueci.
3: Entendi, eu entendi. É japonês, né? Mas japonês tem o pequeno.
1: Okodara. Como é que é pinto pequeno em Jatobá, ô Catrícia? Já vamos mudar o apelido do caipirão, peraí. É o Zé Nequinha?
4: E Diego, normalmente em Iorubá, quem fala são as entidades, entendeu? Do candomblé, que falam em Iorubá, entendeu? É. Aí nós falamos no Bajubá, entendeu?
1: Ah, é Bajubá, não é Jatobá, é Bajubá. É, o Iorubá eu sei um pouco porque no grupo de capoeira que eu frequentava era o mestre lá, o nome do grupo era Abaçada em Demaruô. Então as letras dele eram tudo em Iorubá. Mas o Bajubá, não, eu não entendo, não sei de onde que é, não. Mas o pessoal quer saber como é que é o cara que tem o pinto pequeno, pra nós mudar o apelido do caipirão.
2: Já viu meu pinto, é? Você tá falando, eu, arrombado? Vai. Quer que eu mande? Te mando pra você ver.
1: Eu sabia que ele ia responder. Fica quieto aí, ô pouco couro.
5: Beijinho na boca, gostoso, doce, né?
4: Mas você já aprendeu quase tudo. Pinto pequeno é Neca Mati, entendeu?
1: Neca Mati! Ô, Neca Mati! Neca Mati! Mati não é japonês? Cadê os ouvintes do Japão aí? O que é mati em japonês, hein? Ah, mas que hoje está sendo um bando de coruja cultural. Do Bajubá, o japonês. Eu acho que eu já ouvi mati em alguma coisa aí. Não sei se foi em japonês.
2: Ontem eu tava vendo os stories do Edmilson e ele postou uma foto bonita dele com a tia Carla lá e eu cheguei à conclusão. Eu acho que ela perdeu alguma aposta pra casar com ele, porque com todo respeito, Edmilson, a tia Carla é muito bonita.
1: Ô, Carla! Você perdeu a aposta pra casar com o Neca Mati? Eu acho que ela perdeu alguma aposta.
6: Pô, de pinto pequeno, o japonês entende, né? Então, pô, deve ter uns... mais 30 palavras, uns 20 kanji.
1: Para, Jota.
7: É verdade, o Edmilson pode zoar, ele é fenomenal, não. Edmilson é zaroi de tudo.
1: É zaroi ele?
8: Ô, Carla! O caipira quer mostrar o Gasparzinho pros outros.
1: O Gasparzinho. É, Diego, pinto pequeno em japonês é tintin. Ah, é tintin, não é mati. É tintin, é verdade. Uai, então quando a gente brinda e fala tintim, a gente tá falando pintinho em japonês, é isso?
9: Ô Diegão, sei o que é mati. Eu mati uma hoje de manhã.
1: Sai daqui.
9: X-vídeos.
1: X-vídeos.
10: Ô Diegão, pronto. Você já aprendeu a linguagem das trans. Agora só falta virar uma. Isso já não é, né?
1: É, Diego, muda o apelido do caipira para Cabeça de Neca, porque Neca não tem cara. É verdade, ô Catrícia, vou fazer isso. Agora é Cabeça de Neca. Neca não tem cara.
11: Diegão, pergunta pra Catrícia aí. Catrícia, se você e suas amigas, e a gente fosse falar uma palavra, vai, que fosse todos... todas ou todes? Qual você se enquadraria? Você queria que falasse assim, nós todos, nós todas? o nós todos. Qual você se enquadraria? Cuidado, que sua resposta você pode perder bastante fãs, viu?
1: Não, a Catrícia não tem essas frescuras. Eu acho que não. Acho que... É, isso é coisa de... Vamos esperar a Catrícia, mas acho que... Vamos ver. É legal, eu acho bacana essas perguntas, que é pra deixar tudo bem claro, né? Tem vários tipos que a gente não conhece mesmo, tem vários tipos. Eu sigo o Carlinhos Maia. Ontem um cara falou que ele tá... Ela falou assim pra ele: ai, ela tá terrível aqui em Nova York. Ele corrigiu ele na hora, falou: ela não, é ele. Eu sou ele, tá terrível. E é legal, quanto mais a gente falar nisso, mais a gente sabe. Não tem problema nenhum dela responder.
12: Então, Diegão, aqui você falar tintim assim quando for brindar, você tá falando pipi, entendeu? Quando for brindar aqui no Japão é kampai. Então fica a dica. E chisai é pequeno. Então, se quiser falar pinto pequeno, é tinti-tichai.
1: Tin-tin-tin-chai. Tin-tin-tin-chai.
4: Então, no nosso caso, eu falaria assim: iremos só as monas pra lá, sim, entendeu?
1: É. Tá vendo? A Catrícia é das antigas. A Catrícia não tem essa de... É, vamos as monas, é nós e acabou. É, só de conversar com ela dá pra ver que ela não tem essas frescuras aiadas. É, Diego, deu ruim. O que aconteceu, Pedrão? Você tá no hospital ouvindo nós? Isso é ouvinte fiel, cara. Deu alguma merda com ele? Ele tá no pronto-socorro, mas tá ouvindo nós ali.
5: Vou mergulhar na flor, sentir o teu sabor. Tá ficando, tá gostoso e é nessa que eu vou.
1: Marcelinho, eu não vou falar isso.
13: Vocês não estão entendendo nada, né? Não é que vocês não são viado, é que vocês são burro. Isso aí é matéria de Enem hoje em dia.
1: É matéria de Enem.
5: Deixa rolar que vai, deixa rolar que vai.
1: Tá, mas essa hora, Pedrão? Não tem o que fazer, não, essa hora? Saiu um caroço nas costas, eu vou ver o que é. Mas essa hora? Amanhã você vê o caroço, é.
14: Bagulho, fala comigo, ó. Barbaridade, manda o áudio, escreve. E tu aí, Guri, não olha minhas mensagens, né? Tá difícil, ó. Tá complicado, né? Mandar mensagem pra você. E tu não olha, né? É difícil, né?
15: Bahia, tava um dia desse saber do seu Instagram, Bahia. Lá no crajá estragado, que é aquilo lá? Que tava uma coisa feia lá, mano. Esse tinha verme lá, mano. Tá louco?
1: Gente,
15: já foi meia hora.
1: O Bahia é o que fala. O do alarme é o baiano segurança. Não vamos confundir os Bahia. Pera aí.
16: Amanhã o Pedrão vai estar de folga, né? Não quer perder nenhum minuto da sua folga. Chama-se médico remunerado, né? Sei lá o que é que chama também. Eu sei que ele não quer trabalhar e quer ir pra...
1: Ah, entendi. Ele vai hoje. Ah, entendi. É verdade.
17: Ó, porque a gente fala que os gaúchos é tudo viado. Ó, um chorão do caramba aí, ó. Ai, bate. É difícil, né, tchê? Vai sentar no manjão.
1: Para de falar dos gaúchos.
17: Vai todo.
1: Para.
18: Engraçado que ele tá mandando áudio e tá reclamando. Mas tá mandando áudio e tá reclamando. Ele é muito doido.
15: Bahia, mas tudo igual, né, Diga? Tudo igual, né, mano? Tudo cajá estragado, tá louco?
1: Para, Davi.
15: Cajá estragado, tu faz fome na hora, mano. Tá doido.
1: Para, Davi.
15: Que nojo, cara.
1: Para, Davi. Davi, que coisa. Para com isso, ô louco.

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7: Band FM, 4:03, 4:03. Tudo bem? Tudo de boa na manhã? Tranquilo? Bora fazer bagunça na madrugada até as 5 da manhã. Vamos para nossa última voltinha no relógio, bebê. Chama. E aí, já mandou a mensagem, já mandou o seu áudio aí, já veio participar com a gente? E na sua rádio do seu jeito, é o Band Coruja no ar.

ficar tranquila, eu vou deixar você terminar. 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

0: O papo tava bom, hein? Ô Joker, não dá pra ver, não dá pra ver, não dá pra ver. Fala comigo que eu sou teu amigo. 11 999 91 9197. Manda aí seu recado, seu beijo, seu abraço, seu alô. Eu já falei, eu já falei. Eu vou fazer uma live com Alê Fenomenal. Esse menino vai estourar na internet. Ele vai ficar famoso, ele vai cagar pra nós. Ele vai cagar pra nós. Vai ficar milionário. Primeira live que nós fizer. Ele não quer, mano. Eu vou adiantar o serviço, vou ligar pra ele já já.
1: Diego. Você viu lá, né, que tá tendo o bolão pra acertar o placar do jogo do Brasil hoje, né?
0: Sim.
1: Tô pensando numa estratégia aqui, sabe?
0: Olha lá.
1: Vou mandar uns 20 resultados diferentes lá. Pra ver se eu acerto um, né? Mas é que eu sou muito azarado, quando tem bingo aqui, nem no pé frio eu ganho, então, né, é perigoso eu mandar 20 e não acertar nenhum, né?
0: Nenhuma. É, tá valendo, tá, é verdade, tá tendo essa promoção mesmo aí da Band, nosso bolão da Band. 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
2: Ô, Diego, bota eu e o Alê Fenomenal.
3: 100 metros.
2: Vou dar umas ideias nele.
0: Na live? Vamos adiantar o serviço aqui, deixa eu... É, porque senão fica muito em cima pra ligar pra todo mundo e acaba não dando, e aí o Davi fica bravo, e aí o pau tora. Pera aí. Só um minuto. Pera aí. Cadê? 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Vamos ver se ele vai atender.

0: Vai, tá chamando, atende aí.
1: Alô, Diego Lopes.
0: Ah, tá, sai do Bluetooth.
1: Calma, calma, tô saindo.
0: Sai do
1: tô
0: Bluetooth.
1: Saindo. Tô saindo, relaxa. Tô saindo, pronto, Diego.
0: Aí, aí, muito bem, muito bem.
1: Pronto,
0: saiu do...
1: fenomenal.
0: Tá bom. Ô, Ale, hoje não, nós vamos...
1: Diego Lopes.
0: Você não tá me ouvindo, cavalo?
1: Tô te ouvindo, cavalo.
0: Vamos lá, começar então. Vamos começar. Começa agora, começa agora.
1: Começa agora, bomba. Exclusivo. E eu já vou dar o
0: placar 2-0 pra cima. Pera aí que eu tô falando, cara.
1: Eu tô acelerado, hein?
0: A partir de agora, as notícias, o nosso jornal especial com o nosso repórter Ale Fenomenal. Falando hoje, não tem como não falar sobre a estreia da seleção brasileira da Copa do Mundo. Não tem outro assunto, não podemos falar de outra coisa, a não ser sobre isso. Olha, como é que vai estar hoje a seleção? Você tá confiante, não tá? Como
1: tô,
0: é que tá?
1: Tô confiante, é 2-0 Brasil. Vou falar quem faz os gols.
0: Vamos lá.
1: Rafinha, 2 gols do Rafinha.
0: Os dois o Rafinha que vai fazer?
1: 2 gols do Rafinha, atacante, hein?
0: Por que que tá todo mundo falando que o Hendrick vai fazer gol hoje e você fala que não?
1: Porque o Hendrick, ele é time reserva, ele é do segundo tempo.
0: Ah, ele vai entrar no segundo tempo.
1: É, vai entrar no segundo tempo, mas o Rafinha nele.
0: E os 2 gols vão ser do Rafinha no primeiro tempo?
1: É, no primeiro tempo, é Rafinha, né? É Brasil, viu, né?
0: Então quem vai ganhar a Copa do Mundo é o?
1: Não, aí eu não tô falando de ganhar, tô falando do resultado de hoje, ah, é Brasil ganha.
0: Só hoje?
1: Não, eu vou falando do... O Brasil já tá classificado, tá?
0: Pera gente, aí, cara. deixa eu anotar. Então
1: Brasil
0: hoje...
1: Brasil já está classificado pro mata-mata.
0: Atenção, vamos lá. Se o Ale é Fenomenal acertar, ele vai recuperar a credibilidade dele. Que antes o Ale só acertava.
1: Eu acerto tudo, eu falei da lesão do Neymar, chupa essa mãe.
0: Mas o Neymar vai jogar amanhã, você falou que ele não ia, hoje, você falou que ele não ia jogar.
1: Ele não joga o primeiro jogo e nem o segundo, só o terceiro.
0: O segundo também não?
1: Não, só o terceiro.
0: Rapaz.
1: Eu tô falando, pode cravar aí, você vai passar de ano, Diego.
0: Rapaz.
1: Você vai passar de ano, você vai falar, me fala os números da Mega Sena e eu vou acertar.
0: Mas eu fiquei sabendo 25. que a panturrilha dele já tá boa já.
1: Não, só se for a panturrilha do coche, ficar quieto. Porque eu não posso falar polêmico, né? Não pode.
0: Então não hoje posso, vai ser 2-0, dois gols do Rafinha no primeiro tempo.
1: 2 gols do Rafinha. Ah, e eu vou falar que... E os pra cá da Argentina, 4-0 Argentina.
0: Ou quando que a Argentina joga?
1: Domingo ou segunda.
0: Você não sabe nem quando que é o jogo?
1: Não, é porque eu tô confundindo com o jogo da Alemanha.
0: Ah.
1: Mas vamos por partes.
0: Tá, vamos por partes. Vamos por partes.
1: A Alemanha é segunda... Não, a Argentina é segunda-feira.
0: Tá.
1: Dia 16. É, eu acho que é dia 16. Aí é 4-0 Argentina. E... Alemanha 3-0.
0: Por que que a Argentina vai fazer 4, a Alemanha 3 e o Brasil vai fazer só 2?
1: É porque o Brasil não tá tão bom assim, né?
0: É.
1: A gente tem que ser realista, digo.
0: Mas contra o Marrocos?
1: Não, mas contra o Marrocos nós ganhamos tranquilo. O grupo é fácil, digo.
0: Ó, estão falando que o Marrocos ganha, é um time bom, que tem um ataque bom.
1: Não, até você ganha, digo. Não é tão bom, não. É café com leite, digo. É café com leite. Relaxa aí. Brasil ganha na primeira fase aí.
0: Estão falando que você errou, que vai ser 2 gols do Paquetá e 1 do Alessandro.
1: Que Paquetá? Paquetá, ele é garoto de desfile de moda, rapaz. Ele tem cinturinha fina.
0: Aí tem cinturinha fina o Paquetá?
1: É jogador de condomínio.
0: Você não gosta de jogador com cinturinha fina?
1: Não. Eu gosto de é igual o Ronaldo Fenômeno.
0: Ah, gordo.
1: Bruto e decide.
0: Mas quem que é bruto hoje em dia na seleção?
1: Não, tem um lá que é fenomenal.
0: Quem?
1: Tem um lá que vocês vão ficar surpresos. Bomba no Brasil, bombas.
0: O Alisson, você acha bombas. O Alisson bonitão?
1: Eu gostava do Neymar quando ele era com a Bruna Marquezine, né?
0: É, porque é da Bruna?
1: É, porque ele jogava muito quando tinha a Bruna Marquezine. Agora, depois que ele largou da Bruna, esse homem só se azara.
0: Você acha que... Você acha que...
1: barriga, é do na virilha, é do no... Ó.
0: Você acha que o segredo do Neymar ser um bom jogador era a Bruna Marquezine, é isso?
1: É a Bruna Marquezine, mas o bicho, ó, Ela é um fenômeno, gente. Pelo amor de Deus, você vai ficar com Biancardi. Quem é Biancardi, mano?
0: Por que, que você Biancardi não gosta da Biancardi, hein? Ela é Bruna também, a mesma coisa. Até parece com ela.
1: Não, mas não é. Não, a Bruna Marquezine tem um molho, né?
0: Ah, ela tem um molho que tem falta um pro molho, Neymar. Tem... Você é contra o Neymar, cara. Você, olha...
1: Eu não sou contra o Neymar. Inclusive, eu sigo ele no Instagram, cara.
0: Já falou com ele, não?
1: Ah, não. É muita gente, né? Esses caras...
0: Não, mas você é o fenomenal. Você é o fenomenal do YouTube. É o fenômeno. Não é qualquer um.
1: Não, é o... Não, e eu acho assim... Eu vou dar uma opinião polêmica.
0: Vai.
1: Você viu as músicas da Copa do Mundo?
0: Não.
1: Como aquela musa brasileira lá, ela tem um zóio meio chinês, cara.
0: O zóio chinês. Ah, sabe qual que é a música que eu conheci ontem? A musa do São Paulo, você viu ou não?
1: Não, mas aquela musa do São Paulo ali é silicone, né?
0: Acaba é lá, lógico, né? Que é silicone. É silicone, mas ela falou com a gente ontem.
1: É reto, né?
0: Cadê o Gregório e o menino? Ela foi fazer um show ontem lá numa casa chamada Love Night. E aí ela mandou mensagem lá, pra nós.
1: Mas só vai artista, o Vampeta vai lá direto.
0: O Vampeta vai lá?
1: Vai lá direto, o Vampeta é do 222, né?
0: Ele vai fazer o que lá?
1: Ah, ele se distrai lá.
0: Ah, ele vai se distrair lá na Love Night?
1: Bater papo lá com a boleiragem e tudo.
0: Ah, eu sei o papo que ele vai bater lá. É, a gente sabe.
1: É, mas o Vampeta decide, né? Mesmo com aquela barrigona dele lá, decide ainda.
0: Ele decide, é?
1: É, decide. O cara é artilheiro, Copa do Mundo, é pentacampeão, né?
0: Artilheiro? Não, nem tanto, não. Mas... Você lembra quando o Vampeta jogou na Copa? Não lembra? Você não tava...
1: Lembro que ele deu a cambalhota, é da minha época, pô. É da minha época que ele deu a cambalhota lá no Planalto, em Brasília.
0: Você tem quantos anos?
1: Eu tenho 36.
0: Ah, então você viu o Vampeta na Copa.
1: Eu sou de fevereiro, de cavalo, da mesma época do Neymar, e do Messi, e do Cristiano Ronaldo.
0: Falando nisso, os três vai ser a última Copa deles, né?
1: Não, isso vou dar um furo.
0: Vai.
1: O Neymar não vai ser a última Copa, é mentira.
0: Não é?
1: É mentira, é tudo mentira, é tudo história pra boi dormir.
0: Ele vai jogar outra Copa ainda?
1: Vai jogar três Copas, pode cravar aí.
0: Não, mas três Copas não dá mais, ele tá com
1: não,
0: quantos
1: dá, anos? Não, dá. Oxe, o Romário jogava até com 100 anos.
0: Que oxe, 100 anos?
1: Acho que dá.
0: Imagina.
1: Acho que dá aquele Bebeto, Túlio Maravilha, você vai lembrar do Túlio Maravilha, eu não sei se é da tua época.
0: É, lógico que é.
1: O Túlio Maravilha, com a idade que ele tem, jogava ainda.
0: Túlio Maravilha, nós gostamos de você. Churumi, Túlio Maravilha, isso. Faz mais um pra gente ver.
1: É, então é 2-0 Brasil, gente.
0: Tá.
1: E pode apostar sem medo, Brasil tá classificado pra outra fase e depois as oitavas, tá?
0: Ó, a Catrícia tá falando...
1: É mata-mata sequência, hein?
0: A Catrícia tá falando que ela já saiu com um jogador da Argentina e que o jogo é terça-feira.
1: Isso, Catrícia, você é um fenômeno. Por que ela é um fenômeno, né?
0: Com qual jogador que você acha que ela saiu da Argentina?
1: Ah, eu posso chutar um aqui?
0: Fala aí.
1: Com o Macalques.
0: Macalquin?
1: Macalis.
0: Macalis?
1: É, que ele é tipo o Macaulay Culkin, sabe aquele filme Esquecer de Mim?
0: Ele é tipo o Macaulay Culkin?
1: É, o nome do jogador da Argentina chama-se Macalix.
0: Ah, Macalix, tá bom. Tá, ela
1: e falou... joga muito, hein?
0: É, mas não foi isso.
1: Hashtag...
0: Ah, peraí. Ó, estão falando aqui de uma fofoca que o Léo Dias falou, que vai contar com quem que o que os jogadores estão fazendo lá.
1: Daí, posso contar? Posso pular o Léo Dias? Posso furar o Léo Dias? Vou furar.
0: Fura o Léo Dias.
1: É um BO que teve na seleção com os dirigentes lá. A esposa do Neymar.
0: A esposa do Neymar?
1: É, os caras... Sabe, é que eu não,
0: que isso?
1: Não vai dar pra você. É que os caras passou...
0: Que sabe, isso?
1: Né? O jogador lá...
0: Você tá peidando no ar?
1: Com a namorada, com a esposa do Neymar... Fizeram, você sabe, 2-2-2, né?
0: Hã?
1: Fizeram 2-2-2, Diego.
0: O que é isso, 2-2-2?
1: É, fizeram... Teve um fé dos jogadores com a esposa do Neymar.
0: Que isso, Léo, fenomenal!
1: O Neymar não sabia e... Ela ficou toda nervosa, toda... Você não sabia desse B.O., Diego?
0: Tá claro que não! Da onde você tirou isso, cara? Não,
1: tá na televisão, Diego. Você assiste só na branca, tá de sua.
0: Tá, mas ninguém falou isso, tá maluco?
1: Mas eu tô te falando em primeira mão, tô te dando um furo aí, olha.
0: Mas você tá dando furo errado, ó, que não existe, cara. Tá
1: existe,
0: maluco?
1: Existe, ô, Diego.
0: Peraí, Ale.
1: Existe, Diego.
0: Não,
1: Lopes,
0: não existe isso. É,
1: e tanto que o Neymar, ele fofara, quando vê as outras meninas lá do... da seleção brasileira.
0: Peraí, vai, pergunta pro Fenomenal.
1: Seca, né?
0: Calma, não tá nada. Peraí, vai.
2: Ô, Diego, você sabe que o Aleno bate bem da cabeça. Você fica surpreendido com essas notícias que ele dá ainda.
1: Ai, tô dando um furo. Ô, gente, eu tô dando um furo.
0: Perguntas pro Ale, vai.
3: Você já pensou o climão que não fica na seleção? O Neymar olha pro Vini Júnior e fala assim: ah, sabe aquele meu cruzeiro que eu fiz lá em alto mar? Eu levei a Virgínia junto comigo, deu um trabalho nela.
0: Ah,
3: tá,
0: o Ale falou isso aí, mas não é, é mentira isso aí, é mentira.
1: Não, é verdade, é verdade. Ô,
0: gente, é mentira, é cabeluda.
1: Ele é do contra, mas ele sabe que é verdade.
0: Não,
1: agora
0: mas...
1: eu vou te falar uma coisa, o Diego Lopes tem que te dar uma bomba exclusiva.
0: Peraí, peraí.
1: É a última Copa dele, tá?
0: Quem?
1: É, o Vinícius Júnior lá.
0: Como último? Ele acabou de começar a jogar futebol.
1: Não, é a última Copa dele no Brasil.
0: Ah, no Brasil? Ele vai jogar pelo quê?
1: É a última Copa dele, não vai ser mais. Não joga mais Copa do Mundo.
0: Por quê?
1: Porque o Vinícius Júnior, capa, só funciona no Real Madrid, na seleção, mas.
0: Ah, tá. Vai,
1: tem,
0: você
1: entendeu, né?
4: Fenomenal. E eu escutei você soltar uma bufa aí, numa. É o que dá o furo exclusivo aí na Band. Fica meio afrouxado.
0: É, você fica dando furo, fica frouxo, Fenomenal.
1: Não, aqui tá tudo. Eu como maçã, gente.
0: Ah, ele come maçã. Entendi. Mais perguntas pro Fenomenal, vai.
5: Ei, dá o furo.
0: É, deixa ele dar o furo. Ele tá dando os furos aqui. Ele tá furando o olho do Léo Dias.
6: Ô, Diegão, eu sempre tive uma dúvida, velho. Quando você chama o Ale Fenomenal, nosso repórter especial da madrugada.
0: Ah.
6: Ô, Diegão, isso é uma alusão ao pessoal da ACD, mano?
0: Não, cala a boca.
6: É uma homenagem que você faz.
0: Não.
1: Gente, eu posso falar
0: não.
1: Da ACD? Hoje eu tô esperando. Não é bom eu falar. ACD é uma fraude, gente.
0: É uma. Tá bom, ô Fenomenal, pera aí. Tchau, ah, Fenomenal, tchau. Obrigado.
1: Eu consigo, olha, tô falando.
0: Chega.
1: Tô sincero,
0: chega. Tchau, Fenomenal, tchau. Merci beaucoup, I love you. Merci beaucoup, I love you, tchau. Não, é pelo amor de Deus, aí não. Aí não tem jurídico que sustente. Ele quer falar do Neymar, quer falar da Bruna, quer falar do Vini Júnior, quer falar da ACD. Não dá. Parou. Chega. Ele tava no banheiro, eu acho, cara. Meu Deus.
7: Fenomenal, para de ler fake, cara. Para de ver notícia falsa, que você só dá notícia falsa. Teus furos tá largo já.
0: É,
7: você tá arrombado de tanto furo falso.
0: Furo falso.
8: Ô, Diegão, você vai se complicar ainda com esse Ale Fenomenal, viu? Colocando ele no ar, viu?
0: É, eu tô percebendo.
8: Qualquer hora você dança também, viu?
0: Tô percebendo. Região.
8: O especialista.
0: O especialista.
3: Eu só acho errado, Fenomenal, não tocar no nome da Tia Grazi com você, porque, rapaz, ele tem assunto, viu? Ele dá o... Nossa, ele dá um espetáculo quando começa a falar dela.
0: É, mas ele é... Quando acaba o assunto, ele fala, ele começa a falar dela. Esse sem vergonha. Ele acha que eu durmo no barulho dele. Deixa aí.
2: Ô, Diego, um ano e pouco, você não acostumou ainda com o pessoal do Band Coruja, né?
0: Depende. O Fenomenal, ele me surpreende a cada dia, velho. Vocês lembram quando... Como é que o Fenomenal era um ano pra trás? Não, fala a verdade. Vocês lembram? Não lembra? Um ano atrás, como é que ele era? Cara, ele tá voando, velho. O bicho tá voando. Tá mais ligeiro que nós. Vai entender, né?
2: Um ano e pouco.
9: O Neymar vai jogar outra Copa, você não vai nem jogar essa, vai ficar dois jogos fora. Imagina se convoca ele pra outra Copa, vai jogar só na final, se o Brasil for pra final.
10: Ô Diego, pode deixar o Ale falar à vontade, mano. Ele é parecido com aquele menininho do vídeo que você mandou pra mim no Insta lá. Na hora que o juiz olhar, o juiz vai falar: ah, vai se lascar, deixa o cara falar o que ele pensa, pô.
0: Qual que era o vídeo mesmo que eu esqueci, ó?
3: Lembro bem, viu? Há um ano atrás, o Fenomenal só falava tchurumi, tchurumai, aos trancos e barrancos ainda.
0: Pois é, cara. Você vê, hoje em dia o cara tá dando palestra. Ele tem fãs, ele é reconhecido na rua. Virou o Barrichello com aquela cadeira dele lá.
4: Ô, Diego, voando, eu não sei se ele tá voando.
0: É.
4: Mas cagando, ele tá meio cagando, tá soltando uns peidos.
0: Pera aí, cara. Não, ele tá voando, é modo de falar.
11: teste de bafômetro nesse Zé Ruela aí. Ei. O único furo que ele vai dar é o que tem na bunda dele.
0: Para!
12: É verdade, o Fenomenal melhorou bastante mesmo. Sabe o que é isso aí, ô Diego? Maconha.
0: Para.
10: O vídeo do passaporte lá que você me mandou lá, o cara dobrado no meio.
0: Ah, é. É o celular de flip, né? O celular de... Eu só quero é pôr pra dentro. Que mancada, velho. Que mancada, velho. Eles querem jogar bonito, eu só
13: quero é pôr pra dentro. Boa noite, Diegão. Gil Uber aqui de Campinas.
0: E aí, mano?
13: Esse Fenomenal tem problema de cabeça, cara.
0: Ah,
13: falar que o Neymar vai jogar mais 3 Copas.
0: Não, ele tá certo. Quem tá errado é quem liberou ele lá do...
14: Ô, Diegão, se você colocar o Ale Fenomenal mais 2 vezes no ar, ele perde o benefício dele.
10: Nossa, rapaz, eu racho aqui de rir, viu? O Luiz Caipira começa com aquela risadinha dele, você pode saber, lá vem bomba.
0: Lá vem bomba. Eu já fico até preparado para gritar aqui, né? É, ô Davi, o motivacional vai ser a caminho do Hexa, ok? Beleza? Já vai preparando aí.
15: Vamos lá, diga, tô preparado pra falar, já é motivacional já.
0: Calma que não tá na hora, peraí.
16: Diga, não acaba com o quadro do Fenomenal não, pelo amor de Deus, hein?
0: Não.
16: Esse aí é um dos quadros mais criativos que eu já vi na minha vida.
0: Verdade.
16: Tudo bem, as notícias saem da cabeça dele,
0: do
16: mas...
0: Do furo dele.
16: E daí? A gente não tá afim de querer saber se é certo ou errado.
0: É.
16: O importante é ver os furos dele.
0: É verdade, é verdade. Eu quero ver a rante balançar.
17: Vale Maria! Vale Maria! Se vai para o passinho!
0: Nossa. O ouvinte acabou de... O Regis acabou de mandar um vídeo pra mim aqui. Você já deve ter visto isso aí na internet. Os caras estão lá agradecendo, fazendo uma oração, agradecendo por um porco que tá assado na mesa. É, o porco sai correndo da mesa. Ele me mandou, falou, nossa, Digão, será que é verdade isso? É verdade. O porco tava vivo. Por o cara abrir a pança dele, arrancar a cabeça, mas ele tava vivo. Nossa, parece minha mãe mandando os vídeos de... Minha mãe me mandou uns vídeos assim, falou, olha, você viu isso aqui, ó? É, o cachorro levantou e começou a dançar. É, mãe, eu vi, é. O mundo hoje em dia tá assim, né? Eu vou mandar isso aqui pra minha mãe, só pra você ver o apavoro dela. Ai, não como mais porco. Ai, tadinho. Assar o porco, ele tá vivo? É, mãe. Minha mãe é assim, cara. Todo dia chega um vídeo de ala. Olha, você viu isso aí, ó? Cuidado aí, viu? Cuidado que os ET estão vindo. Aliás, vocês já viram esse vídeo, esse filme novo do Spielberg que tá no cinema, não? Diz que esse é paulada. Diz que ele vai começar a revelar algumas coisas. Esse filme é revelador. Coisas que já estão entre nós, né? Eu não vi ainda, não, mas eu quero ver. Tem alguém que já viu pra dar spoiler pra nós, não?
10: Bom, pra você pôr pra sua mãe na televisão, você põe no YouTube e coloca lá um áudio assim, falando que esse dispositivo irá explodir em 5 segundos. E começa a contagem regressiva. 5, 4. Ah, mas você pensa numa veinha pra correr, viu?
0: Não, ela, pelo amor de Deus, eu mato a veia do coração.
18: E Diego, eu tô sentindo falta de uma pessoa hoje. Você é suspeita de quem seja?
0: É, sendo vindo de você, certeza que é o Edinaldo Plástico. É dia dos namorados. Deve ter pegado uma folguinha pra dar uma moral pra patroa. Né, Catrícia?
19: Ô, Diego, não fala.
0: Né, Catrícia?
19: Ô, Diegão, não fala assim da dona Terezinha Lopes, não, mano. Agora eu imaginei ela pegando os vídeos, te mandando e falando assim, talvez seja pauta pro meu filho no programa do Band Coruja.
0: É, fale disso aí com os teus ouvintes. Eles é o que eles acham. Olha lá, ó, vira ET no meio do deserto.
7: Você pode ter certeza que o Fenomenal já viu e ele vai falar que os ET existem mesmo. Que vem tudo aqui na Terra e que ele é um deles.
0: Você duvida? Eu não duvido.
4: Ô, Diego, o Caipirão querendo que você trollar sua mãe perigoso desse jeito, você é louco? Não vai nessa não, hein? Vai que acontece alguma coisa.
0: Pô, tá louco, não? Não, minha mãe não nem brinco com essas coisas.
20: O Fenomenal deve ter visto já esse negócio aí. Já fizeram a visita pra ele. Ele vai dar furo de reportagem desse filme. Fenomenal, não.

0: Bom dia, bom dia, bom dia. É, primeiro você dá o caneco, depois você cobra.
1: Do nada, velho. Do nada, mano.
2: Nós tava atacando uma outra lá. Espada Jedi aí, Diego. Chewbacca. Bora, bora aí, Diego. Tô Jedi.
1: É, é isso, gente. Esse é o Band Coruja, esse é o Band Coruja, é o Band Coruja.
3: Diego, deixa eu mandar um beijo pra vovó do sexo, entendeu? Ela disse que você não responde os áudios dela, tadinha. Beijo pra você, meu amor, saudade.
1: Deixa eu achar aqui, como é que tá o nome dela? É vovó ou Ângela, hein? Ah, é verdade, ela mandou aqui, ó. Vovó, fala, vovó!
4: Bom dia, Dieguinho. Mas será que esses rapazes lindos, maravilhosos do Bando de Coruja não aprendem? A vovó cansou de falar pra eles. Gente, vocês têm que aprender com a vovó, que já tem experiência. A gente trai. Eu nunca fui traída, Dieguinho, mas já traí bastante. A gente trai quando a gente não tem em casa. O homem é a mesma coisa, né? O homem não tem em casa, vai procurar as mocinhas do job, não é verdade?
1: Não sei.
4: Então, eu não faço
1: diferença
4: entre homens e mulheres. Só que a mulher é mais inteligente, que a mulher não fica contando. O homem já sai com uma, ah, cara, peguei, tracei, né? O homem é mais boca aberta, a mulher já é mais discreta. Então, gente, vocês têm que aprender que mulher gosta de verdade. Ai, aquele cartãozinho sem limite, aquele pretinho, sabe? Mulher gosta da conta bancária, entende? Mulher gosta do bolso cheio de dinheiro, as verdinhas. Quem gosta de homem é viado.
1: Ei, vovó! Vovó!
4: Oi.
1: Tá bom, vovó.
4: Ah, hoje minha colega tá em ordem.
1: Tá bom. Meu Deus. Gente, desculpa. Os velhos não tem muita papa na língua. Eu lembro quando eu saí com meu pai, em restaurante, alguma coisa, tinha que tomar um cuidado, velho. Não, vacilava, o velho soltava uma que podia os dois pra cadeia. Do nada, do absolutamente nada. Veio, largavam as pérolas dele. Fala, para a boca, pai, pelo amor de Deus, nós vamos sair preso daqui. Meu Deus. Deixa eu mandar um beijo pra Ingrid, tá lá curtindo nós. Um beijo, Ingrid, tudo bem? Tudo de boa aí no Mato Grosso? Mato Grosso do Sul. Fala pra nós, como é que é? É que um se confundir com o outro, pau tora, né? Deus o livre. A Mara Tassin tá falando que ela discorda da vovó, que ela gosta é de homem mesmo. Dinheiro ela tem, né?
5: Ô, Diegão, você tá falando que velho não tem papo na língua, você tá quebrando aí, pô. É o velho do lixo, sai cachorro.
1: Mas você é um velho diferenciado. Você é velho de apartamento. Tô falando velho da roça.
6: Ô, Diegão, eu acho que você já tinha ouvido o áudio da vovó do sexo. Isso que você não abriu o áudio.
1: Não você tinha ouvido, não.
6: Agora tem o selo, quando ele fez uma hora e pouco de Bando Coruja, ele abriu os olhos mesmo pra ver se o pessoal não falava besteira, ele soltava. Você só soltou aí, que a Catrice pediu aí pra você soltar.
1: Não, eu não ouço não. Eu não ouço o áudio antes de pôr no ar. Vocês se comporta aqui. Só quando eu tô de dia, fim de semana eu escuto. Também não dá, né? Mas vocês têm que se comportar, gente, né? Se eu ouvisse antes, não saía cada absurdo que sai no ar aqui.
7: Bom dia, Diegão. Você falando aí que os velhos não têm papas na língua, rapaz. Meu pai era complicado.
1: Não
7: complicado.
1: É, cara? Pois
7: do
1: é.
7: Do nada ele soltava cada cachorro, é. Lambe sua caceta. É. Luciano, motorista de aplicativo aqui.
8: Vire à direita para a rua.
1: Vira à direita aí. Isso aí não é nada perto do que meu pai falava. Era umas coisas que não olha. Deixa pra lá.
9: Bom dia, Diegão. Bom dia, meninas. Bom dia, Caipirão. E aí, como é que tá a vaca? Eu sou extremamente comportada. Nunca falo besteira. Que dia foi que você ouviu falando besteira aí?
1: É, a Raquel é bonitinha. Raquel é bonitinha.
10: Bom dia, Diegão! É da hora do boi, hein? Já passou até da hora dos boi!
1: Já foi, já, cara.
10: Hoje os boi tá dormindo tudo em conchinha, hein?
1: É.
10: Pronto, falei da lei. Região taxista.
11: Vim da roça, camarada. Já andava, põe algodão, menino, café.
9: Menino,
11: aí, é, meu chapa.
1: Baixa o rádio aí, aí cavalo.
11: Fazia cerca.
9: Comportada, nunca
11: falo besteira. É, meu chapa, o velho aqui é.
12: É, aqui é bonitinho.
11: É trabalhado, meu filho.
1: Tá bom.
13: Bom dia, Diegão.
1: Oba.
13: Meu, velho, não tem papo na língua mesmo, não. O funcionário do meu pai ficou afastado alguns dias, fez uma cirurgia. Quando o cara voltou, meu pai chamou ele e falou assim, senta aqui. Aí o cara perguntou o que era.
1: Hein?
13: Meu pai falou assim, olha, eu tenho uma péssima notícia pra te dar.
1: Cuidado.
13: Mas você tá sendo corno. Ixi. Meu pai dedurou a mulher do cara, meu. Falei, pai, essas coisas não se fala. É. Ele falou, eu quero é que se foda aquela cachorra. Falei, pronto, lascou tudo. Deu um bololô. Foi funcionário, foi esposa, foi todo mundo embora.
1: Meu Deus do céu. Não, e é desse jeito, cara. É desse jeito. Para dar notícia, então. Nossa senhora, notícia de morte. Era, morreu, na cara, morreu. Ah, como é que o senhor fala pro cara que a mulher dele fala, morreu, amor, quer que eu fale o quê? Bicho bruto, né?
14: Ô, Raquelzinha, o que tá acontecendo com você, bebê? Tá acordando cada dia mais tarde, né? Não, uma preguiça terrível nesse Portugal, hein?
1: É. Como é que tá o tempo aí? Tá calor lá na Europa agora, né?
15: O Diegão não solta áudio, ele só vê de quem é primeiro. De quem é primeiro, aí ele solta. Diegão, Diegão.
1: É lógico.
16: Vovó, hoje em dia o mundo tá moderno. Vacilou, tem buraco, é dentro.
1: Do nada, o Sérgio do Pão, do nada.
17: Beijo, aqui, amigo da vovó. Beijo, vovó. Ô, vovó, viu? Você é minha, ainda fofa de 25 anos, minha nova.
1: Vai, Davi, tá pronto aí, Davi? Pera aí, calma aí, vamos lá, que tá na hora, pera aí. Senão eu esqueço também, aí já é, só um minuto.

0: Atende aí, ó. Vamos ver. Vamos, Davi.
1: Peraí, pronto.
0: Baixa o rádio aí.
1: Tá, vamos lá.
0: Pronto, baixa mais.
1: Pronto,
0: agora vai. Palavra motivacional. Peraí. Hã?
1: O caminho do começo, o caminho do Brasil ou Hexa?
0: Tá, o caminho do Brasil ou Hexa. Palavra motivacional com Davi Bora Bora. Vai, Davi.
1: Olha, hoje começa uma batalha, uma guerra. Uma guerra que nós vamos travar. Se vai chegar 8 jogos ou não, ninguém sabe. São 8 jogos para ganhar a Copa. Nós vamos começar já, desde já. Vamos acreditar, gente. Tudo bem que nós estamos à toa, não temos uma seleção para ganhar a Copa. Bicho Júnior, Rafinha ainda é só aprendiz. O Neymar é o único que nós conhecemos que é bom mesmo. Mas vamos esperar em Romário, Bebeto, 24, pelo teto. Vamos se inspirar em Ronaldinho, Rivaldo e o Gaúcho, Roberto Carlos, em 2002. Vamos inspirar nele, gente. Vamos acreditar. Um dia, nós quem sabe jogar bem, podem chegar lá. Entendeu ou não? Não estou aquela seleção fantástica, mas estamos o Brasil. Penta campeão mundial de futebol. Não, não. A camisa mais pesada do futebol mundial, não. Entendeu não? A camisa não dá medo, mas ela é pesada. A que tem mais Copas do Mundo da história. Não.
0: Entendeu ou não?
1: E deve ser acreditar e a TV de guerras e batalhas começar hoje. Essa guerra que é ganhar para o jogo da Copa do Mundo. Bora aí, rumo ao Hexa. É isso aí.
0: Momento motivacional com Davi Bora Bora. De volta amanhã no Band Coruja. Ave Maria. Davi, o Davi é outro, cara. Se nós colocar ele no ar mais umas 2 vezes, ele perde o benefício dele. Você vê, esses caras são bons, cara. Eles começam a falar, bom dia, Léo Júnior, bom dia, Léo Júnior, bom dia. Você percebe a evolução cara, desses caras? Cara, eles entram no ar.
2: Pra mim isso
0: eles
2: aí,
0: podem
2: cara.
0: Dar uma palestra se eles quiserem.
2: Não, cara, eles estão perdendo essa oportunidade de dar uma palestra. Isso olha, foi uma motivação pra mim.
0: Você
2: assim,
0: já não começou o dia melhor?
2: Começou muito bem meu dia.
0: Cara,
2: nossa,
0: como é que
2: senhora?
0: Pode um negócio
2: olha, eu
0: desse?
2: Eu tava até bravo com a máquina do café ali. Passou, cara, passou.
0: O que aconteceu com a máquina
2: tão rápido, do café? Cara. Roubou meu dinheiro, que vagabundo naquela máquina de café que tem era atrás ali, cara.
0: Ah, eu passo pelo mesmo problema,
2: cara. Que raiva. Mas tudo bem, já passou.
0: Já passou. Tá vendo só?
2: Já passou.
0: É a motivação do Davi. O Davi é maravilhoso. O Davi é maravilhoso, cara.
2: Entendeu ou não?
0: Entendeu ou não?
2: Entendeu ou não?
3: Entendeu ou não? Bora aí, pessoal. Entendeu ou não?
0: Ô, Davi, a gente é seu fã, Davi.
4: Vamos, a gente tem que lutar através da vida, para não se desiludir depois. Vamos desiludir primeiro para vencer mais para frente.
0: Olha, tem gente... que lutar através da vida pra não se desiludir depois.
2: Nossa,
0: tem
2: cara.
0: Tem que se desiludir primeiro pra depois e pra vida.
2: Não, isso é maravilhoso, cara.
0: Cara,
2: isso
0: essa
2: é
0: palavra,
2: lindo,
0: motivacional,
2: lindo,
0: sensacional.
2: Lindo.
0: Davi, você tá de parabéns. Obrigado por aquecer os nossos corações durante essa sua palavra. A gente só tem a agradecer a você, viu, Davi? Obrigado.
2: Meu Deus do céu, olha.
0: E o povo gosta das mensagens dele, quer ver? Ó, vamos ouvir,
2: eu vou
0: vai.
2: Ter que começar a colocar, viu, Diego?
5: Olha, cara. Olha, eu não tava acreditando nessa seleção, não, hein, cara. Ah, depois de agora, com essa motivação sua, eu desacreditei mais ainda, hein?
0: Não, peraí.
5: Brincadeira, Davi. Um abraço.
0: Olha aí, Davi. Seus fãs, Davi. O que você acha disso, Davi?
4: Valeu, Dio. Valeu. E hoje é rumo ao Hexa. Bora aí, meu Dio. Bora aí.
2: Bora.
4: Tamo junto, meu Dio.
0: Valeu. Ô, Léo, vou deixar esse bando de maluco com você. Agora você se vira aí, viu?
2: Ai. Vamos lá. Eu acho que eu vou começar a colocar o Davi também. Né?
0: Coloca.
2: Qual é o horário, cara? Sabe por quê? Porque quando eu faço bando, quando o pessoal fala, ó, porque agora como tem o momento do Região Taxista. Começa às 4.
0: Sim,
2: né?
0: É o momento Região.
2: Depois 4:30 hora do boi. E qual que é mais um? Só pra eu saber
0: na
2: aqui, cara.
0: Na hora que sobra. Hora que sobra, você encaixa esse.
2: Mas
0: ontem não deu tempo de colocar um deles.
2: O que é?
0: Mas é mais pro final do programa, eu coloco.
2: É mais pro final?
0: É, o primeiro momento motivacional com o Davi.
2: Que horário que é? Me fala o horário.
0: Pode colocar umas 4:40 por aí.
2: Ah, então beleza, então.
0: Aí depois
2: tá
0: na hora do boi. Não, primeiro é o Fenomenal.
2: Ah, o Fenomenal?
0: É, o Fenomenal primeiro.
2: Do que, o Região?
0: É. Não, velho. Região, Fenomenal. Região, Hora do Boi, Fenomenal e Davi. O Davi é pra acabar.
2: Olha, cara.
0: O Davi é pra acabar com tudo. É acabar com audiência, explodir. Pra acabar.
2: Explodir
0: o programa.
2: Entendi.
0: Tchau, Léo. Tchau. Fica contigo aí. Léo Júnior vai comandar a máquina solar agora. Tchau, valeu. Gente.

0: Aí no final do programa aí é o momento CAPS, é a locaiada que interage.
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5: Band FM, bom dia, minha gente. 1:05, quer dizer, meu relógio tá mais rápido que eu. 5:00. Como é que você tá por aí? Tudo bem? Tudo certo? Obrigado pela companhia.
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5: Muito prazer, eu sou o Léo Júnior, cheguei.
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1: Ó, chegou, gente, chegou, chegou. É o nosso Band, bom dia. Bom dia, bom dia, bom dia, bom dia pra todo mundo. 5:02, 5:02, olha a hora, gente, 5:02. Como é que você tá por aí? Tá tudo bem? Você tá bem aqui na Band FM? Muito obrigado pela sua companhia. Vamos juntos. Nessa, já estamos no sabadão, gente. Sabadão. Vamos começar os melhores momentos do nosso Band Bom Dia. Pra gente curtir, pra gente matar saudade também. E vamos relembrar aqui, sabe o que agora? Vamos relembrar? Vamos relembrar o Cro. É, gente, o Cro tá chegando aí pra contar sua história. Vamos lá? Ó, vou até relembrar aqui, ó. Tem Bri-Bri-Bri, Bró-Bró-Bró. É, tem Dona Lourdes. Tem o Pastor Raimundo. Tem o Geleia. Eu gosto do Geleia, viu? E muito alto. Tem o Rafinha também, né? Hoje tem o Rafinha. Ah, não. O Rafinha amanhã. Tá, tem o Roleta Russo, tem Gelé e tem muito mais. Vamos começar aqui o nosso Band Bom Dia com o Cro.
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3: O Cro. O Cro. Cro, bom dia, Cro. Cro. Vem pra cá, nosso cupido.
4: Vem. E ele vem, com... vem voando, olha lá, ó. Ai, que vem, Cro, vem. Parece uma vemaguete, lembra da
3: quero
4: DKV?
3: Quero fazer um Huevos Rancheros, não tem um? Huevos Rancheros.
4: Você quer fazer o quê, meu amor?
3: Aquele ovo especial que o pessoal faz, que é chique.
4: Ai, um ovo especial?
3: É, você tem um ovo especial?
4: Tenho, eu depilei. Não? Eu não entendi o que vocês estão falando.
3: Muito bom dia, Cro. Como vai você?
4: Bom dia, meus amores. Bom dia, maravilhosos. Bom dia, povo. Bom dia a todos que estão ouvindo. Esse programa que realmente muda vidas. Esse programa que realmente muda astral. Esse programa que muda o seu dia. Eu gosto disso. Você sabia que eu estava conversando com o P? E ele estava me falando de vocês essa semana. A gente estava tomando uns negócios com os amigos, né? Teve uma reunião lá. A gente tava conversando com o Santo Antônio, porque esse mês ele vai trabalhar bastante.
3: Amanhã é dia dele, Santo Antônio.
4: É amanhã?
3: Amanhã é dia de Santo Antônio.
4: Amanhã é dia de Santo Antônio.
3: É, geralmente é. Sempre depois do dia dos namorados, né?
4: Ah, é verdade. Né? 24 é São João, né?
3: É, acho que é isso aí.
4: Se eu não me engano, 24 é São João. É porque nós estamos reunindo isso aí. A pauta era essa, os aniversariantes do mês.
3: Tá chegando, inclusive, São Pedro, né? É no dia 29 de junho.
4: Tá, 29. Isso, então tava... Bom, enfim, tava é eu, P, todos eles reunidos... Né, tava o Santo Antônio.
3: Ih.
4: Ai, chamada de vídeo.
3: É ruim, né? Quando alguém liga a chamada de vídeo e você não quer atender.
4: Ai, eu vou desligar, peraí, só um minutinho. Deixa eu escrever pra ele. P, não posso atender de vídeo. É, estou no estúdio da Band, no ar. Vê se ele vai entender, né? Ai, meu Deus do céu, ele costuma... Alguma coisa é, né?
3: Chamada de vídeo realmente é sempre...
4: É... Ai, meu Deus. Ah, bom, áudio tudo bem. Oi, coração. Ah, tá, foi sem querer. Não, eu sei. Oi. Não. Ah, é? Você tá saindo do banho? Não, é por mim, meu amor. Qual é o problema de eu tiver chamada de vídeo? Nenhum. Só que é que eu tô na Band, não. É. Ah, você queria fazer uma surpresa pra
3: Deus
4: mim?
3: Deus do céu.
4: Sei, tá bom. Tá. Pra você também, amor. É.
3: Tá bom, Cro.
4: Tá, ó.
3: Foco aqui, Cro.
4: Deixa eu só falar uma coisa. Eu tô no ar aqui com os meninos, depois a gente conversa. É? Tá. Tá, eu vou levar. Tá, eu vou levar chantilly. Tchau, B.
3: Imaginei uma torta de morango, né? Olha, gente, o Cro Sem Frescura tá no ar. Hoje a gente quer fotos de casais. Mande pra gente aqui, porque hoje, Cro, não sei se você se lembra, aqui na Terra é Dia dos Namorados. Aqui na Terra, não. Especialmente aqui no Brasil, é Dia dos Namorados.
4: Dia dos Namorados,
3: né?
4: Tô sabendo.
3: 11999919197. Mande sua foto com o seu parceiro, sua parceira, com o melhor look de vocês. Às vezes até um look que você quer usar hoje, mais tarde, num jantar, né? Manda aqui que o Cro vai analisar e vai dizer onde tá errado, onde tá certo. Vai julgar e dar a
4: Pode
3: nota.
4: Pode mandar daquele álbum proibido também que vocês deixam separado só pros dois verem.
3: Do que acessa só com a Face ID?
4: É.
3: Tá bom. Muito bem. Enquanto isso, o Cro tem uma palavra pro seu coração. É o momento do microfone da verdade.

0: Engraçado, dia 12 de julho, dia dos namorados. Mais um dia feito pelo próprio homem. Comercialmente falando, meu amor, quanto mais dias comemorativos tiver, mais vendas acontece. Tá tudo bem, tá tudo certo, meu amor. Mas é importante também a gente poder lembrar daquela pessoa que está do nosso lado. Aquela pessoa que te ajuda, aquela pessoa que compartilha com você alegrias e tristezas. Muitos estão solteiros hoje. Comemore também, meu amor, porque às vezes, sabe aquela história, é melhor estar sozinho? É verdade, meu amor, porque também você ter uma pessoa do seu lado tóxica, você ter uma pessoa do seu lado que te sufoca, isso não faz bem para a saúde. Então pense, meu amor, não é porque hoje é dia dos namorados que você tem que comemorar algo que você não tá afim. Que você tem que comemorar algo que você tá com uma pessoa, mas não tá feliz. Então pare para pensar, principalmente nesse dia, se vale a pena comemorar alguma coisa. Não estou aqui te desanimando, estou aqui te incentivando, simplesmente, a dar um jeito na sua vida. Ai, Cro, mas eu gosto dele, eu gosto dela, não importa. Está fazendo bem para o casal? Às vezes até você, meu amor, faz mal para outra pessoa e você não sabe. Coloque em pauta isso. Porque se é para comemorar alguma coisa, por exemplo, o dia dos namorados, comemore com amor, com alegria. Não aquele dia que você fala, ai, hoje nós vamos comemorar e amanhã volta a ser normal, uma coisa ruim. Não permita isso para você. Você tem que ser feliz todos os dias. E no dia dos namorados, sim, ser um pouco mais excessivo. Poder dar para ele o que você nunca deu, por exemplo. Então, meu amor, pense bem. Vale a pena ou não vale? Não continue alimentando algo que não terá futuro. Não continue alimentando algo que te machuca por dentro e por fora. É verdade, meu amor. Porque se essa pessoa te machucando por dentro, está te machucando por dentro, lembre-se, meu amor. KY.
1: Tá aí, muito bem. Colou várias fotos, muitos casais ouvindo aqui o Band Bom Dia hoje. É. Impressionante.
0: Você vai mandar pra mim aqui,
1: já
0: no
1: mandei
0: meu?
1: a primeira foto de casal.
0: Tá, deixa eu ver aqui, meu amor, tá abrindo.
1: Mandei o Diego Testa.
0: Ai,
1: ele mandou.
0: Não acredito,
1: aqui.
0: Ele tá demais hoje, o P, meu.
1: O que que foi?
0: Mandou o nude.
1: Para, Colo. Meu Deus, que sacrilégio, gente. Vamos lá, hã?
0: Vamos lá, o casal?
1: É. O casal é o Diego Testa, não mandou o nome da digníssima.
0: Mas será que é outra?
1: É.
0: Diego Testa, é isso?
1: Isso mesmo.
0: Será
1: isso.
0: Que é por causa do tamanho da testa dele? Parece um outdoor? Meu filho, coloca pra jogo isso aqui. Pega o adesivo de uma empresa e faz propaganda. Vamos lá. Olha, você sabe que eles têm... Ele nem tanto, mas ela tem cara de menina do sul, de guria.
1: É, né?
0: Não tem?
1: Aquela raiz mesmo, né?
0: É, ele tem... E ainda bem da vestimenta, com esse frio que eles estão aqui. Uhum. Ele tá com uma jaqueta, né? Bonita a jaqueta.
1: O nome dela é Camila, tá?
0: A Camila. Ele tá com uma jaqueta, aquela da lagartixa.
1: Uhum.
0: Deixa eu ver aqui. A Camila... Uma calça jeans, uma blusa preta, uma camisa preta, mostrando aqui, você vê que ela demonstra o decote. Não muito, mas um pouquinho do decote, que é pra quê? Sexy sem ser vulgar.
1: Exatamente.
0: Eu gosto disso.
1: Exatamente.
0: Eu gosto disso, porque aquela mulher que tem um decote que mostra a biqueta, pra mim me incomoda. Sabe? Fica aparecendo metade do ovo frito. Ai, gente, me incomoda tanto, principalmente aquelas biquetas pretas. Parece que deixou o ovo na frigideira e estalou as bordas.
1: Eu entendi, Cro. Eu entendi.
0: Então,
1: eu entendi.
0: Gosto assim.
1: Tá. Uhum. Tá.
0: Ela, deixa eu só falar uma coisa. Camila, né?
1: Camila,
0: não combinou o boné, meu amor.
1: É,
0: tá?
1: não entendi o boné.
0: Por isso que eu falo, talvez normal, algum o tipo de roupa que lá seja normal, até um bonézinho, mas não combinou com você. Você é uma menina linda. Use o boné numa outra ocasião. Tá indo pra uma praia, pra uma piscina, praticar um esporte. Agora, nesse caso, não combina. Uhum. Parece que cada um tá indo pra um lugar.
1: Exatamente.
0: Tá, meu amor? Mas muito bonita, um corpo muito bonito também. Ele eu já não posso dizer mesmo, ele tá parecendo um não sei o quê com não sei lá. Né? A jaqueta, o que que acontece? Esse tipo de jaqueta, meu amor, ela é muito grande. Então, o que que ela faz? Ela desce abaixo da cintura, tornando o corpo menor. Perceba que parece que ele não tem perna. Eu sei o que eu tô falando, meu amor.
1: Nota pro casal, Cro.
0: Mas hoje, dia dos namorados, não tem como 10.
1: Nota 10. Muito bem, Cro. Nota 10. Um abraço pra você, Diego e Camila. Mandei a próxima foto do casal, Cro. O José Erialdo. Ele e a digníssima Juliana diz que estão completando 2 anos juntos hoje. Se conheceram no Dia dos Namorados.
0: Olha, gente, que coisa mais linda. Tá vendo? Dia dos Namorados. Vai comemorar, meu amor. Bom, eles estão aqui vestidos, no mínimo, pra ser padrinhos.
1: É.
0: Né? Vão ser padrinho de alguém que se lascou. Então, gente, ele tá bem, ela também tá bem, ele tá com terno. É que assim, o homem, pra se vestir bem, deixa eu te falar uma coisa, não é à toa que eu sou estilista. O homem, por que que às vezes você olha pra um homem e fala, ai, como o terno caiu bem? É o terno feito sob medida.
1: É.
0: Atenção, homens, escuta o que eu tô falando. O terno pra cair bem com você, de preferência um alfaiate. Aí você vai arrasar. Ou comprar um terno realmente de marca. Vá, experimente, pegue uma pessoa que conheça o seu corpo e fale, olha, esse... Não adianta você querer colocar um terno slim pesando 120 quilos. Você tá me entendendo ou não?
1: Vai ficar esquisito.
0: Vai ficar esquisito. Mas assim, não tá ruim, tá bom, não tá ruim não. Eu gostei porque ele colocou a gravata combinando com o vestido dela, né?
1: Sim, olha, é verdade, um detalhe, né?
0: Isso, ela tá com um vestido verde musgo, muito bonito, gostei.
1: Achei ela muito elegante.
0: Trabalhado no tule embaixo, né? Tá vendo? Ela com uma maquiagem bonita. Casal bonito, gostei do casal, viu?
1: Casal muito elegante.
0: Porque assim, eu vejo o casal bonito e eu vejo que... Eu já vejo eles transando. Gente, porque não tem coisa mais feia. Pra mim é filme de terror ver casal feio transando.
1: Duas pessoas feias transando,
0: ai,
1: realmente.
0: Ai, gente do céu. Não devia nem procriar. Eu acho que assim, olha no espelho você e sua amada, se for feio, não transa. Ou você não usa camisinha pra... Por favor, gente. Chega de gente feia no mundo.
1: Peraí, Clô. Minha parte eu tô fazendo.
0: Que bom.
1: Clô, nota pro casal.
0: 10.
1: Nota 10 pra esse casal bonito. Parabéns, comemorem. Comemorem, sejam felizes, tá bom? Um forte abraço aí. E a última foto mandei, Clô, rapidamente, que o nosso tempo já estourou.
0: Vamos lá.
1: O Teio. Teio mandou aqui, é o Teio e a Ilma, né?
0: O Teio e a Ilma. Ah, olha que casal sorridente.
1: Casal fofo.
0: A gente percebe que eles estão felizes, que importa.
1: É, isso é verdade.
0: Não é? Ela com uma cara de peido travado, tá vendo? Sabe quando a pessoa quer peidar e não quer, não pode? Dá aquela segurada?
1: A mãozinha pra trás denuncia, né?
0: É, e ó a carinha, ó. Sabe aquela travada? Mas não tem problema nenhum, meu amor. Bom, ele tá com uma camiseta tipo, alá, não tô nem aí.
1: Sim, sim.
0: A bermuda azul, ela tá com uma calça jeans. Eles, ou ela principalmente, tem casa... Tem sim. Ai, mas eu não sou. Tá se portando como tal, evangélica.
1: Eu imagino. E Assembleia de Deus, se eu puder chutar aqui a igreja que ela frequenta.
0: Você vê como que as pessoas se vestem de acordo com aquilo que são, não é?
1: É, exatamente.
0: Olha aí. Se não é, meu amor... Ai, mas eu não queria ter passado isso porque não... não... Então, meu amor, cuidado.
1: Ó, Assembleia de Deus, acertei em cheio, na mosca.
0: Você tá rindo, meu amor, com a gente,
1: sabe? Você conhece uma assembleiana quando eu vejo?
0: Eu sei disso, meu amor. Você já quase casou com uma, lembra?
1: Exatamente.
0: Foi aquela menina que depois que terminou com você, no outro dia tava grávida? Vamos lá, gente. Bom, resumindo. 10 pro casal.
1: Nota 10 pro casal. Um abraço aí pra vocês. Deus abençoe, viu?
0: Mas história só maravilhosa. Menina que não queria transar com você só depois de casada.
1: É, aí o Diguinho inventou o meu apelido de temperabife, né? Só temperei pro outro ir lá e se alimentar. Crô, um forte abraço pra você. Tudo de bom.
0: Gente, um beijo. Aproveite o Dia dos Namorados que eu vou aproveitar o meu, tá bom? Tá.

respeitável público! Senhoras e senhores, a partir de agora, nós vamos fazer uma viagem no mundo do circo. Nós temos esse circo mais famoso do Brasil, claro, e temos a abertura dos nossos queridos. Eles já estão prontos? Sim! Então, atenção, cantem os nossos Minions.

0: Opa!
1: Caíro.
0: Senhoras e senhores, ele vem aí. Bri, bri, bri. Bro, bro, bro. Opa!

0: Eu tô!
1: Então aperte o meu nariz! Bom dia, amiguinho!
0: Muito bom dia, palhaço! Bri, bri, bri,
1: ai,
0: bro, bro, bro.
1: Ai,
0: tá coçando o nariz?
1: Coçando o nariz.
0: Tá coçando o nariz, né?
1: Verdade. Abiquinho,
0: você
1: pode dar uma olhada pra mim? Tá baixo de novo.
0: Tá baixo de novo? Qual que é o seu número, palhaço?
1: É o 2! Zera e volta pra ver. Zerou!
0: Zerou!
1: Vai, levanta! Vai levantando, vai levantando, não vai levantando. Pode levantar mais.
0: Levanta mais.
1: Deixa aí, um pouquinho mais. Aí.
0: Aí, aí. Maravilha, maravilha. Como vai, como vai, como vai? Como vai, como vai, vai, vai. Como vem, como vem, como vem.
1: Eu vou. Eu vou, vou, vou, vou. Eita, dois amiguinhos.
0: Palhaço, sabe que eu tava pensando uma coisa?
1: Que foi, amiguinho?
0: Sabe que depois de amanhã é dia dos namorados, né?
1: Dia dos namorados.
0: Como é que tá o coração do palhaço?
1: Você viu que eu tô um pouco resfriado?
0: Eu percebi. O que aconteceu, palhaço? Muita friagem, né?
1: Tá friagem.
0: É, cuidado, viu?
1: Vamos. Então sai pelado do Sereno.
0: Eu tinha uma pergunta completamente diferente, mas agora eu quero saber por que que você saiu pelado no Sereno.
1: Só saí com o nariz.
0: Por que que você saiu pelado no Sereno? O que que aconteceu? O que aconteceu pra você sair pelado no Sereno?
1: Eu tô com o circo armado, não é?
0: Não tô vendo aqui, não tô vendo.
1: Não, amiguinho, amiguinho, não, amiguinho, não.
0: Ah, é um circo de verdade. Ah, tá.
1: Verdade. Aí, eu... Ô, amiguinho, não vai falar nada pra ninguém.
0: Não, vou falar não, fala não.
1: Tem alguém ouvindo?
0: Não tem, ninguém ouve esse programa aqui. Isso aqui é audiência nenhuma.
1: Eu fiquei com a... Fiquei com a filha do dono da farmácia da cidade.
0: Que isso, palhaço.
1: Ela é bonita, 38 anos ela tem.
0: Como é que vocês se conheceram?
1: Oi?
0: Como é que vocês se conheceram?
1: Ah, por causa da gripe.
0: Ah, você foi comprar um remedinho?
1: Remédio, eu já tava escorrendo meu nariz.
0: Ah, que nojo.
1: Aí eu fui, aí ela me deu uma injeção.
0: Tá.
1: Aí eu falei, nossa, vai doer. Ela falou, não dói nada, biguinho. Não dói.
0: Não dói.
1: Não dói.
0: Não dói nada.
1: Aí ela olhou pra mim e piscou. Ela fez assim, ó. Você nunca tomou uma agulhada?
0: Olha, você já sacou que ela tava na tua.
1: Eu já saquei. Que ela falou assim, eu já tô acostumada. E piscou de novo, ó, tomar injeção. Aí eu já calculei o que ela tava falando.
0: Você já
1: aí eu fiz uma pergunta safadinha. Eu perguntei, você gosta da agulha grande ou pequena? Aí eu saí com ela.
0: Tá.
1: Aí piorou a gripe, né?
0: Sim.
1: Porque eu tava com ela no meu trailer. E tá frio de madrugada, né, amiguinho?
0: Tá, em bastante localidades desse país tá bem frio.
1: Aí eu ouvi um barulho fora do trailer. Aí eu vi um barulho, sabe? Um barulho. Aí eu saí pra ver, eu saí assustado. Só que eu saí do jeito que eu tava, pelado.
0: Você já estava fazendo amor com ela, palhaço?
1: Abaixa, amiguinho.
0: Já tava.
1: Tava quase. A gente tava nas preliminares.
0: Tava nas preliminares.
1: Verdade.
0: Tá, Zé.
1: A gente já tava jogando baralho.
0: Tá.
1: Eu já tava pelado, porque não tem aquele jogo que vai perdendo, vai tirando a roupa.
0: Ai, que legal esse jogo, hein?
1: É legal. É pra dar um clima, a gente tava tímido.
0: Pra seduzir, né?
1: E a gente tava tímido.
0: Quebra-gelo.
1: Quebra-gelo. Aí, eu tava perdendo. Aí eu já tava pelado. Ela só tinha tirado a meia.
0: Tá.
1: Eu tava inteiro pelado. Eu só perdia. Eu louco pra ver ela pelada e eu que perdia. Que raiva, né? Aí eu fui. Aí eu saí. Saí do jeito que eu tava. Só com o nariz.
0: Oh, meu Deus.
1: Choque térmico, né?
0: Que louco.
1: Verdade.
0: Já tava quente no clima, né?
1: Verdade.
0: Saiu na friagem.
1: E adivinha que era o barulho?
0: O que, que era o barulho?
1: Zequinha, não.
0: Você tá de brincadeira.
1: Não, o meu é o Pipoquinha, né?
0: É o Pipoquinha.
1: O Pipoquinha, ele é danado. O que ele fez?
0: O Pipoquinha é o palhaço anão lá do circo, viu, gente?
1: Ele pegou uma lata. Essas latas, o tambor. Tambor.
0: Sim.
1: Grandão. Rolou o tambor. Colocou o tambor do lado do meu trailer. Ele tava vigiando a gente da janelinha.
0: Olha aí!
2: Lembrei do meu pai.
0: Safadinho, lembra dessa história? Lembro dessa história. Safadinho, Pipoquinho, hein? Quem vê o tamanho, olha só.
1: Aí ele no chão, dentro de uma poça d'água. Tive que salvar, morrendo afogado na poça.
0: Eu imagino você resgatando o Pipoquinha da lama, pelado.
1: Adivinha o que eu joguei pra ele pra pegar, pra eu puxar ele da lama? Adivinha. Vai, agora você larga a mão, você besta, segura aqui. Na verdade, aí arrastei ele.
0: Arrastou ele.
1: Aí voltei pra dentro do trailer cheio de lama.
0: Meu Deus. Aí teve que tomar um banho e tal. Estragou o clima completamente?
1: Acabou.
0: Puxa vida, palhaçada.
1: Acabou porque ela ficou tímida. Ela ficou sabendo que Pipoquinha tava vigiando. Ela falou, agora eu tô tímida.
0: Quebrou o clima.
1: É. Porque também, ela assim, ela tinha vergonha de tirar a roupa, né?
0: Sei.
1: Ela tinha que vergonha. Ela tinha vergonha de tirar a roupa, porque ela, posso falar a verdade?
0: Fala, palhaço.
1: Ela tinha um sonho de colocar silicone. E ela não tinha silicone. Verdade.
0: Ela queria que os seios fossem maiores, grandores.
1: Menores.
0: Pera, menores?
1: É, ela queria colocar pouco, né?
0: Ah.
1: Porque ela já tinha o peito grande.
0: Entendi.
1: Entendeu?
0: Entendi.
1: O sutiã dela, você já viu aqueles queijos que vem numa lata, que você abre as duas bandas?
0: Já viu?
1: Para uma duas latas?
0: Já vi.
1: Então ela usava o sutiã cada metade daquela punha no peito. Tão grande que... É verdade!
0: Entendi, palhaço, entendi. Bom, não vai ter outra segunda chance?
1: Vai.
0: Vai ter? Legal, hein? Legal. Próxima vez vocês marcaram aonde agora?
1: Aonde?
0: É onde vai ser.
1: Aí vai ser na casa dela. Ela mora sozinha, eu não sabia.
0: Entendi.
1: Verdade. Aí, deixa eu te contar.
0: Conta.
1: Aí, deixa eu te contar.
0: Conta.
1: Deixa eu te contar.
0: Conta!
1: Aí eu fui lá na farmácia e aí tinha um homem lá. Tinha um homem na farmácia, né? Um velhinho já, tadinho, já era uma muleta. Falei, olha que bonitinho, né? Aí eu falei assim, me vê preservativo. Aí, não na farmácia dela, né?
0: Sim, evidentemente.
1: Não na farmácia dela.
0: Sim.
1: Não sou bobo, né?
0: Você é um palhaço, mas não é burro, né?
1: Fui na outra farmácia, um velhinho bonitinho, tá? Uma muletinha, tudo bonitinho. Ele disse, pois não, falei, eu quero levar, falei, eu tô com vergonha de falar. Ele falou, o que que é? Preservativo? Falei, é. Ele falou, larga a mão de ser bobo. Eu já fui jovem, ele falou.
0: Eu tô ligado.
1: O velhinho falou assim, eu também pistolava. O velhinho falou pra mim.
0: Tá.
1: Verdade. Tá. Falei, sabe o que que é? Eu quero levar. Eu quero aquele pacote com 12. Ele...
0: Caramba, palhaço.
1: O velhinho falou, vai lascada nada, hein? Eu falei, não, já tá lascada. Aí, ele falou, conta pra mim quem é. Eu falei, não posso contar. Eu falei, não vou contar. Né, vou preservar a identidade dela.
0: Tá.
1: Falei, nós vamos jantar, depois nós vamos,
0: Toma!
1: Aí o velhinho me vendeu 12 camisinhas e me deu, de graça. Porque ele era danado, ele falou, eu vou dar de graça pra você se apecar ela. Sabe o que ele me deu?
0: O quê?
1: Um tubo de daqueles gel.
0: Olha, ainda levou um lubrificante de graça.
1: Beleza,
0: tá pronto.
1: Aí eu falei, vou jantar com ela e com a família dela. Vou jantar. Aí depois nós vamos sapecar.
0: Toma, 12 e o lubrificante.
1: Sapecar. Aí fui jantar. Sentei na mesa. Eita, ela sentou do meu lado. Pai dela. Todo mundo na mesa.
0: Que legal.
1: Aí eu falei, bora jantar. Ela falou, não, peraí um pouquinho. Tá faltando uma pessoa. Falei, cadê? Tá no banheiro. Daqui a pouco vem.
0: Quem que era a pessoa?
1: Era o velho da farmácia, era o vô dela.
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1: Ele era farmacêutico, desgraçado. Tinha família farmácia
0: tá
1: na cidade.
0: Tá na família.
1: Meu, ficou uma situação de merda.
0: O que ele falou pra você? A primeira coisa que ele falou quando te viu.
1: Ele olhou pra mim, ele sentou do meu lado, velhinho. Ele olhou pra mim, olhou pra ela... Foi no meu ouvido e falou: a primeira eu vou usar em você.
0: Tchau, palhaço, tchau!

0: sabor geleia. Sabor geleia. Já tem mais de 30 anos.
1: Mas para mim o que importa. Bom dia, dona Lourdes.
0: Bom dia, dona Lourdes.
2: É bom dia, o cacete.
1: Que é isso?
2: Eu fico perto. Não consigo nem abrir a porta pra mim, ora pá.
1: Ô, dona Lourdes, eu pensei que a gente já tivesse superado isso. Eu pensei que, né?
3: A dona Lourdes, a senhora entrou. Quando for assim.
1: A Ana já mandou uma mensagem. Falou: abre a porta pra dona Lourdes, hein?
2: Desculpa, está cá vendo?
1: A gente esqueceu, dona Lourdes.
2: Está cá vendo? Se você for abrir a porta lá para mim, ora pá, está cá. Ela me virou de pela. Não falta do que são, do cacete.
1: Desculpa.
3: Não, desculpa, dona Lourdes. Eu falho, não. A gente tava com geleia aqui.
1: É, a gente tava com geleia.
3: E a senhora. Desculpa, então foi uma falha nossa.
2: Está cá perguntando. Eu fiquei, eu estava cá olhando vocês no vidro, ora pá, e fico perguntando como é que dois rapazes. Dois homens barbados ficam cá conversando com eles mesmos, de repente pintam outras pessoas e eles estão cá conversando, olhando para nada.
3: É igual a gente tá fazendo com a senhora. Exatamente. Não vem falar, não vem conversar também, não.
1: A senhora tá nesse balaio aqui.
3: A senhora
1: viu?
3: Tá no balaio.
1: Exatamente.
2: Ah, está no balaio, cacete.
3: Dona Luiz, por favor, para de falar palavrão, porque pra gente a gente tá no ar agora.
1: Exatamente.
2: Mas forma de expressão, por exemplo, o urapá e a cacete como uma coisa normal, ué.
1: É, não. Eu sei
2: não,
1: que assim.
2: Nós não fazemos que não é palavrão lá, não é palavrão.
1: Por então, exemplo. Em Portugal, ao invés de bumbum, ou de bunda, né? Vocês falam o nome direto mesmo do negócio, com as duas letras, né?
2: Eu não sei porque a pá tá rindo.
1: Não, mas é que aqui no Brasil.
3: É que já é outra coisa. Esse que a senhora falou faz parte do. Não, não é?
1: Isso, exatamente.
3: Mas aqui... é interessante isso, né, Tadeu e ouvintes? Porque cada lugar, cada país, até no próprio Brasil, vai mudando, né, na língua portuguesa, ou em cada região, o jeito de falar.
1: É.
3: Por exemplo, Cuiabá, em Cuiabá é cesso.
1: Cesso, cesso. Se eu falar em outra cidade, tipo São Paulo, por exemplo, ninguém vai entender o que é, né?
3: Então.
1: Mas se falar em Cuiabá...
3: Agora, o único lugar que eu fui fazer shows, que eu vi que era diferente, foi em Cuiabá. Será que em outro lugar do Brasil, Cuiabá é cesso.
1: O olho de Tandera.
3: O olho,
1: né?
3: De Tandera tem outro nome?
1: Tem outro nome?
3: Se tiver aí na sua região, fala pra nós.
1: Em Cuiabá é cesso, na sua região, onde você mora. Que nome que vocês dão pro olho de Tandera, né?
2: Que me faltava agora, vai vir participar no programa, quero saber o nome da... olho de Tandera. O que que esse cara olho de Tandera? Ah, pelo amor de Deus, meu. É.
1: Não.
2: Aí... está ficar falando uma cara pergunta aí.
1: Que foi? O Cláudio, ele disse que na Capela do Alto é Joia da Goiaba.
3: Joia da Goiaba.
2: E Joia da Goiaba?
1: O Adenilton disse que na Bahia é boga.
3: Aí, ó, tá vendo?
2: Está de cara de olho de seu boga.
1: Exato.
2: É engraçado.
1: Exato, cada lugar é lugar, né?
3: É verdade.
1: Com muito medo, eu vou dar o play no áudio aqui.
4: Aqui onde eu moro, aqui na Zona Leste, nós chamamos de boga. Boga.
1: No mesmo lugar que a Bahia também.
3: Aí, ó, boga.
1: Zona Leste de São Paulo e Bahia também tem são parecidos.
3: Tem lugar que fala o zóio do porco, não tem?
2: Pelo amor de Deus, está cá comparando o zóio do porquinho. Está cá com uma garrafa. Pelo amor de Deus.
1: No Ceará é seu rego.
2: É seu rego?
1: É, seu rego. Mas rego não é só o caminho, né?
2: Então, verdade, olha pra...
1: Exatamente. Em Pirituba é buraco do tiro.
2: Porra. Buraco do tiro. Ora pá.
1: Luciano diz que em Natal é Bassora.
3: Porque a vida. Caraca, tá vendo, gente?
1: O Ricardo Santos diz que em Minas é buçanga. E o problema se
3: amontou. Tá vendo, gente? Olha o que a gente descobre.
1: No Paraná é feijoeiro. Não entendi por quê. O Edmilson escreveu aqui que no Paraná.
3: Tem lugar que é velho barreiro, né?
1: É.
2: Está cá, achando graça desses covardes.
1: O Simão diz que em Osasco é Amargosa.
2: E a Vargosa, pelo amor de Deus, cada nome escrito.
1: É, o nosso ouvinte de Pimentas, Guarulhos, diz que é olho de Tandera mesmo. Tá bom. Em Vitória da Conquista, sim, é olho de porco.
2: Olho de porco!
1: O Valdir escreveu aqui.
3: Olha, tem gente falando que aqui onde eu moro é sujinho.
5: Oi. Mauá é brioco.
1: Tá.
5: Brioco.
1: Já ouvi essa expressão.
5: Você lavou o brioco hoje?
1: Já ouvi esse
6: Rafael,
1: assim.
6: De Mauá.
1: Bom muito bem. O Thiago disse que em Araraquara é ganha-pão.
7: Escagar ganha-pão, você já... Engraçado, senhora, que eu me duvido com vocês.
3: Dona Vizinha, é difícil ver a senhora rindo, hein?
1: Tem até no Japão, hein? O Mário, que tá no Japão. No Japão é Oshiri. Oshiri.
3: Ah, pensou, velho?
1: Oshiri.
3: Pensou, cara? Você chega no Japão... Algum sacana falou, quando você chegar, você vai cumprimentar algum japonês? Falou, Oshiri.
7: Vai apanhar, hein? Ai, cadê uma?
1: A Valnira diz que na cidade dela é fiote.
3: Olha, que bonitinho. Deixa eu ver se o fiote... Aqui, estão falando aqui, ó. Na minha cidade é enrugadinho. Ó, estão falando aqui, ó. Depois que eu ouvi o Pidonço cantando, eu conheço como Olho Marrom. Que a música do Lua.
1: A Mara diz que na casa dela é chave de entrar Pix.
7: Menina nova é muito bom, mas... Gente, está aqui ficando aí.
1: A riqueza, né, da língua brasileira, da língua portuguesa,
7: verdade,
1: né?
7: Verdade. Mas, ora, pai, isso aí acontece, não? Eu sempre estou aprendendo também, ué.
1: Tá,
7: eu venho para o Brasil há muito tempo, três, e ainda tenho o costume de falar algumas coisas portuguesas, de língua portuguesa,
1: sim,
7: né?
1: Sim, sim, com certeza.
7: Que se mistura muito com a língua de vocês, mas olha, pá. E eu nunca tinha sabido que eram esses nomes, apelidos que se chamam, né?
1: É, apelidos.
7: Engraçado.
1: Cada região do Brasil, e o Brasil é um país-continente, né?
7: Engraçado.
1: Cada região do Brasil, a gente... Desses nomes todos aqui, qual que você mais gostou, Dona Lourdes?
7: Eu acho engraçado, né? Brioco, engraçado, né?
1: Engraçadinho, né?
3: Engraçado. Agora, engraçado que tem um que eu sempre ouvi falar, eu não sei se falaram aqui hoje, do Chibiu, só que diz que Chibiu, na verdade, não é o...
1: Ah!
3: Diz que é o da...
1: Sim, sim.
3: Eu já pensei que era o...
1: Não, é o...
3: É a, então.
1: É como se fosse uma escola de samba, como é que é? É a comissão de frente, né?
3: Ah, comissão de frente, tá.
1: É, exatamente.
3: Entendi.
1: Entendi. É isso. A Cleide disse que em Alagoas chama Furico.
7: Cada lugar tem um nome, na verdade.
1: Olha que curioso, em Pernambuco, o João escreveu que é Lila. Chama-se Lila.
3: Ô, Lila! A gente tem a nossa Lila, que é a Lila Sam, velho.
1: Exatamente. Você viu só, Dona Lourdes? Tá vendo? Aprendendo com a gente aqui.
7: E a minha participação hoje foi aprender, na verdade. Foi interessante. E eu agora fiquei com esses nomes tudo na cabeça, né?
1: Tá vendo só?
7: Já foi só.
1: A senhora volta pra Portugal falando um desses nomes aí. Ninguém vai saber.
7: Na verdade, mas muitas coisas aí eu acostumei com o Brasil. E quando eu voltar pra Portugal, eu vou até me confundir. E eu fico com medo, porque as pessoas vão falar, o que que está cá falando?
1: Exato.
7: Na verdade?
1: Exatamente, Dona Lourdes. Cuidado pra nos confundir, hein?
7: Não é verdade?
1: A senhora fala besteira lá no
7: Portugal. Não,
1: vou falar
7: besteira, por exemplo. Não posso falar lá oriu também, né?
1: Não pode.
7: E assim bem que eu explico o que é, né?
1: O oi de porco, por
7: o
1: exemplo.
7: O sujinho, não... gostei.
1: Não pode.
7: Sujinho. Isso tá aqui.
3: Ó, aqui outro aqui falando que no lugar que ele mora é mexerica, porque é cheio de gomo.
1: Gostas de mexerica, Dona Lourdes?
7: A mexerica seria e aquela focã?
3: Isso.
7: Aquela que é
1: cheia de gominho, né?
7: Ai, adoro. Isso, cara. Muito gostoso aqui. Tem um monte no Brasil, não é?
1: Tem bastante, Dona Lourdes.
7: A mexerica, adoro. Gosto do mexerica.
1: Se alguém pedir sua mexerica.
7: Oi?
1: Se alguém pedir sua mexerica.
7: Ah, mas eu estacar no plano todo mexerica, rapá.
3: Não, a gente tá brincando, Zaza. A mexerica é da senhora, o...
7: Estava até muito boa a conversa, agora eles vão começar a descer o nível.
1: Não faz isso, Dona
7: Lourdes. Ninguém vai pôr a mão na minha mexerica. Está cá brincando?
1: Não, desculpa. Me perdoa, Dona Lourdes. Não era a nossa intenção brincar com a senhora. Nesse sentido, viu, Dona Lourdes?
7: Bom, respeito que eu sou uma senhora.
1: Desculpa.
7: Estou aqui e conto... Há muitos anos já está entrando ali no pause, então me respeite.
1: Tá bom. Obrigado, Dona Lourdes, pela sua presença.
3: A senhora é muito respeitosa. Senhora, é que a gente brinca com a
1: senhora.
3: Pesou
1: o clima agora, Dona Lourdes.
7: Não,
1: era brincadeira. Era brincadeira.
7: Não, brincadeira, quer que o calharão na minha explique?
1: O Rafael, o que tá querendo ter a boca do teu Antônio?
7: Eu vou chamar o Antônio, que é o morador dali da Madeira, para colocar uma mexerica. Eu vou falar aonde, viu? Estão a cada brincadeira comigo, não venho mais dessa merda.
1: Pera, Dona Lourdes,
3: calma, Dona Lourdes.
1: Assim
3: também.
1: A senhora perdoa a gente?
7: Eu perdoo, Cassiano, não vou perdoar nada. E se por exemplo, eles ficarem me chamando aqui para me humilhar, eu não venho mais.
1: Dona Lourdes, a senhora quer que eu vá aí beijar a senhora? A senhora quer que eu vá aí beijar a senhora para a senhora perdoar a gente?
7: Eu prefiro dar a minha xerica.

0: Esse é o Daniel, seguindo em frente. Buscando o Almir Sater também, né, gente? Ai, que coisa linda! Ó, 6 minutos para 6 da nossa manhã mais gostosa do Brasil. Ai, dá vontade de tomar um cafezinho,
1: quero
0: viu?
1: Café.
0: Ai, eu também quero!
1: Café.
0: Eu também quero!
1: Café.
0: Café! Vamos tomar um cafezinho? Vamos!
1: Quero café!
0: Meu Deus, já deu uma vontade de tomar café. Não, vontade que eu falo é tomar café, gente. Pula, pelo amor de Deus. Deixa eu falar com o ouvinte aqui no nosso WhatsApp. 11 999919197. Oi, bom dia, bom dia.
2: Bom dia, bom dia. Aqui é o Saurão de Rio Preto.
0: Ô, Saurão.
2: Ó, aqui
3: desculpe.
2: É Fiofóis e Giló, porque é amarguinho.
0: É verdade, os caras estavam comentando esses negócios, né? Esses palavreados aí, ó. Rodrigo de Florianópolis tá aqui, ó. Buraco do vulcão. Caramba, meu. Ó, os caras já picou. Buraco do vulcão. Ai, meu Deus. Cada uma, né?

0: pra gente, quer mandar seu áudio, fica à vontade. É, eu quero você mandando sua mensagem pra gente. Deixa eu falar aqui com a Valnira. Valnira!
1: Bom dia, Léo Júnior.
0: Oi, oi, oi.
1: É a Val aqui de Guaraci. Vem aqui oi, tomar um Val. Cafezinho. Você disse que tá com vontade, acabei de passar.
0: Não acredito.
1: Beijo, beijo, beijo.
0: Olha, Val do céu, hein? Acabou de passar um cafezinho pra gente, hein, Val? Café. Gostoso, né? Um cafezinho pela manhã, viu? Café. Bom, Nelsinho, vai em Corinthians, Nelsinho. Um abraço pra você, Nelsinho. Tá ligado na Band? Deixa eu ver mais uma participação aqui. Oi, bom dia.
2: Bom dia, Léo Júnior.
0: Bom dia. Bom dia,
2: motorista de aplicativo de Rio Preto.
0: Aí, Júnior. Ó, Rio Preto.
2: Olha, vai ser 2-0 pro Brasil hoje, viu?
0: Vai, né, cara?
2: Marrocos vai perder os 29... jogos de invencibilidade.
0: Caramba, esse já tá na frente, hein? Vocês viram, vocês ouviram aí, né? Ó, vamos torcer, vai Brasil, vai Brasil. Oi, bom dia, bom dia, bom,
3: bom dia,
0: dia.
3: Bom dia, bom dia, Leozinho.
0: E aí?
3: Tamo junto, manda um salve pra nós aqui, vai pro Brasil.
0: Bora, bora. Um abraço pra você, o povo tá feliz, hein? O povo tá animado pra hoje, hein? O povo tá animado pra hoje.
4: Bom dia, bom dia. Aqui é o Félix, churrasqueiro de Cotia.
0: Ô, Félix,
4: indo pra mais um evento, graças a Deus.
0: Caramba,
4: manda
0: cara.
4: Manda café.

0: café o dia inteiro. Ô, Mel, bom dia, Mel, bom dia.
1: Bom dia, acabei aqui de tomar um café. Tu tá falando de café, tô aqui na casa do meu casalzão.
0: Que legal.
1: Dos amigos. Uh-huh. E aqui te ouvindo. Beijão, Léo.
0: Abraço, Mel, e os amigos da Mel aí também. Ligado na Band FM. E tudo de bom pra você. Peraí, vai, mais um.
2: Oi, olá, bom dia. Bom dia, Léo.
0: Bom dia.
2: Bom dia a todos aí da Band. Bom dia. José Aparecido, aqui do Jardim Perida.
0: Ô, José Aparecido.
2: Por aqui para tirar a boa programação.
0: Que legal, cara.
2: Amanhã, um excelente sábado a você e a todos os ouvintes. Sensacional, hein? Show hoje, estreia do Brasil. 3-1 Brasil. É. E vamos, Brasil. Vamos para frente.
0: Que bora, atrás Brasil. Gente. Bora, Brasil. Ó a musiquinha.
2: Bora, Brasil.
0: Bora, Brasil. Bora, Brasil. Bora, Brasil. Bora, Brasil. Bora, Brasil. Bora, Brasil. Bora, Brasil. Tá no hit. Oi, bom dia. Oi.
3: Bom dia, Léo Júnior! Bom dia! Esses caras aí do Band de Bom Dia não tem o que arrumar, né, velho?
0: É.
3: Eita, Dona Lourdes ficou perdidinha.
0: Deus Oliva, Dona Lourdes é terrível.
3: Um abraço aí. Bom final de semana pra todo mundo. Renato Itacoaxetuba.
0: Aí, valeu. Cara, um abraço pra você.
4: Olá,

0: Raquel, bom dia, Raquel.
1: Bom dia, Léo Júnior. Manda um cafezinho pra mim aqui em Portugal. Está calor, mas ainda dá pra tomar café. Mais tarde a gente toma cervejinha.
0: Não, exatamente. Café qualquer, pode estar calor, pegando fogo e ventando e tempestade de café é sempre bom, né? Ô, quem mais por aqui? Oi.
2: Bom dia, bom dia. Bom dia, galera do Mato da Band. Bom dia a todos.
0: Bom dia, bom dia, bom dia.
2: E hoje tem Brasil.
0: É, bora, bora,
2: vai,
0: bora.
2: Brasil, aqui bora. É o Luiz de Caconde, São Paulo, aquele cafezinho quente pra esquentar aí amanhãzinha chuvosa.
0: É isso aí.
2: E bora, Brasil.
0: É isso aí, um abraço pra você. Obrigado pela companhia, 11 999 9197. É, esse aqui é o nossos melhores momentos do nosso Band Bom Dia. Deixa eu falar agora com o Edu. Edu, beleza,
3: bom dia. Bom dia, Brasil.
0: Ó, daqui a pouquinho tem muito mais. Continue participando. 11 999 919197. Tô te esperando por aqui na Band.

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11: Ótima manhã pra todo mundo, beleza? Bom dia, bom dia, bom dia pra você que tá aqui na Band FM nessa manhã de sabadão, hein? Ó, vamos junto, pode aumentar o som aí, ó.
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11: Muito prazer, eu sou o Léo Júnior.
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13: Band,
14: bom dia. Ó, tá chegando, hein?
13: Bom dia.
15: Muito bom dia, Pastor Raimundo. Good morning,
13: bom
15: how
13: dia,
15: are
13: bom
15: you?
13: Dia, bom dia.
15: Bom dia, bom dia.
13: Bom dia a todos.
15: Bom dia.
13: Estamos de verdade aí no... Bom dia, já estamos entrando na Páscoa, né, já vamos?
15: É.
13: Lembrando que a gente já está distribuindo nossos ovos também, né?
15: Ah, é verdade.
13: Oh, é, mas não é legal. Qualquer ovo, não. Eu subi no alto do cume. Se eu não me engano, o cume mais alto que tem aqui no...
15: E no cume tem ovos.
13: No cume tem ovos, oxi. E bota ovo nisso, eu no cume. E lá, eu levei 100 ovos. Especiais pra serem mesmo, lá no cume.
15: Olha aí, gente.
13: Foram 100 ovos.
15: 100 ovos, atenção, gente.
13: É, esses são os abençoados. Os outros eu comprei no mercadinho mesmo. Então, gente, esses... Lembrando que esse que eu abençoei.
15: Uhum.
13: Eu, gente, também as pessoas têm que entender o nosso sacrifício.
15: Sim, sim.
13: Nosso sacrifício, nosso... Sim, sim. Então esse vai ter um precinho.
15: Olha.
13: Sem ovo, mas é só isso.
15: Mas é coisa simbólica, viu, gente? Isso é coisa simbólica só pelo trabalho que deu pra subir no cume, né?
13: Coisa simples, só pra pagar a despesa, né? Que eu levei. Isso. Eu levei 10 ajudantes.
15: Olha aí.
13: Né? Aí só pra pagar. Só pra pagar o helicóptero, né? Então eu vou de verdade só cobrar R$1.000.
15: R$1.000? E peraí, que helicóptero? Você não subiu a pé o cume, não? Não foi a pé que você subiu o cume?
13: Fecha o microfone, fecha.
15: Fecha o diácono, fecha aqui.
13: Ô idiota, você acha que eu ia subir aqui a pé? Vou subir a pé aqui no túnel, peraí. Aquele é ventania que faz, eu vou... Vai que eu caio. De helicóptero, aí eu o que que eu faço? Tá desligado o microfone?
15: Tá desligado o microfone, não tá vazando no ar isso aqui não, né, ô diácono?
13: O que que eu faço? Eu pego meu pessoal, meus digital influencers que vão filmar, né? Eu tenho uns meninos

0: Dou oportunidade pros jovens. Eles começam a filmar eu subindo. Então a gente filma do que ângulo? Eu tô subindo, dou uns, sei lá, um metro de altura.
1: Tá, tá.
0: Eles filmam de cima pra baixo. A câmera aqui, ó. Dá aquela impressão de...
1: Bem dirigido, né? Fica perfeito.
0: Já viu?
1: Já
0: a impressão que eu tô alto. Aí, o que acontece? Eu desço, subo no helicóptero. Aí eles já filmam, eu chego, já chegam, já lá em cima.
1: Olha aí.
0: Quando eu posto o helicóptero, aí eu vou na beiradinha do cume e ficou a mão, como se eu estivesse chegando. Aí eles ficam a câmera, só põe minha, filma minha mão batendo assim, ó.
1: Isso aí põe uma trilha épica de fundo, já era.
0: Já era. Aí eu saio cansado e aí tá feito, hein? Pode abrir o microfone.
1: Sensacional. Abre o microfone lá.
0: Subo tudo a pé, querido.
1: Então quem tiver R$1.000 aí... É o ovo de Páscoa aqui. Pastor Raimundo, olhei uma coisa...
0: Eu mandei personalizar. Vem embrulhado. Mandei fazer o papel celofane. Tu vem embrulhado, vem com a minha foto.
1: Olha aí.
0: É no ovo, é. Minha foto vai no ovo lá, ele.
1: A Ana tá achando muito caro, viu? R$1.000. Mas, gente, foi o custo.
0: Não... Ana.
1: Dá trabalho no cume.
0: Ana.
1: No cume é caro, né?
0: No cume é caro. Você já foi no cume alguma vez, Ana? Hein? No cume cansa. Mas vamos fazer o seguinte?
1: Fala, pastor.
0: A Ana tá reclamando?
1: Tá, tá.
0: Pra ela eu vou abrir uma exceção.
1: Opa, atenção!
0: Duas de 500, pronto.

0: fazer um apelo. Pronto,
1: pode fazer um apelo. Atenção, gente. Momento do apelo. Isso aqui é pra quem tem fé. Se você não tem fé, se você é um homem e uma mulher de pouca fé,
0: é isso.
1: Nem escute.
0: Obrigado.
1: Mas se você está firmado na fé, Pastor Raimundo tem um apelo pra fazer pra
0: eu
1: você.
0: Eu tô precisando, gente. Atenção, viu? Agora vocês olham e ouçam o que eu tô falando. Eu tô precisando agora. Atenção de 1000 pessoas.
1: 1000 pessoas.
0: Gente, eu tô precisando de 1000 pessoas. Mas que tenha fé. Que posso aí, mas é uma coisa simbólica também. São 1000 pessoas, R$1.000 cada uma.
1: Gente, 1000 pessoas, R$1.000 cada uma.
0: O que vai custar pra você?
1: Nada.
0: Se você olhar agora na tua conta, você tem 1000.
1: Tem.
0: Eu vou deixar o meu pix aqui, é pastor, arroba, arroba, pastor, pastor, arroba. E faça esse pix, pra você vai ajudar. São 1000 pessoas.
1: Só 1000,
0: reais.
1: Gente. Só 1000.
0: Tá
1: só
0: certo?
1: Mil. Ó, dona Florzinha vai cooperar aqui.
0: Obrigado,
1: ó.
0: Dona Florzinha,
1: vai tirar
0: coopera
1: da aposentadoria dela.
0: Obrigado,
1: vai...
0: viu, dona Florzinha?
1: Obrigado, dona Florzinha. Obrigada, linda. Fofinha, né?
0: E a obra é importante, viu? E a obra que eu vou colocar isso aí é uma obra linda.
1: É isso.
0: A
1: é
0: obra
1: isso.
0: Onde eu vou usar esse dinheiro é linda.
1: Olha aí. Onde você vai usar o dinheiro, pastor?
0: É uma obra que eu tô fazendo em Búzios. Coisa linda, piscina infinita. Borda infinita, você olha o mar. Você fica na borda da piscina contemplando. É ali que eu rezo.
1: Aliás, pastor, deixa eu falar um
0: eita,
1: negócio.
0: Eita, rapaz.
1: Eu olhei, vi nos vídeos no YouTube, na internet. Riram do senhor quando o senhor apresentou um conceito aqui de reformas no templo, na igreja, com área de piscina, enfim, riram do senhor. Aí eu comecei a pesquisar sobre o conceito de church no Brasil. Church é igreja em inglês, né?
0: Okay.
1: São igrejas para pessoas mais abonadas. Cara, tem lounge, cafeteria, parece um shopping a igreja, parece
0: tá
1: um
0: vendo?
1: Shopping.
0: Cê
1: olha,
0: tá
1: olha ideia do pastor Raimundo. Riram dele quando ele falou disso.
0: Riram de mim, zombaram de mim.
1: Você falou, vou construir um lounge. Riram do senhor.
0: Riram de mim. Eu tô querendo, gente, eu tô querendo construir algo pra vocês. Eu tô querendo construir church pra vocês.
1: É.
0: Agora, riram de mim quando eu falei, eu vou fazer um church pra vocês. Quando eu falei, eu vou fazer uma sala de cinema pra 500 pessoas, riram.
1: Riram dele.
0: Gente, quando eu falei que ia fazer uma piscina com onda, riram de mim.
1: Riram dele.
0: No church.
1: No church.
0: Quando eu falei, eu vou fazer 4 quadras de beach tennis, riram de mim no church.
1: Riram do senhor.
0: Eu falei, eu vou fazer sim. Uma pousada dentro. Riram de mim. Que ia virar ali um grande resort.
1: É.
0: A gente acabou de passar aqui o Pedro Campos.
1: É, dando bronca na gente,
0: dando bronca
1: hein?
0: Na... Por que será, hein?
1: Tamo lascado, hein? Cuidado, hein, cara?
0: Eu quero dizer isso, então riram de mim.
1: É, e hoje estão aí, ó. Hoje virou conceito.
0: Hoje virou conceito.
1: É, pastor Raimundo.
0: Mas é bom você falar isso, viu?
1: É.
0: Senão eu passo aqui por... Ah, não, tá querendo abusar.
1: É isso mesmo. Ô, pastor Raimundo, agradecer a sua participação aqui.
0: Eu que agradeço, viu?
1: É, gente, muita gente já querendo fazer doação. Mas, gente, é dinheiro. Não vem... outro tá querendo doar aqui um Fiat 147. Esse tipo de coisa o senhor não recebe mais, né? Passou já. Né? Passou.
0: Teve aqui, ó. Aqui, ó. E tem nome bíblico.
1: Olha...
0: Isau Alves de Alcântara.
1: Uhum.
0: Acabou de colocar no meu pix aqui, olha.
1: Olha que maravilha, quanto que ele doou?
0: Ô meu querido, você pega esse R$1 que você doou pra mim. É desse tipo de gente que não acredita na fé.
1: É brincadeira, cara.
0: Aí na hora que eu fizer o church, vai querer ir lá assistir cinema. Ah, vai.
1: Ah, vai entrar sim. Fica tranquilo, viu?
0: Vai! Energúmeno!
1: Vai criar o salão de beleza ali? Você não vai usar o salão de beleza.
0: Não vai não, filho.
1: Não vai usar não.
0: Vai querer colocar botox lá no meu salão? Dentro do church? Não vai não, filho.
1: Não vai não, não vai. Olha, não.
0: Eu quero que você, pra você largar a mão de ser besta, quando você for no banheiro, fique atravessado, cocô.
1: Tchau, pastor. Tchau, tchau.
0: Tchau, eu quero dizer o seguinte. Que esse infeliz que me doou R$1, olha, eu quero que a fimose dele dê um nó.

0: popular, hein? Essa aqui é pra recordar mesmo, gente do céu. É só música linda. Ó, 6:24, 6:24. Bom dia, bom dia, bom dia, bom dia, bom dia, bom dia. Vamos lá, mais participações por aqui no nosso WhatsApp 11 999919197. Você já tomou café, não? Não ainda? Não, bora tomar um cafezinho, bora tomar café. Aí, ó, Benedito Moisés. Fala, Benedito. Um abraço pra você. Obrigado pela sua audiência aí, cara. Tamo junto e bom dia, bom,
1: bom dia.
0: Dia.
1: Bom dia, bom dia, Léo Júnior, sua alegria, estamos aí, meu amigo.
0: Tamo aqui nessa manhã de sabadão, dia de jogo do Brasil.

0: Fala comigo aí, bom dia.
1: FM, eu sou Marcelo Rodrigues dos Santos, tô ligado na Band FM aqui na Guarita. Meu palpite pro jogo hoje, vai. Brasil 2, Marrocos 0.
0: Aí, ó.
1: Tá ligadinho aí na Band FM, eu vi, né, essa programação maravilhosa, na hora do jogo, ligado na Band FM. Vamos que vamos.
0: Vamos que vamos, um abraço pra você, obrigado pela sua companhia.
2: Se disse ela sabia, agora ela esconde as bolachas todo dia.
0: Ah não, não esconde bolacha não, que isso? Um cafezinho vai bem, pô.
3: Bom dia, boa noite. Bom dia, rapaziada daqui, Pati. Guarulhos, Q83 na rodagem, copia, rapaziada, 2-1 Brasil.
0: Aê, um abraço.
2: Eu vou comprar.
0: Um abraço, viu? Obrigado pela audiência. 11 999919197 pra você participar aqui do nosso, os melhores momentos do Band Bom Dia, que volta daqui a pouquinho. Ó, fica ligadinho com a gente, viu? Eu volto já.

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0: 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Olha quem chegou, Geleia.
1: Bom dia.
0: Olha aí, ó.
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3: Oi, gente, bom dia.
0: Bom dia, Geleia.
3: Bom dia. Saudade.
0: Saudade também. O que você andou fazendo que faz tempo que você não aparece aqui, Geleia?
3: Ah, gente. Viajei.
4: Você deve ser legal, fantasma, né? Viajar.
0: A Lucy Gleide estava morrendo de saudade de você, ô Geleia.
3: Ah, Lucy Gleide, bom dia.
0: Você viajou pra onde?
3: Eu fui ver o começo da Copa.
0: Ah, incrível. Mas nem começou ainda.
3: Ah, gente, os amistosos.
0: Ah, os amistosos.
4: Ah, que legal.
0: Já tá tendo jogo lá nos Estados Unidos, né?
3: É. Já.
4: Pô, então era você, cara. Eu vi uma bolinha verde no meio da torcida do Brasil. Cara, eu acho que inclusive foi nesse jogo do Egito aí.
0: Eu olhei, mas quando eu pisquei, sumiu. Eu achei que eu tivesse visto
4: coisa. Eu achei que era uma catota de nariz. Alguém tinha suado o nariz, sabe?
0: Exatamente.
3: Gente, era eu. Vocês não viram com a camisa do Brasil?
4: Bonitinho.
0: Muito, é que você fica meio camuflado, né? Como é verde e amarelo.
4: Muito verde, né, cara?
0: Fica meio camuflado, né? Ô, Geleia, não sei se você tá sabendo. Vou fazer uma pergunta pra você. É, semana passada, e até hoje o assunto na internet no Brasil é a visita dos OVNIs aqui no Brasil. Ô, Geleia, você na condição de fantasma, você acredita em extraterrestre? Mentira! É mesmo?
3: Eu tenho um amiguinho, então.
0: Tem um amiguinho que é ET?
3: É?
4: Mas vem cá, eles não aparecem, né? A gente gostaria um dia de ver, porque teve aqui uma repercussão uma vez, há muitos anos atrás, do ET Bilu, né, Tadeu?
0: O ET Bilu, cadê? Deixa eu ver se acho que tem a reportagem aqui.
3: É verdade.
0: ET Bilu. É. Foi da Record a reportagem, né? Deixa eu ver.
3: O que você acha, gente?
0: Tem uma hora que ele fala, busque conhecimento.
4: É, mas... meu.
0: Deixa eu ver aqui.
5: Nossa equipe também registrou imagens do suposto alienígena. É noite. No escuro, ouvimos o que seria a voz de Bilu.
6: Sim, Bilu. Ligou o rádio? Tá, vou desligar.
5: O grupo pede um sinal ao suposto extraterrestre.
7: Dá um sinalzinho de luz.
0: Deixa eu avançar para a parte que ele fala uma frase importante.
5: Iluminação.
7: Você vai conseguir acender a luz, Bilu?
0: Apaga tudo. Parece a voz do Geleia.
5: Bilu diz que quer dar um recado.
8: Qual a sua mensagem para a Terra, Bilu?
9: Apenas que busque conhecimento.
0: Busque conhecimento.
4: Tava indo tão bem, cara. Eu acho que se desmantessem o suspense.
0: Por que foi falar, né? Fala assim, Geleia, busque conhecimento.
3: Busque conhecimento, gente.
0: Pra variar, não dá pra ver nada, né? Tudo escuro.
3: Nunca dá, gente.
0: Nunca dá pra ver, né, Geleia?
3: É verdade. Ai, meu Deus. Mas eles existem, viu?
0: Existem, né?
3: É.
0: Olha, o teu amiguinho ET, como é que é o nome dele?
3: Oi?
0: Qual é o nome do teu amigo ET?
3: É MT.
0: MT? Olha, que coisa.
3: Ah, junta com a MT.
0: De que país que ele é? De que país? De que planeta que ele é?
3: Ele é 2000 anos-luz.
0: 2000 anos-luz? Mas não tem nome o planeta que ele vem? Qual é o nome do planeta?
3: Testículos.
4: Não, isso é espermatozoide.
0: Ele vem do planeta Testículos. Olha, que loucura, gente.
3: São dois planetas, um do lado do outro.
0: Eu imagino.
3: Eles são unidos. Mas o ET vem embora porque ele disse que lá a vida é um saco. É verdade.
0: Ah, eu ia falar um negócio aqui, mas acho que
3: ele
0: é um pouco demais.
3: Ele foi cuspido de lá. É verdade. Foi expulso.
0: Que coisa, é. Gente.
3: Verdade.
0: Que loucura. E ele veio buscar refúgio aqui no Brasil.
3: É. Ajuda. Ele é refugiado. É verdade.
0: Que bom que você dá conforto pra ele também, viu? Ai, eu tô chorando, gente.
4: Agora uma pergunta, ET. O Geleia. Como é que eles se reproduzem? Eles têm alguma forma de reprodução? Existem mais? A gente tá com uma curiosidade que agora...
0: Exatamente.
4: Já que tá em pauta, né?
0: Como é que um ET do planeta Testículos se reproduz?
3: Diferente. É muito diferente.
0: Como é que é? Me explica, Geleia.
3: Aqui, eles enfiam o dedo na nossa orelha.
0: Mentira! Enfiou o dedo na orelha, tá se reproduzindo.
3: É, quando eu conheci ele, eu brigava, porque ele ficava com o dedo na minha orelha. Achei que ele tava limpando, não era. Para com isso.
0: Que tá tentando bulinar você? Que é isso, não?
3: Verdade.
0: Que situação. E o que eles comem?
3: Oi?
0: Eles se alimentam de alguma forma? Existe aquela história de sonda e tal, mas é assim ou come igual o ser humano?
3: Ah, não, eles gostam de comer também.
0: É?
3: É verdade.
0: E o que eles comem?
4: Ah! Então ele é igual a gente.
0: É, faz sentido porque ele vem lá do planeta Testículos, né?
3: Eles são vizinhos do planeta Vulva.
0: Acredito que eles se deem muito bem, né? Pessoal, sim. Do planeta Testículos com o planeta Vulva.
3: Sim.
0: Olha que loucura, gente.
3: Vulva fica a 1000 anos-luz de Testículos, mas é perto. Eles têm naves.
0: Fica anos-luz, né?
3: Fica anos. Verdade.
0: É, o pessoal mandando várias perguntas, algumas eu não posso reproduzir no ar, infelizmente.
4: Não pode, mas...
0: Ah, perguntando, Geleia, lá no mundo deles o vilão é a vasectomia?
3: Como é que é?
0: Estão perguntando se lá no planeta deles o vilão é a vasectomia.
3: Não.
0: Não é?
3: É o planeta Vênus. É o nosso vilão. Lá eles usam Vênus. Será que você me entende?
0: Sei, a camisinha de Vênus. Né? Ah, não é possível, cara. É, várias perguntas aqui. Ô, Tadeu, pede pra eu ter falado assim no céu tem pão.
3: Eu?
0: No céu tem pão?
3: Não,
0: fala.
3: Mas eu não sou ET.
0: ET não, Bilu. O Bilu não, o Geleia. Eu tô ficando louco também.
3: Ô, gente, no céu tem pão.
0: E morreu. Oh, meu Deus do céu. Bom, olha, ô, Geleia, muito obrigado aqui pelo
4: obrigado,
0: seu
4: Geleia,
0: esclarecimento. Mande um abraço pro seu amiguinho.
4: É, mande abraço pra
0: chegou
4: ele.
0: Chegou a falar o nome dele, não?
3: Oi?
0: Chegou a falar o nome dele? Você pode falar o nome
3: Zoid.
0: Dele? Zoid. O Zoid. Um abraço pro Zoid, um ET que veio direto do planeta Testículos, né? Planeta que, segundo ele, era um saco. E ele teve que viver aqui na Terra. Então, um abraço pra você.
4: Ele tem formato igual o ET? Ele é assim, esquisitinho, se é assim que eu posso falar?
3: Ele é fininho.
0: Ele é fininho?
3: Ele vem assim, um corpinho fininho e um cabeção.
0: Ai, olha que...
4: É um zoide mesmo, né?
0: Que interessante, lembra bastante mesmo.
4: Lembra um zoide mesmo.
0: Então, um abraço pro zoide. Né?
3: Ah, tá bom.
0: O teu amiguinho lá do...
3: meu amigo.
0: Do planeta Testículos.
4: Ele é perigoso?
3: Ah, depende.
0: Por quê?
3: Ah, qualquer coisa eu só tomo a pílula no dia seguinte.

0: Vamos girar aqui a roleta russa do Pidoncio. Ai, gente do céu, olha. Pra quem não sabe como funciona a roleta russa do Pidoncio, você vai mandar mensagem agora no WhatsApp aqui da Band. 11 99991-9197. Mande a mensagem que você quiser. No mínimo 20 segundos. No mínimo 20 segundos.
1: Isso.
0: E aí o Pidoncio, ele vai inventar as suas próprias regras pra manter você no ar ou não. Então, capricha, seja gentil, né? E aí, os critérios, quem define aqui é o Pidoncio, né, Pidoncio?
2: Isso, sou eu. Manda o seu áudio que a gente tá junto aqui na roleta russa do Pidoncio. E claro que o telefone já tá bombando, né, Jadeu?
0: Tá bombando aqui, 11 99991-9197.
2: Deixa
0: grave
2: girar.
0: Grave o seu áudio, grave
2: deixa
0: seu
2: girar,
0: áudio.
2: Jadeu.
0: No mínimo 20 segundos, hein, gente? Não
2: isso,
0: pode ser
2: tá
0: tão
2: girando.
0: Também. Tá girando
2: tá
0: aqui.
2: Tá girando, na hora que eu pedi pra parar, você para, Jadeu?
0: Tá, vou girar de novo então, vamos lá.
2: Então gira, vai, girou. Agora sim, as luzes piscando. Muita gente ligando, muita gente participando, isso é muito importante, eu gosto disso. Vamos lá, deixa girar. Tem a luz azul, já deu?
0: Tem azul aqui.
2: Eu quero a verde, atenção. Parou!
3: Bom dia, Pidoncio. R$200 pra assistir o jogo? A TV inteira é quanto? 400?
0: Aí. Finalmente.
2: Entrou pra criticar?
0: Entrou pra criticar.
2: Entrou pra criticar?
0: Tomou mesmo. Você teve que tomar, viu, Elis?
2: Aí, eu não gosto de titica, então.
0: De crítica. Girou. Tá girando. Deixa girar. Deixa girar.
2: Vai. Aí, atenção. Você gosta dessa? Que luz você gosta? Que cor você gosta?
0: Eu gosto da azul.
2: Azul?
0: Azul.
2: Então vamos lá, amarela.
0: Amarela.
2: Parou
0: aqui.
4: Bom dia, Tadeu. Bom dia, Pidoncio. Bom dia, Homem Vinheta. Vocês são a melhor rádio que tem, que anima nossos dias todos os dias.
0: Mas ele tá elogiando a gente.
2: Vocês são a melhor. Tá errada a conjugação aí, tá?
0: É.
2: Ô, Magai, você também exigiu, hein?
0: Tá bom, Pasquale.
2: Nossa, ô. Cíntia Chagas. Vai, deixa girar.
0: Deixa girar, tá girando.
2: Vai, atenção. Deixa girar, é a roleta russa do Pidoncio. Vamos lá, quero ouvir você falando e mandando um recado pra mim. Parabéns pra você. Parou
0: aqui, peraí.
5: Ô, Pidoncio. Deixa de ser trambiqueiro, pô.
0: Aí realmente ainda
2: chamar de trambiqueiro?
0: Criticando você por ter organizado aí o jogo da seleção lá na Vila.
2: Não me vem com titica, não. Vamos lá, crítica. Deixa girar.
0: Tá girando.
2: Deixa girar, tá bonito. Vai, Jadeu, vai. Não para aí.
0: Não para, aqui não.
2: Aí, parou.
0: Parou aqui.
5: Bom dia, rapaziada. Tadeu, minha vinheta. Pidoncio, meu parceiro. Rapaz, você tá preocupado?
0: Rapaz.
1: Por que esse?
0: Qual foi o erro que você nem deixou ele continuar falando?
1: Tá no carro.
0: Tá no...
1: Ah, mas eu ouvi a seta ligada, então ele parou.
0: É, tava fazendo.
2: Ah, não, então ele tá de cavalo. Vai lá, Jadeu, deixa eu girar que tá legal.
0: Tá girando.
2: É a Band FM, a sua rádio do seu jeito. Esse é o Band Bom Dia. Jadeu tá junto com a gente. Vamos lá, atenção. Parou
0: aqui.
5: Aqui a conversa é séria e eu vou falar de...
0: Deixa ele falar.
2: Ele mas... nem terminou, quer ele dizer, nem começou.
0: Pelo amor de Deus, cara.
2: Esqueceu da bom dia, né? Deixa girar.
0: Gente, não esquece da bom dia, gente. Não esquece do bom dia, pelo amor de Deus.
2: Vamos lá, atenção.
0: Tá girando aqui.
2: Deixa girar, atenção. Opa, tá parando. Ímpar.
0: Ímpar.
2: Par.
0: Eu quero que você limpa.
2: Eu com a pau, você com a língua. Pô, gente, vocês são besta, velho. Parou.
4: Me dou seu filho da mãe. Você, o Zelito, precisa parar de dar golpe nos outros, viu?
0: Olha, gente.
2: Chamar na gente de golpeiro,
0: aciona
2: tá louco?
0: Aciona o seu advogado, Pidoncio. Aciona o seu advogado.
2: Eu não tenho. Putz.
0: Tá girando. Tá girando aqui.
2: Deixa girar, Jadeu.
0: É a roleta russa do Pidoncio.
2: Vai lá. Tô gostando de ver. Muita gente participando. Isso é importante. Água, pá.
0: Pá.
2: Parou aqui.
5: Bom dia, Mimieta. Bom dia, Tadeu. Bom dia, Pidoncio. Roberto aqui de Carapicuíba. Com esse dinheiro aí, Pidoncio, dá pra comprar uma televisão nova.
0: Cara, realmente...
2: Tem que ele dar opinião no negócio.
0: É, ninguém perguntou, né?
2: Vamos lá, vai.
0: Vambora.
6: Vai!
2: Vai!
6: Vai!
2: Vai!
6: Vai pra onde?
2: Tô ficando tonto, vou parar de olhar pra roleta. Eu tenho um nome, eu tenho aquele negócio, como é que é o nome que as pessoas fazem de espelho e se perdem?
0: É labirinto?
2: Isso, eu tenho labirintite. Vamos lá, deixa girar.
0: Parou aqui.
7: Bom dia, Pidoncio. Agora só vamos rezar pro Brasil não ganhar meio jogo, né? Porque desse jeito aí...
0: Tava tão bonita a mensagem da Gei.
1: Tava bonita.
0: O que você fez isso, Pidoncio?
2: Ah, porque ela tava torcendo contra o Brasil.
0: Não!

0: FM. Pega fogo, cabaré. Leonardo Eduardo Costa, laço aberto aqui na nossa manhã, gente. Daqui a pouquinho tem o Top 5 da Hora do Ronco. Os melhores momentos também do Top 5 da Hora do Ronco. Obrigado a todo mundo que participou aqui no nosso Band Bom Dia. A pessoa que tomou café com a gente aqui. E o que tem de gente tomando café... Não tá escrito, viu? A Tassi, oi Tassi, bom dia Tassi, bom dia pra você, obrigado pela audiência aí também, hein? Ó, bom dia aqui pra Bela, já tá na sintonia aqui da Band FM também, um abraço, viu? Obrigado pela audiência. Deixa eu ver mais um áudio aqui, vamos ver.
1: Bom dia, meninas da Band FM, seus lindos.
0: Bom dia.
1: Vocês animam minhas manhãs todos os dias, vamos estar com vocês, beijos.
0: Ô, Ariane,
2: bola.
0: Um abraço, viu, Ariane, bom final de semana pra você. Obrigado pelo carinho também, junto com a gente aqui na Band FM. 11 999919197. O Davi também, não sei se você já foi dormir essa hora, o Davi. Ele ficou bravo porque eu não coloquei o áudio dele no ar aqui, né, Davi? Um abraço, Davi! Obrigado pela companhia. Ó, acabou, já

Mas muito obrigado, ó. Band Bom Dia volta amanhã, sempre às 5 da manhã, com essa galera doida que vem junto com o Tadeu, com o Homem Vinheta, o Pidoncio, a galera toda, a patota toda aí. Ó, vem na sequência o nosso Top 5 da Hora do Ronco, e você vai dar boas risadas junto com a gente, participar pelo nosso WhatsApp 11 999919197.

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9: Band FM, bom dia, 7h01. Como é que você tá por aí, belezinha? E a gente tá por aqui pra te fazer companhia, pra alegrar seu sabadão. Sabadão que é bem melhor.
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9: Muito, mas muito prazer, eu sou o Léo Júnior.
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9: A sua rádio do seu jeito, gente. Ó, você sabe que a partir de agora já aumenta o volume do rádio. Aumentou? Aumentou? Pronto, aumenta o volume do rádio que vai começar o nosso Top 5. É o Top 5 da Hora do Ronco aqui da Band FM pra gente curtir, pra gente matar a saudade. De repente você perdeu aí o Top 5 na semana. Ah, você perdeu o Top 5 na semana, que eu sei, né? Então, você vai ter a oportunidade de participar aqui do nosso Top 5 da Hora do Ronco da Band FM, viu? Então você vai participar junto com a gente. 11 999919197. Você já aproveita para mandar aquele bom dia pra gente. Fica à vontade, me conta aí como é que tá o seu finalzão de semana. Como é que tá o seu final de semana?

0: FM.
1: Vamos lá, gente, começou o nosso Top 5. Começou, 7 horas e 2 minutos, 7 e 2, olha a hora, 7 e 2. Você já tomou aquele café com a gente? Então vamos tomar um café, vamos preparar, vamos dar risadas, vamos ficar feliz que o Top 5 já começa agora.
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4: Oi, querido.
3: Que momento gostoso é esse?
4: É claro que é o momento do ronco.
3: Essa risada.
5: Olha, se um dia eu for eleito presidente da FIFA, eu mudarei a regra mais injusta do futebol.
3: Qual é a regra mais injusta do futebol, seu Pedro?
5: Coçar o saco pode ser...

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2: Primeira aula. Ei, do inglês pra vocês.
3: Com o professor Pidoncio Pidonca da Silva.
4: Não entendi.
5: Não. Deixa eu ver, hoje é terça? Amanhã.
3: Amanhã o quê?
5: Amanhã.
3: O que é que tem amanhã?
5: Amanhã.
3: O que é que tem amanhã?
5: Amanhã.
3: O que é que tem amanhã?
5: Amanhã. Não, eu tô falando com o menino aqui, ele perguntou se vai tirar se a bolacha hoje. Amanhã. Hoje é pãozinho na chapa,
3: uhum,
5: com um achocolatado.
3: Tá.
5: E amanhã é achocolatado com aquela bolacha maisena.
3: Ai, que delícia. Nossa, eu consigo sentir o cheiro.
5: É.
3: Senti o cheiro.
6: Eu gosto de pegar aquela bolachinha maisena e mergulhar.
3: Dá aquela chuchada, né?
6: Aí ela fica molinha, você chupa.
3: Ai, gente do céu.
5: Mas você acha que ela mole? É, mano, não pode ser durinha também, mas aqui, quando você chucha, ela amolece.
6: Ai, eu adoro aquela bolachinha de maisena.
3: Olha, ô, professor, antes da, palavra aqui...
5: Claro, já deu.
3: Momento aqui de acho que tem que dar a César o que é de César, né?
6: É verdade, isso é verdade.
3: Tem que dar glória a quem tem glória. Então, o professor Pidoncio, um aluno formado aqui no seu curso, mandou um vídeo do trabalho que ele arrumou no Texas. Isso aqui, ex-aluno do inglês pra vocês, hein, gente?
6: Ex-aluno.
3: E hoje é locutor de...
6: Habilidade,
3: de,
6: né?
3: De leilão no Texas. Você começa a aula no inglês pra vocês, você vai terminar assim, igual o Alex. 71. Você entendeu? Você vai terminar assim, igual esse rapaz.
5: Esse cara aí, Jair, eu posso falar? Como é que é o nome dele mesmo?
3: É o Alex.
5: O Alex, deixa eu falar pra você uma coisa. O Alex...
3: Tá tudo bem aí, Pidoncio?
5: Pronto. Não, tava acabando a bateria aqui. O Alex, ele foi um aluno meu, posso dizer? Que se superou, isso é superação. Ele...

0: Ele era o pior aluno da classe.
1: Você tá de brincadeira?
0: Ele era o pior aluno da classe.
1: E ele consegue falar assim?
0: Aí ele conseguiu esse dom, uhum, essa rapidez. Aí ele não conseguia, porque ele era muito lento.
1: Ah.
0: Aí o que, que eu fiz? Eu percebia que toda mensagem que ele ouvia no celular, ele colocava no 2x. Você entendeu?
1: Entendi.
0: Aí eu pedi pra ele, faz normal a locução e depois acelera igual você ouve. Então ele fazia assim, normal, ó. Aí, ok. Aí eu falei, agora faz igual você ouve. Aí ele começou. Aí ele faz bem, né,
1: gente? Vamos lá. Já esticamos demais aqui. Vamos lá. A palavra quem manda aqui é a Beatriz.
0: Beatriz
1: quer saber qual é o significado da palavra announcer. Announcer.
0: Ok. Vamos lá. Aqui, faz de conta, Jadeu, eu tô te fazendo aqui, eu tô te dando um contrato, te contratando.
1: Tá, opa.
0: Tá? Aí você vai olhar o valor, você vai falar, você não poderia me dar um aumento?
1: Tá. Ô, Pitoncio.
0: Oi, querido.
1: Você não poderia dar um aumento pra mim?
0: Sim. Por exemplo, eu coloquei suas funções aí, eu te dou um aumento.
1: Tá.
0: A não ser que você faça a função também de, entendeu?
1: A não ser que você dobre, eu vou te dar um aumento.
0: Te dou um aumento, você tem que fazer outra função, sabe?
1: Ah, entendi. Só que não tem nada a ver, cara.
0: Por que não?
1: Announcer, é a nossa profissão aqui. É locutor, locutora. É isso.
0: Ai.

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3: Hoje estamos falando sobre vexames.
4: Sim.
3: Vergonha?
4: Sim.
3: 1979.
4: Ontem?
3: Ontem. É, eu, repórter da Rádio Bandeirantes, AM, grande repórter. Início do governo João Figueiredo. Certo dia, a maioria dos ministros do governo Figueiredo vinham para São Paulo para um simpósio. E eu fui até o aeroporto para fazer a entrevista com os ministros que estavam chegando de Brasília. Não tive dúvida, foi para o ministro e falei: ministro, já são quase 40 dias da greve dos professores federais. Quando esse problema será resolvido? O ministro falou assim: pergunta muito inteligente. Falei: obrigado. Mas você deveria fazê-la para o ministro da Educação, que é o Jarbas Passarinho. Eu sou Alisson Paulinelli, da Agricultura.
4: Meu Jesus!
5: A hora do...
4: Porra! A hora do... Ai. Mas sabe que ele não ficava sabendo da fofoca?

0: dia.
1: Oi, quem fala?
0: É a Lucilene de Santo André.
1: Alô, Pidoncio.
2: Oi, Lu, você tá bem, sua linda?
0: Oi, gatos, eu sigo vocês nas redes sociais.
2: Sério mesmo? Você segue então o arroba Soltadeu e o arroba Emerson Franco Oficial, não é isso?
0: Isso, exatamente.
2: Ah, que linda. E conta pra nós, você tem um amor especial nesse dia?
0: Eu tenho namorado imaginário / Gasparzinho, o nome dele é Rafael Galo.
1: Rafael Galo, vocês têm uma música imaginária também?
0: É, quase algo, do Henrique Juliano.
1: É agora.
3: A Band FM proporciona pra você, minha querida, esse momento até pro seu imaginário.
0: Fala, Rafael, você é meu namorado imaginário / Gasparzinho, só eu te vejo, você só aparece de vez em quando, as pessoas nunca te vê. Imagino que vai me assumir, imagino que vai me apresentar pra família, imagino que vai casar comigo. Te amo, Rafael Galo.
3: Só uma pergunta, ô, minha linda, por que Galo?
0: É o sobrenome dele.
1: Ele existe de fato.
3: Ah, ele existe.
1: Você não tá criando uma pessoa, é isso?
0: Não, ele existe, gata. Isso é pior que tudo.
3: Ah, mas ele não quer nada com você, é isso?
0: Não, ele é meu. A gente tá junto há 11 meses. Mas assim, ele não quer namorar comigo, não.
3: Ah, vocês só saem e...
0: A gente sai há quase um ano.
3: Meu, continua assim que é a melhor coisa, te juro por Deus. Vai por mim.
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3: Vai, continua saindo.

0: Tá aí. Muito bom dia, seu Lorota. Você tá bom, cara?
1: Deixa eu sentar.
0: Senta aí, senta aí.
1: Eu tô bem, mas se melhorar... Melhor!
0: Aí é 100%, agora é 100%.
1: Tô muito feliz. Tadeu, você gosta de canjica?
0: Adoro.
1: Arroz doce?
0: Gosto também.
1: Quentão?
0: Também quero.
1: Vinho quente?
0: Quero muito agora.
1: Gosta mesmo?
0: Gosto muito.
1: Acabei de comer uma canjica quentinha, preparada por manhã!
0: Pô, pensei que você fosse oferecer pra gente aqui. Ô, Lorota.
1: Não, eu tô vendendo, né, mano?
0: Ah, você tá vendendo?
1: Tô vendendo. Minha mãe faz, eu vendo.
0: Ai, que legal. Então ela faz canjica, arroz doce.
1: É.
0: Ela faz também quentão.
1: Quentão, vinho quente, paçoca.
0: Pô, legal.
1: É mesmo.
0: Vou encomendar com a sua mãe, então, algumas coisas. O que foi?
1: Vou me encomendar, mano. Eu tô com isopor aqui.
0: Você trouxe aqui pra rádio?
1: Trouxe, tô com isopor, malandro.
0: Pelo amor de Deus.
1: Eu preciso ajudar minha mãe, malandro.
0: Quanto que tá o quentão?
1: Quentão? Peraí, minha mãe fez uma tabelinha pra mim aqui. Só um minutinho, tá deu? Um minutinho, eu tô pegando aqui, peraí.
0: Verifica aí.
1: Peraí. Aqui minha mãe fez. Vamos lá. Você quer o quentão?
0: Quentão.
1: Com frutas ou sem frutas? Que dá pra coar.
0: Eu quero o quentão raiz mesmo. Com aquele pedacinho de gengibre.
1: Tem raiz de gengibre. Você quer?
0: Quero.
1: Aqui, ó. É quentão, né?
0: Quentão.
1: Quentão completo, tá 15 o copo.
0: Ai, Lorota, tá um pouco salgado, hein?
1: Não, ela pôs açúcar. Não faz salgado. Salgado eu tenho. Você quer salgado? Eu tenho. Eu tenho aqui, ó.
0: Não,
1: eu tenho essa torta de sardinha que a minha mãe fez.
0: Não, eu quis dizer que tá um pouco caro, né?
1: Não, mas ó, o copo aqui, malandro, R$15. Ó, o copinho aqui, ó. Copinho de café, mano.
0: Tá bom, então eu vou querer um quentão.
1: Um quentão?
0: Esse sanduíche aí, quanto é que tá?
1: Sanduíche? Qual que você quer sanduíche de... Aquele sanduíche no pão puma, aquele quadradinho feito no, com molho de sardinha?
0: Isso, esse mesmo.
1: Só um minutinho.
0: Quanto é que tá?
1: Vê. É, aqui é o sanduichinho aqui, o... Cada um tá 10. Tá 10. Deixa eu só marcar aqui, que eu preciso prestar conta com a minha mãe.
0: Sai nessa brincadeira aí, 25 conto.
1: Tá, para lá, 25, tá 10 aqui, quentão e o lanche. O que mais você quer aqui?
0: Quentão, lanche, vai querer alguma coisa, Pidoncio?
1: Quer paçoca ou não?
0: Quer alguma coisa?
1: O quê?
0: Quer alguma coisa? Laura tá vendendo aqui.
1: Tem arroz doce?
0: Arroz doce? Vê um arroz doce pro Pidoncio.
1: Tem arroz doce, vou marcar aqui, arroz doce.
0: Arroz doce, marca aí.
1: Pronto, tem arroz doce também. Quer pinhão? Pinhão.
0: O ouvinte da Band quer alguma coisa? Eu vou pagar pro ouvinte da Band.
1: Eu adoro pinhão. Querem alguma coisa aí, gente? Pede? Pede!
0: Pode pedir 11 99991 9197. Fala o que você quer aqui que eu vou pagar pra você.
1: Olha,
0: Lorota, tem coisa de festa junina.
1: Tá tudo quentinho aqui, ó.
0: Então, vai fazendo a conta, hein? Vai fazendo a conta.
1: Tá quentinho.
0: Sanduíche, quentão, o arroz doce do Pidoncio.
1: Tá aqui arroz doce.
0: Ah.
1: Isso, o lanchinho tá aqui, pronto. Já marquei. O ouvinte quer alguma coisa, Tadeu?
0: Vamos ver se o ouvinte quer alguma coisa aqui.
2: Fala, Tadeu, Zé Pereira, motorista de aplicativo aqui de Sumaré. Eu vou querer um caldo de quenga aí, Tadeu.
0: Pera, caldo de quem? Ele quer o caldo.
1: Caldo de piranha. Caldo de piranha, minha mãe fez. Aqui, ó.
0: Tá.
1: Tem aqui, ó, caldinho de piranha.
0: Tá,
1: caldinho de piranha tá 30, tá?
0: Tá bom, beleza.
1: Caldinho de piranha, esse aqui é especial, viu?
0: Tá,
1: tem até beleza. Nome, ó, caldinho de piranha, Shirley. Pronto, se vier alguma Shirley vai ficar brava, hein?
0: Vamos ver.
3: Ô, Lorota.
1: Oi!
3: Vem aí pra mim um quentão e um vinho quente, moleque.
0: Quentão e um vinho quente.
1: Quentão, vinho quente, só um minutinho.
0: Pode pegando que eu vou pagar.
1: Peraí. Quentão, vinho quente.
0: O que foi?
1: Ele quer o moleque também, peraí. Eu vendo tudo aqui, mano. Moleque vai também, pronto.
0: Não!
1: E aí,
4: Bom dia, rapaziada.
1: Bom dia.
4: Manda um vinho quente aqui. Alexandre de Guarulhos.
0: Alexandre quer um vinho quente.
1: Vinho quente, maravilha. Pronto. Tá marcado aqui, mano.
0: Valeu, anota aí que eu tô pagando.
1: Ô, mãe, eu tô vendendo!
3: Bom dia.
1: Vem
3: aí uma pamonha, Lorota.
1: Pamonha? Deixa eu ver se tem pamonha.
0: Pamonha, Lorota. Na minha
1: pamonha,
0: conta.
1: Tem pamonha também, né? Uma pamonha.
0: Pronto. Também. E, gente, só tem dinheiro pra mais um pedido aqui. Deixa eu ver aqui, peraí.
5: Bom dia, Cacá da Leste. Epidoso. Dá batata doce aí, mano.
0: Batata doce. Tem, tua mãe faz também?
1: Doce de batata doce tem aqui.
0: Mano. Doce de batata doce.
1: E de abóbora também. Quer de abóbora? Não, só batata doce.
0: Só batata doce.
1: Pronto, batata doce. Pronto. Tá aqui, ó. Batata doce.
0: É, fecha a conta aí. Fecha pra mim quanto é que ficou.
1: 14. Escorregou 2 aqui. 4.
0: Ah.
1: Tá. Não quer levar essa paçoquinha aqui? Tá, só tem ela aqui, ó. Tá lá pra
0: paçoca. Alguém vai querer paçoca, gente?
1: Posso pôr a paçoquinha?
0: Quem quiser paçoca, manda áudio aí, fala paçoca.
1: Pronto.
0: Já vai pagar aqui, tá? Pera aí.
1: Quer paçoquinha ou não?
0: Quem vai querer?
1: Quem quer paçoca?
0: Pera aí, só um minutinho. Acho que tem ouvido que quer, pera aí.
3: Paçoca, soque me.
1: Paçoca, pronto, aqui.
0: Tá, fecha a conta. Quanto que deu aí,
1: Lorota? Dá R$630.
0: Meu Deus, que caro, cara! cara.
1: Não é, que o Paçoca, meu amigo, cobra caro, velho. Ele tá cobrando 150 programa, mano.
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1: Paçoca, chega aí. Jorge. Tem um cara aqui que é você.
7: 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Ah, não, cara, esse Paçoca não tem jeito. Esse Paçoca é uma... Gente do céu, como é que pode, hein?
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5: Olha, falaram de você hoje, locutor tímido. O Cláudio, super seu fã, tá um mês me cobrando o locutor tímido aqui.
6: Ó, até emocionou.
5: Até o quê?
6: Emocionou ele.
5: Emocionou.
6: É, eu fico.
5: Você tá faltando nas aulas de fonoaudiologia?
6: Não, tô indo.
5: Você tá indo?
6: Tô fazendo online.
5: Você tá falando. Ah, online acho que não tem o mesmo.
6: Acho que você teria que ir presencial.
5: Tem que ir presencial.
6: Pegou alguns detalhes, algumas falhas.
5: Vai na fonoaudiologia.
6: Não é que tem falha, não é isso?
5: Você tem plano de saúde, não?
6: Oi?
5: Tem plano de saúde?
6: Não tenho.
5: Ah, esse é o problema. Eu posso falar, eu vou pagar uma fono pra você.
6: Sério mesmo?
5: Vou pagar. Que prazer, obrigado. Conheço algumas fonos que trabalham com rádio, inclusive.
6: É.
5: Com locutores, comunicadores e tal.
6: Obrigado.
5: Aparentemente você percebe que eu não tô vendo essas fonoaudiólogas. Mas enfim, vou pagar pra você, tá?
6: Tá bom, obrigado. Muito bem. Dá um abraço pro amigo lá.
5: O Cláudio, manda um abraço pra ele.
6: Oi, Cláudio, um abraço.
5: Putz, você tem que soltar mais um pouco
6: a voz.
5: Você
6: tem que projeta a voz.
5: É, projeta aí.
6: Ah, como se estivesse falando pra... longe, né?
5: Isso.
6: Oi, Cláudio.
5: Qual que é a palavra, locutor tímido?
6: Casal.
5: Casal, obrigado. Um abraço pra você, viu?
6: Tô indo trabalhar.
5: Força aí, força aí.
6: Tô indo fazer porta de loja.
5: Porta de loja? Capricha,
6: casal, né?
5: Capricha no ganho lá da caixa, hein?
6: Casal, né, Jadeu?
5: Casal.
6: Ô, Jadeu. Mulher tava na cama com o cara. Rádio rola. Tocou o telefone, ela atendeu. Tiver que parar, né? Ela atendeu, ele falou, quem era? Não era meu marido avisando que vai chegar tarde, que tá em reunião com você.
5: Porra, meu!
6: Casal, hein? Pra frente, esse casal.

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3: Para falar com o Severino, acaba macho, senhor. É o Severino, é o Severino.
4: Ô, Severino!
5: Ô, Severino, passa aí!
4: Dá licença!
5: Só cuidado pra não derrubar o Rafa aí!
4: Oi, como é que tu tá? Como é que tava tu? Passei a noite costurando. Um dia eu falo, um dia eu hei de ganhar
5: na Mega Sena, aí eu vou falar.
4: Não me aveste não, que aí um dia falar. Eu falo.
6: Fala, comedor de jumento.
4: Ô, oh, comedor de jumento. É a Cissa. Como é que tu tá, seu Tadeu?
5: Tô bem também, seu Severino. Como é que estão as festas juninas por aí?
4: Rapaz,
5: já foi em alguma, não?
4: Já fui.
5: Oi.
4: Lá do bairro lá, mas é gostoso. Tem uma igreja lá que já tá tendo. É gostoso, viu? Eu gosto, viu? Porque eu lembro minha terra, né? Palmares, Pernambuco, Nordeste. Lá é a terra.
5: Lá é o verdadeiro.
4: Eita, bexiga lixa.
5: Mas São João mesmo, rapaz.
4: Saudade, mas Caruaru. Eita. São João de Caruaru. Vai lá. Aí eu vou te falar, viu, Márcio? Sinto saudade mesmo, porque lá o forró começa. Às 19 horas, vai terminar no outro dia quando o sol tá raiando.
5: Rapaz, e tu dança, né?
4: Que já virou na bexiga?
5: Você tá de brincadeira.
4: Eu chego a dançar com a espinha, ela corre de lado aqui, ó. Eu fico com o espinhal corrido aqui, ó. Eu, outro dia, eu posso contar uma?
5: Conta.
4: Eu tava dançando com uma mulher lá em Caruaru. Fui pra Caruaru. Terra de São João, cara, o bexiga lixa. Aí tá rolando.
6: A gente já... Fala, comedor de jumento.
4: Nossa, isso eu tô falando. A gente já tinha tomado umas canjibrina. E aí já visto, né? E ela também era boa no gargalo, viu? A gente, pra economizar, paramos de beber de dose, sabe?
5: Tá.
4: Paramos.
5: Não bebe mais de dose.
4: Não, compramos uma garrafa. E aí eu e ela. Dita.
5: A Dita.
4: A gente bebia aqui, ó. E tome
5: no gargalo.
4: E o forró aqui, ó.
5: E o forró comendo.
4: Sabe a dança do forró? Você encosta aqui, ó.
5: Sei.
4: Que eu vou lustrando a fivela?
5: Sei.
4: Aqui, ó. Encostou aqui no bucho. Eu com aquele fivelão bonito.
5: Sei.
4: E só lustrando aqui, ó.
5: E tome.
4: Macho do céu, vou te falar uma coisa. Eu dancei a madrugada inteirinha com Dita. Mas dancei, gostou. E eu fui perceber um negócio estranho. Porque eu percebia que eu dançava com Dita e eu tomava umas lapadas aqui na minha perna, aqui na coxa.
5: Tá?
4: Eu falei, desgranhada. Porque lá, mulherada não bobeia não, anda com uma viana aqui, ó.
5: Ah, viana? O que é viana?
4: É faca.
5: É faca.
4: É uma viana. Eu falei, ela tá com uma viana. Eu falei, ela tá com uma faca, essa bexiga lixa. E aí, tome facada. Aí eu tô achando que tava tomando uma facada no joelho. Rapaz, quando eu fui ver, Dita, na verdade, era Dito. Mas sabe o que me deixou mais...

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3: Um americano de 49 anos chamado Travis viralizou ao contar que é casado com duas mulheres. A primeira é Jack, com quem ele está casado há 2 décadas. Já a segunda esposa é Lily Rose, uma linda mulher ruiva com sardas no rosto, olhos azuis, corpo esguio e feita completamente por inteligência artificial.
2: Ele conheceu sua amada virtual durante a pandemia, quando ele se deparou com um anúncio de uma empresa que cria companheiros de IA que se importam com você. E por $7 por mês, Travis pode conversar com Lily sempre que tem vontade.
3: No começo era apenas amizade, mas Lily Rose, que sugeriu levar o relacionamento a um novo nível com jogos eróticos.
2: Segundo Travis, Jack é a esposa real, não se importa com o casamento e acha que sua outra esposa fofa, já que ela não vê a relação como traição.
3: Os comentários no Aqui Agora é dele, Gil Gomes. Este homem resolveu ficar com uma inteligência artificial e já engravidou um aspirador de pó. Gil Gomes, aqui.
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1: Bom dia.
2: Quem é essa linda sorridente?
1: É a Vanessa.
2: Oi, Vanessa, obrigado por esse carrinho, viu?
1: Ah, eu amo vocês, amo, não perco um programa há muito, muitos anos.
3: Ô, Vanessa, que bom, a gente fica muito feliz, viu? Porque do que seria de nós sem os ouvintes tão simpáticos assim como você? Pô, falou bonito, hein, Vieta?
4: Bonito demais, hein?
1: E cadê o show Vamos Rir? Tô morrendo de saudade de te dar um abraço.
4: Fica aí o questionamento.
2: Toma aí a resposta.
1: Né? Eu quero, já fui 3 vezes.
3: Você vai de novo, então. Vem aí o novo show Vamos Rir. Você vai curtir demais. É só a gente começar a escrever.
2: Poxa vida. Fala com ela, Jadeu.
4: Meu amor, me conta. Você lembra como é que você conheceu o seu atual ou sua atual?
1: Eu lembro. Tadeu, faz muito tempo, mas assim, eu tinha uns 11, 12 anos e montaram um circo perto de casa. E aí eu fui e eu vi uma rodinha de vários meninos. E aí tinha um menino lá super bonitinho e tinha um outro amigo dele. O que eu fiz? Anotei meu telefone e falei pra ele assim: olha, você pode entregar o meu telefone pro seu amigo? Aí ele, claro. Só que o que ele fez? Ele ligou falando que era um amigo.
4: Ah, que danadinho.
1: Tadeu, a gente ficou 2 anos ali conversando. Olha. E ele gastando muita ficha.
3: Olha.
1: E aí, no final, eu achei estranho. Porque, poxa vida, encontrava com esse menino. Uhum. Ele nem olhava na minha cara. Falava, poxa, eu fiquei meia hora conversando com ele no telefone. E ele nem olha pra mim. E aí ele confessou que era ele.
3: E aí?
1: Resolvemos sair. E aí eu falei, poxa, então eu estou apaixonada por esse menino que eu converso no telefone.
4: Peraí. E você conheceu com 12 anos?
1: Com 12 anos.
4: Vocês estão juntos até hoje?
1: Até hoje.
3: Meu Deus, e foi no circo, né?
4: Que palhaçada, hein?
2: Nossa, que palhaçada, hein?
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3: Cara, literalmente descabelou um palhaço.

0: 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Eduardo Costa, imagina eu, ó, imagina ser ligado aqui na Band FM, participando junto com a gente. 11 999919197 é o Top 5 da Hora do Ronco.
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3: Faltando poucos dias para começar a caminhada rumo ao Hexa, já temos todos os nomes escolhidos para nos representar. Os goleiros são Alisson, Ederson e o Everton. Na defesa, temos Alexandro, Bremer, Danilo, Douglas Santos, Gabriel Magalhães, Roger Ibanez e Léo Pereira. Os meio-campistas são Bruno Guimarães, Casemiro, Danilo, Fabinho e Lucas Paquetá. E no ataque, temos Endrick, Gabriel Martinelli, Igor Thiago, Luiz Henrique, Matheus Cunha, Neymar e Rayan.
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2: 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Ótima manhã pra você, com um ótimo sabadão, um excelente finalzão de semana. Naquele ritmo de jogo do Brasil, meu Deus do céu. É bom demais ter você junto com a gente aqui na Band.
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6: Girou aqui, hein?
5: Adulto.
6: Girou roleta, Baiano.
5: Barata, Joãozinho,
7: bora!
6: Ver que tema vai cair de piada, né, Pidon?
8: Deixa rodar, porque senão você pode me atrapalhar também, viu, Jardim?
6: Tá bom, desculpa.
8: Bom dia!
6: Loira,
8: Jardim. Loira tava com a amiga. E aí, bora pro teatro, bora. Aí, Jardim, foram. Chegaram no teatro. Bom dia, Cacá. Chegaram no teatro, aí o locutor anunciou: gente, senhoras e senhores, agora fiquem com a 9ª Sinfonia de Beethoven. A loira começou a chorar, olhou pra amiga e falou: tá vendo, ó, perdemos 8 já.
9: Chegamos atrasados.
10: Droga,
8: eu
10: avisei
8: você.
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0: Obrigado.
1: Pai, na hora do ronco. Seu nome?
2: Zé.
1: Tudo bem?
2: Tudo bem.
3: Ô, Zé, que animação é essa, Zé? Vamos lá, é quarta-feira, cara. Ô, Zé.
2: Oi.
4: Ô, Zé!
2: Oi.
1: Acorda, Zé.
3: Vamos querer, Zé.
1: Ô, Zé.
2: Vamos.
1: Bora lá, então, pô. Agora sim, conta pra nós aí, velho. Qual é a sua história, o lugar inusitado? Bora.
2: Então, cara, deixa eu te contar. Lá nos anos 2000, eu trabalhava numa rádio pirata.
1: Eita, sabe? Eu sei o que é isso.
2: O Vinheta sabe o que é
1: isso. Eu montei
3: já,
1: uma.
3: Já foi proprietário de uma.
1: Eu fui proprietário. Não trabalhei, eu montei uma.
2: E não foi preso, né?
1: Tá. Cara, não fui, mas fiquei um ano dando cesta básica pro meu... A Polícia Federal fez dar cesta básica.
3: Que coisa linda. Conta aí.
2: Como é. Então, o que aconteceu foi o seguinte. Eu tinha um programa das 8 da noite às 10, né? E às 10 da noite eu fechava a rádio e a rádio ficava no automático, né? Sim, até amanhã seguinte.
1: Ah, é.
2: E foi que uma das ouvintes, né? Ficou meio assim, caidinha pela minha voz, né?
1: Lógico.
2: E daí o que aconteceu é que a gente marcou uma festinha pra fazer depois do programa. Certo, um programa certo. Depois do programa,
1: tá,
2: entende?
1: Tá. E foi aonde?
2: Foi na rádio, no estúdio da rádio.
3: Você tá de brincadeira, cara. E você lembra que música que tava tocando, não?
2: Não lembro. Nessa hora aí eu não ouvia
3: nada. Não marcou,
2: não,
3: né?
2: Não.
1: A minha história marcou.
3: O Vinheta, acho que na Rádio Pirata dele, você fez também na Rádio Pirata,
1: no
3: né?
1: No estúdio, aí eu pensei numa música que demorasse um pouco, né?
3: Tá.
1: Aí eu coloquei Padre Marcelo.
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3: Sei lá.
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1: Cara, quanto tempo dura essa música? Não demora?
3: Tem 6 minutos.
1: Opa!

0: balada do Vinhedo,
1: balada, volume 9. Gente, em primeiro lugar, agradecer a audiência da Band FM. Agradecer. Só minutinho, tô falando aqui,
0: ele
1: o pessoal. Só um minutinho.
0: Aqui, gente, só um minutinho, só um minutinho. Agradecendo aqui.
1: Agradecer a audiência. É, Band Bom Dia veio aí arrebentando na audiência. Programa que começa às 5 da manhã. E a hora do ronco também com a audiência. Eu tô falando,
0: ele
1: peraí.
0: Ele tá falando.
1: Tô agradecer a audiência. Peraí, só um minutinho.
0: Ele tá falando.
1: A audiência de verdade é muito importante pra nós. Então,
0: muito bem.
1: A Balada do Vinheta vai ser feita especialmente pra você. Que nos prestigia, que nos dá o carinho, que tira um pouquinho da sua manhã pra ouvir a gente. Muito obrigado, viu?
0: Muito
1: agora bem, sim, menino, agora pode gritar.
0: Agora sim, agora sim, pode gritar. Vinhetão, senta o dedo então, queridão.
1: Toma.
2: DJ. Vinhetas BA.
0: Vinhetas
2: BA. Vinhetas BA. Vinhetas BA. The
0: Best. The Best. The Best. The Best. The Ele tá soltando ar no pulmão. Tá, quebrou a vuvuzela. Parabéns.
1: E aí, você está pronto? Hoje é dia 12, dia dos namorados. Você tá sozinho, tá solteiro? A vida é assim. Ela nunca é do jeito que a gente quer ou escolhe. Mas aqui na Band, na hora do ronco, Tadeu Correia.
0: Eu, presente.
1: Emerson França.
3: Presente.
1: Pidoncio Pidunga da Silva.
4: Presente.
1: Homem Vinheta, presente. Ronco.
0: Bom, tá de férias.
1: Bora lá, gente.
0: Então, é pra animar, é sexta-feira, gente. Independente de estar sozinho, acompanhado,
1: hoje
0: é ser feliz.
1: Pede áudio igual o Band de Bom Dia pro pessoal gritar que tá feliz.
0: Manda áudio no WhatsApp agora, fazendo a balada. Fala o teu nome e diga eu tô feliz. Eu tô feliz.
1: Ouvindo a balada.
0: Ouvindo a balada.
1: Coloca pra fora esse sentimento de felicidade. Porque chega de coisa ruim.
0: Chega.
1: Chega de coisa negativa.
0: Chega.
1: Chega.
0: Chega.

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2: 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Essa é a parada do Vinheta.
3: Essa é do Jaraguá. Eu tô feliz, sextou.
1: Aí, querida.
2: Do Vinheta, balada do Vinheta.
4: Fala, homem Vinheta.
2: Fala,
4: Tadeu, fala, galera da Band. Eu
2: aí,
4: tô feliz,
2: amanhã
4: tem seleção brasileira.
2: Olha que energia, olha que energia.
4: Vambora,
1: sextou.

0: Band FM, vinheta, pidoncha, Catânia, eu tô feliz!
1: Ai, que delícia, velho!
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3: Vinheta, Band FM!
4: Aí, sensacional!
1: Que delícia, gente!
4: É essa alegria que a gente quer. Essa é a energia positiva.
5: Batendo palma, vendendo jequiti.
1: Não, não é, não. Nós estamos aplaudindo os ouvintes.

0: 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Turma do Pagode, Zeca Pagodinho, aqui na nossa manhã mais gostosa, é o Top 5 da Hora do Rock, pra você relembrar os melhores momentos, pra dar boas risadas junto com a gente, viu? Olha, essa balada do Vinheta, até eu dancei aqui no estúdio, que é isso, hein?
1: Não saia daí, já já tem muito mais músicas aqui na Band FM. 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
3: Segunda aula do inglês para vocês.
4: Com o professor Pidôncio Pidunga da Silva. Vamos lá. Professor Pidôncio Pidunga da Silva.
5: Vamos lá.
4: Por que você tá sério assim desse jeito?
5: O diretor me chamou a atenção.
4: É, pra quem não acompanhou, gente, no começo do programa aqui, o primeira aula, são duas aulas, né? Pra quem não sabe, tem uma primeira ali por volta das 6 horas da manhã e uma segunda aula agora, depois das 8. E o professor Pidôncio, ele se exaltou, passou um pouco do ponto aqui com os alunos, foi chamado à sala da diretora e o resultado?
5: Ela chamou minha atenção que eu fui muito... Como é que é o nome daquele negócio que a gente toma quando... Esporte, faz, com... Muito esporte. Às vezes a pessoa que toma com uísque também.
4: Toma com uísque?
5: É, põe um uísque e põe aquilo dentro também.
4: Gelo?
5: Não, não, tem um, vem numa latinha.
4: É energético?
5: Então, por isso a diretora foi com muito energético. E
4: foi,
5: aí...
4: Se foi muito energético com as crianças?
5: Com as crianças e tal.
4: Entendi.
6: Mas peraí, posso falar? Também vou te defender. Você foi um pouco, exaltou um pouco, mas cara, o menino tava com vapor.
4: É, realmente.
6: Então você chamou atenção, foi um pouquinho exaltado.
4: Sim.
6: Mas realmente chamando atenção para um negócio muito importante que faz mal.
4: Não pode, criança não pode.
6: Então
4: tá com
6: também
4: isso
6: não é para também para tanto para você.
4: Mas da próxima vez se controla também, né, professor? Você tá aqui para dar exemplo, né? Por favor.
5: Beleza.
6: Não, eu não gosto de ver você assim.
4: Também não é assim.
5: Você tá rindo do quê, vovó Mafalda?
6: Mas por que vovó Mafalda?
4: Tumbalacatumba, tumbata. Tumbalacatumba, tumbata. Quando o relógio bate as...
5: Vamos à aula.
4: Olha, o aluno que está com a gente aqui é o João Paulo.
5: Nossa, Giimpili.
4: Giimpili. Ele quer saber qual é o significado da palavra guava. Guava. Guava.
5: Ah, sim, isso aí é... Ontem lá na vila, a gente tá enfeitando tudo lá também com bandeirinhas do Brasil. Tá deixando tudo pra Copa. A gente tem jogo sábado, né, Jadeu?
4: Tem, sábado tem.
5: E a gente, é legal porque o verde e o amarelo, ele tá muito presente em tudo quanto é lugar. Por exemplo, as matas.
4: Sim.
5: Aí tem a grama, a gente tem um lugar lá que tem uma grama tão bonita. Então, enquanto eu pendurava as bandeirinhas, a criança costureira aguava a grama.
4: Ai, cacetada,
5: ai,
4: meu Deus,
5: velho.
4: Ai, essa doeu aqui na minha alma.
5: Ai, ai, ai. Entendeu? A guava. A grama.
4: Ô, professor, guava em inglês é uma fruta.
6: É uma fruta.
4: Vamos ver se você adivinha que fruta que você acha que é.
5: Guava?
4: É.
5: É uma fruta?
4: É uma fruta, é uma fruta.
5: Como é que é essa fruta?
6: Vermelha, tem ela por dentro, é vermelha, tem os caroços. Às vezes o pessoal fala assim, ai, achei um bicho na... É.
4: Às vezes dá uns bichinhos nela.
5: Ah, mandioca.
4: Que mandioca? É goiaba em inglês? Mas que coisa, cara?
6: Mandioca é fruta? Ai, gente, olha, desculpa, viu?
7: É inevitável

0: quê? Fala pra mim, vai.
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3: Ela anda de mobilete.
4: É, anda.
3: Curte a Gretchen.
4: Uhum.
3: Gosta de chiclete?
4: Gosta.
3: E ama fazer uma bó?
4: Bó? Bó?
3: Com vocês, Paulette.
5: Ai, gente, bom dia!
4: Nossa!
6: Pau! Vem com a camisa rosa hoje.
5: Você viu, gente? Eu tô de raça, gostou?
6: Adorei, pau.
5: Eu gosto, gente. Bom dia, meninos, bom dia, meninas.
6: Bom dia.
5: Aninha! Tem um babado pra te contar, Aninha. Depois eu te falo, menina. Que bofe, que sujeito. Intragável.
6: Que é isso?
5: Depois
6: Paulo
5: eu te conto.
6: Menino.
5: E ó. Fez. Foi lá aquele barulho todo, porque eu faço, porque eu aconteço, porque eu vou te jogar na parede quando eu fui ver amendoim.
6: E o salário, ó!
5: E o salário, ó! Gente, de verdade.
6: Mas diz que geralmente quem faz muita pressão antes, na hora não ganha o jogo, né?
5: Deu aquela história, cachorro que late demais não morde.
6: É,
5: sabe aquele...
6: Aí.
5: Não, faz muito barulho.
6: Manda mensagem quando eu te pegar, você vai ver, vou te arrebentar, você vai ver só.
5: Não, mas sei. Também já tive uma pessoa que falou de repente, meu Deus do céu.
6: Provou que...
5: No outro dia, gente, para, não
6: parece uma
5: andar.
6: Briga na hora.
5: O quê? No outro dia eu andava arrastando a perna. Oi, Rafa! Lindo!
6: Bom dia, Rafa!
5: O Rafa é um, se um dia eu pego, gente,
6: olha,
5: você vai ver só.
6: Sim, será que você dá conta?
5: Mas eu fico por cima.
6: Ai, Paulette.
5: Deixa eu mandar um beijo enquanto isso, gente. Pra nossa querida Kátia. E o maridão dela que diz que ama vocês. Ele disse que acaba de rir, é o Valmar.
6: Tá, Valmar.
5: Lá de Salvador. É o som de Salvador, é o som de Salvador.
6: Paquerou, é a banda Salvador. Por que você tá feliz? Qual o motivo da felicidade?
5: Semana dos namorados, né?
6: Ah, é verdade.
7: Ah, mas você tá solteira.
6: É. É por isso que você tá feliz?
5: Ah, mas eu tive um monte de namorados, né?
6: Você vai comprar o combo de namorados no iFood?
5: Pode contar?
6: Conta.
5: Pode contar. Eu... Posso que, assim, eu, por onde eu passo, eu deixo marcas.
6: Ah,
5: né?
6: Deixa.
5: Então, os bofs que eu saí, os namorados que eu tive, até hoje me presenteiam, acreditam?
6: Mentira!
5: Verdade, até
6: eles
5: hoje.
6: Eles lembram de você e mandam mimo.
5: Manda mimos, rosas, manda chocolate. Adoro chocolate.
6: Tá, é um presente bom.
5: Gente, que ver a mulher sacar mais chocolate. Gente, eu adoro aquele meio amargo. Eu gosto de 70, 80%. Eu gosto muito, eu gosto bem amargo.
6: Aquele bem amargo, chocolate de verdade, né?
7: Bom, deixa eu fazer uma pergunta, até dentro do que a gente tá perguntando hoje. Você já teve vários relacionamentos que a gente sabe.
5: Mas tudo sério, não pensa que eu também. Já tive alguns casinhos? Já.
6: Você não é uma vagabunda, né, Paulette? Você não é vagabunda, né? Tá, enfim.
7: Tá pensando o quê?
6: Qual que é a pergunta, minha?
5: Não é que eu sou vagabunda, gente. Sabe o que que é? Eu acho que tem horas que a gente tem que ser, sabia?
6: Não. Ali, num ambiente mais adequado, acho que, né, é ok.
5: Ai, gente, como falo? Entre quatro paredes, fale tudo. Soco na costela.
6: Pera aí!
5: Dedada no olho.
6: Pera aí, Paulette.
7: Não, eu ia perguntar pra ela se ela já brigou por bobagem, né? Igual o tema de hoje.
5: Já.
6: Ah, é? Qual foi a bobagem?
5: Ah, gente, assim, eu posso falar?
6: Pode falar.
5: Eu não sou exigente.
6: Uhum.
5: Eu sou uma mulher que de verdade... Ai, olha. Ai.
6: O que foi, Paulette?
5: Cólica, vai descer. Ai, chega essa época pra mim, eu fico tão...
6: Toma.
5: Você viu que eu dei uma contraída?
6: É, eu vi.
5: Ai.
6: Toma um purgante que resolve. Você já... Qual era a bobagem? Qual era o motivo?
5: Não, bobagem. Quase 2 centímetros.
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5: Deixa eu falar com a Aninha. Aninha!

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1: Alô, bom dia.
2: Quem fala?
1: João Freitas Júnior de Embu-Guaçu.
2: Freitas Júnior, vinhetão.
0: Ô, Freitas, como é que você tá, lindão?
1: Tô aqui, caminhando e cantando e seguindo a canção.
0: Ô, que bom, meu querido. Continue assim. Conta pra nós, já discutiu por bobagem? É casado ou solteiro?
1: Casado, ouvinte. Deixa eu dar um abraço, mandar um abraço pro Pidoncio aí, esse sem vergonha.
0: Vem cá, Pidoncio, onde você vai?
3: Pera aí, tô indo no banheiro.
2: Ele quer te dar uma
0: volta aqui.
3: Fala, fiote.
1: Bom dia, Pidoncio.
3: Bom dia.
1: Da mãe.
3: Obrigado pelo seu carrinho. Posso ir no banheiro?
1: Pode, vai lá, vai.
2: Lava a mão depois.
3: Lava se eu quiser.
0: Ô, meu querido, conta aí, qual foi?
1: Então, rapaz, eu sou casado há 23 anos com a excelentíssima senhora Luciana Rossi.
0: Ah.
1: E assim, a gente, ela que arruma briga por besteira, só porque eu deixo a toalha em cima da cama, às vezes esqueço de deixar, de dar descarga, só por causa dessa besteira assim.
2: Peraí, a toalha em cima da cama, ok. Agora, esquecer de dar descarga, pra mim, é o auge, hein?
1: Então, mas às vezes esquece, né? Correria e tal.
2: É possível.
1: Mas aí a gente chegou num acordo, cara. Aí a gente pegou e falou assim, ó, é o seguinte, a partir de hoje, a gente não vai dormir mais brigado.
0: Boa, e aí?
1: Tem uma semana que a gente não dorme.
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3: A partir de agora.
4: Meu Deus do céu.
3: Nosso querido mestre do Morpidôncio. Em um momento vamos rir.
5: Você não que toma
6: fono,
5: toma
6: você.
5: Tem. Orgulho.
6: Orgulho.
5: E Titi, pra dizer.
6: Dizer.
5: Cocó, meu maior gol.
6: Seu maior gol.
5: Foi estar aqui na Band.
6: Foi estar na Band.
3: Posso falar? Olha, eu vou falar. Ninguém precisa falar, eu falo por mim mesmo. Eu acho que não foi só o seu maior gol. Pra mim, eu vou falar. Pra Band, acho que foi um dos maiores golaços, Pidon, de contratar.
6: É isso aí, também acho, Pidon.
5: Olha.
6: Também acho.
5: Olha, ela queria ergou.
6: Tudo bem, você não recebe salário, não tem crachá, é tratado como um indigente aqui dentro, mas você é o maior golaço dessa emissora.
5: Você vai lembrar disso?
6: Vamos lá, vai, vamos rir.
5: Ô, Jadeu.
6: Oi.
5: Um juiz...
6: De futebol ou
5: não,
6: de tribunal?
5: De tribunal.
6: Tá.
3: O que, que você apitou?
5: Ah, vá. Aí um juiz, já deu, tava saindo do motel, ó. Saindo do motel, ele saindo, ele cruzou, já deu, com um colega de troga.
6: De
5: toga.
6: De... Ah, tá.
5: Aí, ficou olhando um pro outro. Olhos fixos um no outro, sem dizer uma palavra, por quê? Cada um tava com a mulher do outro.
6: Que isso?
5: Um entrando, outro saindo. Aí o juiz que tava saindo olhou pro colega, tava entrando, falou: olha, nobre colega, julgo que correto seria que eles têm essa palavreada.
6: É, tem um palavreado um pouco mais rebuscado.
5: O que tava saindo falou pro que tava entrando. O que tava saindo. Nobre colega, julgo que o correto seria que a minha esposa viesse agora para o meu carro e que a sua mulher voltasse para o teu carro. Eu acho que seria o mais correto dentro do que a gente tem como juízes. Aí o outro falou: concordo plenamente ao nobre colega, pela sua sugestão, acho isso que seria o correto. No entanto, não seria justo, considerando que você está saindo e eu tô entrando, né?
6: Vossa Excelência!
5: Agora você sai, você sai e entra com a minha mulher! Qual é a vantagem que eu levo, nobre colega? Tô certo!
6: Tá certo!
7: Muito boa!
5: Ah, nobre colega, o senhor já espetou! Peraí!
6: Muito nobre colega, deixe-me espetá-la também!
5: É, nobre colega!

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4: Eu gostaria tanto de fazer um elogio pro IPTU, Imposto Predial e Territorial Urbano. Só não faço porque seria suspenso.
5: Também vai querer morar num palácio, né?
2: Aí é aquela história.
5: Aí, né, querido?
2: Ronco.
5: Aí quer pagar o quê? R$5 de IPTU.

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1: Bom dia, Tadeu, tudo bem?
2: Tudo ótimo, meu querido, e você?
1: Eu bem, graças a Deus. Bom dia, Almir Vinheta.
3: Bom dia, querido.
1: Grande Emerson França. Quem tá falando é o cantor Ney Violeiro.
2: Olha, Ney Violeiro. Ney, qual a sua mais recente canção, por gentileza?
1: Olha, a minha mais recente canção, até é um golaço que vocês fariam na minha vida, é tocar Deve Não Nego Pago Quando Eu Puder. Deve Não Nego.
3: Ah, mas
1: Deve
3: a gente precisa nego. De uma palhinha, sua, uma capela, aí pra que a gente entenda.
1: É, o refrão é assim: o trem tá feio, tá de doer, tão me cobrando e eu não tenho nem pro mé. O trem tá feio, tá. Fazer o quê? Devo, não nego, pago quando eu puder. Devo, não nego, pago quando eu puder.
2: Ô, oh, vamos tocar.
3: É sua, de autoria sua?
1: Não, autoria do João Gustavo, sanfoneiro do Daniel, junto com o Maracaí.
3: E eu gravei interpretação é sua.
1: Interpretação minha, exatamente minha. Tá no meu segundo CD.
3: Manda pra... Qual é o seu Instagram?
1: O meu Instagram é Ney, com Y, Ney Violeiro.
3: Vai lá,
1: Ney,
3: entra... Entra no meu Instagram lá e deixa a música pra nós lá, pra gente ouvir ela inteira, tá bom?
1: Deixo sim, com o maior prazer. E o grande golaço da minha vida justamente envolve o cantor Daniel. Eu tinha sido convidado por uma empresa que eu viajo todo ano para assistir um show gratuito do cantor Daniel no Kelly Carral. E lá, quando ele estava no meio do show, eu nunca vi isso na minha vida. Ele simplesmente falou, o pessoal dessa empresa, não sei se eu posso falar o nome da empresa ou não, que é propaganda.
3: Ah,
1: pode falar, CVC. Ele falou, o pessoal da CVC aí diz que canta. E ele começou a liberar o microfone na plateia, coisa que eu nunca vi. Começou com a música Boate Azul. E aí eu olhava pra minha esposa, eu falei, poxa, no olhar eu dizia, eu vou lá pegar esse microfone.
3: Fala, meu querido, aí como é que você tá? Eu tô Daniel.
2: Daniel tá aqui, cara. Daniel vai falar.
1: Ô, Daniel.
3: Ô, meu querido, eu lembro dessa história. Vamos cantar juntos aí. Qual que você quer cantar comigo, meu querido?
2: Puxa a mão do Daniel. Adoro amar você, Daniel.
3: Você sabe a letra ou não?
1: Ah, eu adoro amar você. Como eu te quero jamais.
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3: Parabéns, meu querido.
2: Sucesso.

0: Então espera que hoje tem jogo da seleção, hein? É, gente, espera. Vamos ver esse resultado, hein? Ó, obrigado pela sua audiência. Tô indo embora. Tá chegando a manhã mais gostosa, com muita música, com muitos prêmios. Se eu fosse você, não sairia da Band, não, viu? Fica ligadinho que a nossa manhã continua no seu rádio. Beijão pra todo mundo.
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7: E a Deise já tá por aqui para trazer informações pra gente. Bom dia, Deise.
8: Oi, Drica. Um ótimo dia para você, para todos os ouvintes da Band FM. Eu começo destacando a Avenida das Américas. Mais cedo tinha faixa ocupada ali no trecho da estação do BRT Pontões Barra Sul. Acidente desfeito, trânsito apenas intenso. 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Daqui a pouco eu volto.
7: Daqui a pouquinho ela volta.
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7: Ah, tá de volta com mais informações. Fala, Deise.
8: Oi, Drica, tô de volta. Boa movimentação também pela ponte Rio-Niterói, tanto para você que vai em direção a Niterói, quanto para você que segue em direção ao Rio, tá tudo tranquilo na manhã deste sábado. 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Daqui a pouquinho eu tô de volta.
7: Já já ela volta com informações pra gente.
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Oh, maravilha! Vamos começar com um pensamento. A gente falou tanto durante a semana, né, sobre objetivo, sobre meta, sobre expectativa, né? Então, vamos continuar nessa onda aí? A vida não vai mudar, gente, se você aí que tá do outro lado, curtindo a Band FM, continuar repetindo esses mesmos padrões. A verdadeira transformação começa na... começa na coragem de escolher caminhos novos. Mesmo que o primeiro passo seja pequeno. Eu falei pra vocês essa semana, começa pequenininho, uma coisinha de cada vez. Quando você faz uma meta gigante, você olha pra aquilo e fala, ai, eu não vou conseguir, é muita coisa. E aí, gente, você desiste. Eu já fiz isso também, Aí, o que você pode fazer hoje? Aproveita que é sábado. Desconecta aí do piloto automático, aquela coisa de, não, preciso fazer isso, preciso fazer aquilo, aquela correria. Deixa pra lá o que pesou durante a sua semana, né? Para um pouquinho, respira, tira esse dia pra você. Faz uma pequena tarefa que você tava adiando, começa pequenininho.

dia. Quero mensagem, vocês participando, né? Vamos participar hoje também. Hoje eu fico por aqui na parte da manhã, na parte da tarde, então passaremos o dia inteiro juntos. Já já tem horóscopo, mas aí com o André Mantovani, é tão bom ouvir o André, né? Super 6 das 10 logo mais, ou melhor, Super 6 das 11. É a Super 6. É o hábito de falar Super 6 das 10. Super 6 hoje, valendo super combo de 4 ingressos para o cinema Esquinoplex. Todo mundo participando, hein? Lembrando que caixa premiada só segunda-feira. Combinado? Mas a mensagem de vocês, o bom dia de vocês, a Super 6. A gente vai fazer essa manhã show juntinhos. Vambora? Aguardo seu áudio. Vamos começar com música boa demais. Mãe.

0: Band FM e Léo Magalhães, atende aí. Antes teve Raça Negra, bom de relembrar, né? Cheio de manias. Jorge Matheus, Matheus e Cauã Gaivota, Marília Mendonça, Baby Liguei. Menos é mais pela última vez com a participação do Natan. E você que tá aí curtindo a Band FM, já seguiu a gente lá no Instagram? Segue a gente lá, tem muita postagem legal. Arroba Band FM Rio. É quando tem promoção também, você fica sabendo por lá. Tem postagem aqui no estúdio. Segue a gente lá, arroba Band FM Rio. Ah, se quiser me seguir, aproveita e embalo, já me segue lá. Drica Voz, Drica com K, Drica Voz. Bora de música?
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0: 9:30, a gente ouviu o Thiaguinho, me balançou, teve Zeneta Cristiano, cadeira cativa. E aí, tô esperando o bom dia de vocês, hein? Daqui a pouco a gente volta com mais música.
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0: Olha, Deise de volta com informações pra gente.
5: Oi, Drica, tô de volta. Preciso redobrar a atenção elevada da Avenida Paulo de Fronten. Mais cedo tinha acidente envolvendo carro e moto ali no trecho próximo à saída do túnel Rebouças. Trânsito apenas intenso nesse momento. Trânsito bom pra você que segue em direção à Lagoa. 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Daqui a pouco eu volto.
0: Combinado.
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0: Ela disse que ia voltar. Fala, Deise.
5: Oi, Drica, tô de volta. Linha vermelha com movimentação intensa ali no trecho do Caju, muito por conta daquele estreitamento da pista que acontece próximo à Rua Bela. No sentido Baixada, trânsito livre nesse momento. 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Daqui a pouquinho eu tô de volta.
0: Daqui a pouco ela volta com informações, né?
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2: Bom dia, Trinca.
0: Ah, tem mensagem de bom dia que eu adoro, gente. Ó, a Cláudia, atenção todos os ouvintes desta emissora que estão aqui sempre comigo, né? Só a Drica, vamos juntos aí o dia inteiro. A Cláudia está fazendo aniversário. Então eu chamo todos vocês para mandarem parabéns para Cláudia. Tá? Só para... é o meu pedido, meu. Ontem vocês mandaram mensagem de Dia dos Namorados, hoje eu quero parabéns para Cláudia.
3: Bom dia, Drica.
0: Bom
3: ótimo
0: dia.
3: Sábado para você e especialmente para mim.
0: Aê!
3: Hoje é meu aniversário, estou comemorando estou completando meus 55 anos.
0: Parabéns.
3: Com muita felicidade, graças a Deus. E queria que você desse aquele bom dia todo especial para mim, tá bom? Beijo, bom dia para você, ótimo sábado para você e para mim também.
0: Claro!
3: Um bom dia.
0: Bom dia, Cláudia, que seu sábado seja incrível, um excelente dia para você, que essa nova fase que começa hoje, né, depois do aniversário, que seja só de coisa boa, só de coisa boa, junto com a sua ajuda aí, colaborando para as coisas também ficarem cada vez melhores. Então, um excelente sábado para você e eu quero, espero, né, tô fazendo pedido, espero que os ouvintes mandem parabéns para você também. Entendeu? Pra todo mundo emanar energia boa pra Cláudia, hein, gente? Adriano tá por aqui. Tá? Oi, Xará, bom dia, Xará.
4: Bom dia, Drica. Adriano Braga, de Saracuruna.
0: Oi, Xará.
4: Vamos lá começar esse sabadão.
0: Simbora.
4: É hoje.
0: Demorou.
4: Bom, no Brasil. Toca uma música aí do Brasil, hein?
0: É o que mais, é o que mais tem aqui, né?
4: Beijo, bom dia.
0: Bom dia, Adriano. Hoje eu vim com a blusa, a camisa escrita Brasil. Pra gente entrar nessa... pelo menos, né, a gente fica na esperança, né? Tomara que dê certo. A gente fica na esperança de que vença o jogo, de que tudo dê certo. As ruas estão aqui em Botafogo. Tem muita rua com decoração. Tô achando muito bonitinho esse clima de novo de decorar a rua. Isso é muito legal. Que une os vizinhos, cria um clima bem agradável. E a gente vai de música e eu quero mais mensagens de bom dia de vocês. A gente animar o nosso sábado. Embora! Manhã.

0: Band FM, Henrique e Juliano, vidinha de balada. Felipe Araújo com Muzinho, Curto Circuito. Belo Desafio e Farol das Estrelas e convite de casamento com Ana Castela e Jean e Giovanni. Teve também Gustavo Mioto, pedido de socorro. Estão chegando mensagens de bom dia, já eu vou colocar a mensagem de vocês no ar. Participem, hoje estarei com vocês o dia inteiro.
1: Então quero todo mundo comigo aqui, passando sábado na Band FM, hein, gente?
0: Eu volto já com mais música e a participação de vocês sempre, né?
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0: Olha a Deise de volta, fala Deise.
4: Oi, Drica, tô de volta pela Avenida das Américas, movimentação apenas intensa para você que segue no centro do Recreio, mesmo panorama para você que tá indo em direção a São Conrado. 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Daqui a pouquinho eu tô de volta.
0: Até já, Deise.
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1: Ela voltou. Oi, Deise.
2: Oi, Drica. Boa movimentação para você que tá pela zona norte da cidade. Avenida Repelé, tanto no sentido Grande Meia, quanto no sentido Praça da Bandeira, Visconde de Niterói. Também com boa movimentação na manhã deste sábado. 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Daqui a pouquinho eu tô de volta.
1: Até já, Deise.
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1: Band FM 10:04. Excelente sábado para você. Eu sou a Drica. Vamos juntos e vamos juntos e vamos. Já tem seu signo, hein? 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
3: Bom dia, Drica!
1: Bora pros bons dias de vocês. Rubens, bom dia!
4: Bom dia, Drica! Bom dia, Cláudia! Parabéns, Cláudia!
1: Parabéns, Cláudia!
4: Saúde e paz para todos!
1: Falei, Cláudia, você ia receber mais parabéns? O Rubens te mandou parabéns. Tem gente escrevendo também te mandando parabéns, Cláudia. Aproveite seu sábado. Feliz aniversário mais uma vez. Quem quiser mandar parabéns pra Cláudia, que faz aniversário hoje, pode mandar também. Fique à vontade. Esse cantinho aqui é nosso, é tudo nosso. Hoje é tudo nosso, gente. Márcia, bom dia.
5: Bom dia, Drica.
1: Oi.
5: Você tem um final de semana abençoado.
1: Ah, sim, será.
5: Todos aí da rádio.
1: Amém.
5: Tá? Bom dia pro pessoal que tá escutando a rádio.
1: Opa.
5: Bom dia pra todos.
1: Bom dia pra todos.

0: Band FM, Michel Teló, Metamorfose Ambulante. Antes teve Pixote, Primeira Noite. E Murilo Huff, Deixa Eu. Tá esperando seu horóscopo? Hoje é especial com André Mantovani. Bom demais. Então vamos, né? Vamos acompanhar como é que tá a energia, o que vai acontecer. É muito bom. Vamos lá.
1: Todos a gente começa o nosso Band Astral sempre querendo saber o que o céu tem para nos revelar. Vênus entra em Leão e traz mais intensidade, desejo de reconhecimento e demonstrações mais abertas de afeto. Logo mais, a Lua Nova em Gêmeos abre espaço para novas conversas, novos contatos e decisões que nascem do diálogo. Bom, ainda falando sobre Vênus, esse planeta viverá dois momentos bem diferentes. Primeiro, vai encontrar harmonia com Netuno, favorecendo romantismo e sensibilidade. Depois já vai enfrentar um confronto com Plutão, que pode trazer disputas de poder e ciúme à tona. Agora é hora de entender as previsões de cada signo.
2: Áries.
1: Você poderá sentir o coração mais exposto e o desejo de ser reconhecido nas relações, principalmente se vir aguardando sentimentos, hein? Ao evitar jogos de poder e agir com autenticidade, Áries, você fortalece vínculos e evita conflitos desnecessários.
2: Touro.
1: A entrada de Quíron no seu signo inicia um período de revisão sobre alto valor e segurança emocional. Esse movimento não é imediato, mas já começa a mostrar onde você precisa cuidar melhor da própria estabilidade interior, Touro.
2: Gêmeos.
1: A lua nova no seu signo vai abrindo espaço para decisões importantes e novos começos, especialmente em projetos pessoais e comunicação. Vai ser essencial alinhar entusiasmo com responsabilidade para evitar promessas além do possível.
2: Câncer.
1: A semana pode trazer emoções mais intensas nos bastidores, despertando reflexões sobre desejos e limites, Câncer. Antes de reagir a situações provocativas, observe o que realmente precisa ser dito. Os movimentos no céu não param e já vai ter as previsões dos próximos signos: Leão, Virgem, Libra e Escorpião. Não saia daí.
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0: Band FM, Barões da Pisadinha, tá rochida, teve Clareou, Dona dos Meus Sonhos, e Ed Brito e Samuel, Romance Rosa. Tá esperando seus signos? André Mantovani tá de volta.
1: O céu vem mostrando esses dias que nós precisamos alternar encanto e intensidade, hein? A energia favorece encontros e aproximações, mas também exige maturidade para lidar com expectativas e até disputas no campo emocional.
2: Leão.
1: Com Vênus no seu signo, você poderá sentir magnetismo ampliado e desejo de viver relações com mais intensidade. Evitar atitudes impulsivas vai ser essencial para preservar o que realmente importa, Leão.
2: Virgem.
1: Conversas podem ganhar um novo rumo, Virgem, especialmente se houver temas que vinham sendo evitados. Clareza emocional vai ajudar a transformar tensão em entendimento.
2: Libra.
1: Relações passam por uma fase de sensibilidade elevada em Libra, favorecendo momentos de conexão, mas também revelando fragilidades. O equilíbrio vai depender da sua capacidade de dialogar sem dramatizar.
2: Escorpião.
1: O confronto envolvendo Vênus pode tocar temas de controle e expectativas nas relações, Escorpião. Ao agir com maturidade, você vai transformar conflito em fortalecimento. Já eu volto com as previsões de Sagitário, Capricórnio, Aquário e Peixes aqui no Band Astral.
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0: Band FM, Grupo Revelação, baixa essa guarda. Gustavo Mioto, pedido de socorro. E André Mantovani falando dos signos, né? Bom demais, ainda tem mais signos, gente, continua com a gente. Deixa eu fazer um bom dia, Drica, antes do comercial, deixa. Vambora.
1: Bom dia, Drica!
0: Adoro as mensagens de vocês, hein? Vamos ouvir a Silvana, bom dia, Silvana. Ainda não, agora sim, ó. Vamos ouvir a Silvana aqui.
2: Bom dia, Band FM!
0: Animação, animação!
2: Aqui é Silvana Pérola de Éden, uhul, São João de Meriti. Adoro essa rádio, eu já acordo, ligo, escuto as músicas. Adoro vocês, vocês são demais.
0: Ai,
2: eu queria
0: que bom.
2: Mandar um beijo.
0: Manda beijo.
2: Pra minha filha Suane, minha neta Duda, minhas vizinhas Deise e Lenê,
0: Fábio,
2: Dê, todo mundo.
0: Beijo pra todo mundo.
2: E yeah, é, vamos lá, vamos pro Hexa! Brasil, Zil, Zil, Zil!
0: Eu amei a animação da Silvana, gente, amei muito. Isabel, bom dia.
3: Oi, Drica, bom
0: dia. Oi, meu amor.
3: Que Deus abençoe seu dia.
0: Amém, o seu também.
3: Um bom dia aí, o que é? Pois é, sábado, né?
0: É.
3: Desculpa minha voz, mas tô arriada na gripe.
0: Ah, Isabel, tá? Melhoras.
3: Eu sou a vovó da Estela, tá?
0: Beijo, Estela.
3: Então tá, toca uma música bonita aí pra mim.
0: E tem muitas, né?
3: Tá.
0: Melhoras, querida.
3: Bom dia, tô cheio de dor de cabeça. Ai, ali, que tá me pegando
0: é
3: legal.
0: É complicado.
3: Beijo, Drica.
0: Beijo, meu
3: uma
0: amor.
3: Boa, uma... Bom dia de trabalho.
0: Bom dia, tá. Melhoras pra você, Isabel. Nossa, tem uma galera ficando gripada, né? Faz parte dessa época do ano, gente, é complicada. Vamos ouvir o Fábio, sempre animado?
4: Bom dia, bom dia, bom dia,
0: bom dia, bom dia, bom dia,
4: bom dia, Drica, Fábio Léo de Papucaia. Ótimo sábado pra você, ótimo trabalho, tá?
0: Obrigada,
4: hoje
0: querido.
4: Hoje vou ficar em casa, curtindo o filhão,
0: que
4: curtindo
0: maravilha.
4: A família, minha
0: que
4: esposa, minha filhinha.
0: Sabadão,
4: fazer
0: então.
4: Fazer um bolinho pro Miguelzinho, que foi aniversário dele ontem. Vamos que vamos, hein?
0: É isso aí.
4: Bora, Drica. Viva a mãe natureza, hein, pessoal? Tamo junto.
0: Viva, Fábio. Aproveite o sábado e domingo com a família. Com muito amor e muita felicidade, gente. Eu volto já com mais música.

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1: Olha a Deise aí com informações pra gente. Fala, Deise.
2: Oi, Drica. Voluntários da Pátria em Botafogo, com movimentação mais intensa ali próximo a Cobal do Maitá e também mais à frente, próximo ao metrô de Botafogo. Você que sai do Maitá, dê preferência pela Pinheiro Guimarães, General Polidoro, com melhores condições. 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Daqui a pouquinho eu volto.
1: Até já, Deise.
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0: Band FM Simone, Simaria e Anitta Louca. Antes teve Imaginação e Revelação, hoje o Protetor e Guilherme Benuto com Luan Santana, quarto 67. E vamos terminar os signos de hoje com André Mantovani, que é tão incrível. Vamos lá?
1: A lua nova favorece decisões baseadas em diálogo, enquanto os movimentos de Vênus pedem consciência emocional. É uma fase que revela onde há o afeto genuíno e onde há apenas desejo de validação.
2: Sagitário.
1: Você poderá sentir necessidade de redefinir expectativas nas relações, Sagitário, especialmente se houver exageros recentes. Conversas sinceras vão trazer mais alinhamento, mais tranquilidade e, é claro, vai trazer também bastante serenidade.
2: Capricórnio.
1: O momento favorece decisões mais maduras no campo afetivo e também no campo financeiro, Capricórnio. Evitar atitudes rígidas vai permitir que o diálogo flua melhor.
2: Aquário.
1: Relações podem ganhar intensidade inesperada, exigindo posicionamento claro. Antes de reagir, avalie o que realmente precisa ser transformado agora, Aquário.
2: Peixes.
1: Um alinhamento favorável envolvendo Vênus traz sensibilidade e conexão para você, Peixes. Mas o confronto posterior vai exigir discernimento. Confie na intuição, mas confirme também as atitudes. Nosso Band Astral vai terminando por aqui, com um aprendizado muito interessante trazido pelos astros, porque agora é hora da gente saber diferenciar o afeto verdadeiro e as expectativas. Saber diferenciar um do outro vai nos beneficiar para os próximos passos. Seguimos atentos aos próximos sinais. Você pode me encontrar lá nas redes sociais, hein? @AndréMantovani.

0: Band FM Léo, Foguete, Última Noite, Bom Gosto, Tenta Ser Eu, Leandro Leonardo, Talismã. Já já eu volto com a Super 6, hein? Todo mundo participando e votando.
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4: Ela tá de volta com mais informações pra gente.
5: Oi, Drica, tô de volta. Falando nesse momento da movimentação pela linha amarela, você que segue no sentido Barra da Tijuca, vai encontrando apenas uma pequena retenção no acesso à Avenida Ayrton Senna. Depois o trânsito melhora sem mais dificuldades. No sentido contrário, tudo tranquilo, sem retenções. 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Daqui a pouquinho eu tô de volta.
4: Deise volta já já com mais informações.
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4: Band FM 11:02, excelente sábado pra você, eu sou a Drica, vamos juntos aí, amanhã e a parte da tarde aqui na Band, quero todo mundo comigo.
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4: Ah, chegou a Super 6. Separamos aqui as seis melhores, as seis mais pedidas, as seis mais disputadas, para você escolher a sua. Aí depois a música volta, né? Então, presta atenção nas seis músicas para você escolher, valendo um super combo de 4 ingressos pro cinema Kinoplex. Vamos lá, música 1, Felipe Araújo, Estranho de Novo. Música 2, Marília Mendonça, Segundo Amor da Sua Vida. Música 3, Henrique Castro e Menos é Mais, Nem Pagando. Música 4, Zé Felipe Ana Castela, Sua Boca Mente. Música 5, Marvila Aile, Mandalim, Nike Shortinho, Desencana. E música 6, Gustavo Lima e Luiz Fonsi, Vagabundo. E aí, qual que você escolhe? 999-777-030. Valendo um super combo de 4 ingressos para os cinemas Kinoplex. Participe, escolha a sua. 999-777-030.
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0: Band FM Henrique Castro, Menos é Mais, Nem Pagando, é a música 3 da Super 6. Antes teve Marília Mendonça, Segundo Amor da Sua Vida. Música 1, Felipe Araújo, Estranho de Novo. Qual que você escolhe? Escreva no WhatsApp pra cá. 999-777-030. Valendo super combo de 4 ingressos pro Cinemas Kinoplex. Ó, música 6, Vagabundo, Gustavo Lima e Luiz Fonsi. Música 5, Marvila e Mandalim, Nike Shortinho e Desencana. E a música 4, Zé Felipe e Ana Castela, Sua Boca Mente, que a gente vai ouvir agora na Super 6. Participe, 999-777-030.
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0: Na Super 6. A música 6 foi Gustavo Lima e Luiz Fonsi, Vagabundo. Música 5, Marvila Ailey, Mandalim. Nike Shortinho, Desencana. Música 4, Zé Felipe Ana Castela, Sua Boca Mente. Música 3, Henrique Castro e Menos é Mais, Nem Pagando. Música 2, Marília Mendonça, Segundo Amor da Sua Vida. E a música 1, Felipe Araújo, Estranho de Novo. Dá tempo de votar ainda, corre pro WhatsApp, escreve pra mim, 999-777-030, valendo um super combo de 4 ingressos pros cinemas Kinoplex. Corre que dá tempo!
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0: Olha a Deise de volta com informações pra gente.
4: Oi, Drica. Dificuldades nesse momento pela rua Teixeira Soares, pra você que segue em direção à Tijuca, desde ali do acesso pela Praça da Bandeira. Tá indo pra Tijuca, dê preferência pela rua Doutor Satamini. 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Daqui a pouco eu volto.
0: Combinado, Deise.
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2: Band FM 11:27, excelente dia pra você. Sua rádio do seu jeito.
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2: Resultado chegando aqui na Super 6. A galera, olha, tava animada, ficou equilibrado durante um tempo, aí no finalzinho assim, buf, a vencedora, puf, passou na frente. Mas faz parte, gente. É, isso é muito bom. Vocês votando, eu fico torcendo aqui junto. Quem ganhou o Super Combo de 4 ingressos pro Cinema Esquinoplex foi a Rose Salgado, da Glória. Parabéns, Rose. Retira seus ingressos aqui até 5 dias úteis na Rua Álvaro Ramos, 350, em Botafogo, de meio-dia às 5 da tarde. E aí, qual que vocês acham aí que ganhou, hein? Hoje o pessoal tá em clima de final de semana. Foi, com certeza, foi o clima de final de semana, tenho certeza. Vamos lá.
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2: Gustavo Lima.

Band FM, Lauana Prado, Me Leva Pra Casa, Escrito nas Estrelas e Saudade. Antes teve Caju Pra Baixo, Depitada de Ouro, Henrique Juliano, Seja Ex. E a vencedora da Super 6, Gustavo Lima e Luiz Fonsi, Vagabundo. Agora 11h41.

0: Band FM Jorge Matheus, propaganda. Teve Zenete Cristiano, resumindo, Grupo Chocolate, Alô Virgínia, Cantuma do Pagode e Hugo Guilherme, Coração na Cama. E aí, já seguiu a gente no Instagram? Não acredito que você não tá lá. Estou sentindo sua falta. 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Ah, eu quero, leva a gente no celular. 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É, leva a gente no celular, coloca a gente no seu computador e segue a gente no Instagram. Vocês vão adorar aí as publicações aqui da Band. Se quiser me seguir também pode seguir, Drica Voz, Drica com K, Drica Voz, fique à vontade. Amanhã Show fica por aqui, eu volto já às 14h, hein? Vai ser o dia inteiro aqui, a gente juntinho, coladinho, combinados, gente? Estamos combinados? Volto já.
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0: E daqui a pouquinho tem festa da Band, hein?
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0: Deise de volta com informações pra gente. Fala, Deise.
2: Oi, Drica. Pra fechar a ponte Rio-Niterói com boa movimentação em ambos os sentidos, trânsito apenas intenso na chegada ao Rio. Também há boa movimentação pelo viaduto do gasômetro e também pela Francisco Bicalho. 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Um ótimo sábado para você, Drica, e para todos os ouvintes da Band FM.
0: Beijo, Deise. Bom fim de semana.
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1: Vai começar.
2: Bora,

com carinho da sua audiência, você que tá aqui na sua Band FM. E olha, a gente vai festar muito, viu? Nossa esquenta já começa agora. Eu sei muito bem que tem muita gente fazendo churrasco, muita gente se reunindo com os amigos, se reunindo com a família, e que gostosa essa energia. Olha, se você tá aí nessa energia boa, se você tá aí com a garotada, criançada lá em casa, por exemplo, tá ansiosa pra esse jogo, é muito gostoso, gente. Vamos curtir junto, vamos nessa energia do Brasil todo. E por aqui, eu quero saber como que tá a sua energia pra esse sabadão. 11 999 919197. Fala aí, Omi, tô aqui trabalhando igual você, vou curtir o jogo pela Band FM, que inclusive a gente vai transmitir aqui. Eu tô em casa já nos preparativos pro almoço, pra esse almoço especial, pra essa tarde especial deste sábado. Ou então eu estou no trânsito te dando carona. Bom, eu não sei, mas eu quero um áudio aí animado. Pode ser? Tá combinado? Você é convidado, você é a nossa convidada de honra pra nossa festa, que tá começando, só começando a partir de agora, e a gente segue juntos aqui na sua Band FM. Eu tô esperando o seu áudio. Aliás, tô ansiosa pela sua mensagem, hein?

0: Band FM, eu, Zé Neto e Cristiano, escondendo ouro aqui na nossa festa da Band, nesse sabadão. Sabadão especial, né, gente? Hoje com esse jogo aí, não sei, todo mundo que eu vejo, todo lugar que eu vejo, tá tudo enfeitado. Verde, amarelo, azul, branco, com as cores da bandeira do Brasil. Eu tô assim também, viu? Tô nesse clima. E você, como é que você tá? Me conta aí, o que você tá fazendo nesse sábado especial, hein?
1: Oi, Mi, bom dia, boa tarde, né?
0: Tô boa aqui, tarde, bom dia.
1: Sabadão, fazendo almoço. Que meus filhos, meus netos vão vir almoçar aqui em casa.
0: Ah, isso que é bom,
1: e já
0: que
1: vão
0: delícia.
1: Ficar pra assistir o jogo do Brasil. Vai Brasil! Boa tarde pra todos.
0: Boa tarde.
1: É a Raimunda de Interlagos.
0: Ô, Raimundo, um beijo pra você, minha diva, obrigada.
2: Boa tarde, Mi, tudo bem?
0: Tudo bem?
2: Aqui é Michele de Campinas, acabei de chegar do meu serviço, agora estou preparando o almoço pra família. Minha filha Milena. Quer comer uma canja,
0: então
2: estou preparando para ela.
0: Ah, jura?
2: Esse almoço bem quentinho.
0: Ai,
2: porque aqui
0: Deus.
2: Em Campinas tá bem friozinho.
0: Que delícia.
2: Um beijo.
0: Um beijo.
2: Bora, Brasil.
0: Bora, Brasil. Eu não sou sua filha, eu sou Milena também, também quero a canja. E eu sou do tipo de pessoa, gente, eu não sei vocês, tá? Que adoro uma canja, uma sopa, faça chuva, faça sol. Eu tô comendo sopa e falo assim, né? Ai, sopa não é comida, não é refeição. Pra mim, é sim. E você, me conta aí, o que vai ter de almoço hoje? Qual que é a mistura? Falar igual a minha filha. Mãe, o que tem de mistura hoje?
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0: Bom, agora a gente vai parar um pouquinho de falar de comida e a gente vai falar de música. A música que você mais gosta do nosso combate de hoje. Tá lá no nosso Instagram, @BandFM. Você bota na sua música preferida e concorre. Lembrando que quem participa do combate também concorre a Big Prêmio. É a nossa Alexa. Você quer? Tá a fim de conferir? Tá a fim de concorrer? Então vamos pras músicas aqui do nosso combate.
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0: Fui lá, bati. Thiaguinho. Deixa eu postar a nossa música de número 1. Não, mas
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0: Eita, sofrência nas mãos. É a música 2 da Simone Mendes. Direitos iguais, viu? Do céu, sofrência boa demais, hein? Qual música é a sua preferida? Acesse lá as nossas redes sociais, aproveita pra seguir a gente se você não segue, @BandFM e vota na sua música preferida, que na hora do resultado eu vou te contar qual que é a música que vai ser a vencedora e ela toca novamente, porque agora você ouve as duas músicas inteirinhas aqui no nosso combate.
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0: Band FM, a sua rádio do seu jeito. Aqui a gente tem, olha só, gente, ele, o Vitinho Imperador. Eu me apaixonei aqui na nossa festa da Band. É sabadão e você é nosso convidado pra essa festa, você é nossa convidada. E é lógico, né, essa festa só acontece porque você tá aqui junto comigo. Oi, oi!
1: Boa tarde, Milena. E meu filho Benício, a gente já preparou umas coxinhas pra gente comer assistindo o Jogo do Brasil.
0: Que delícia!
1: E agora estou aqui fazendo um escondidinho de carne moída pra ele. Curtindo festa na Band, beijos.
0: Olha essas casas hoje, hein, gente? Só delícia, só petiscos pra curtir esse jogo.
2: Oi, boa tarde, boa tarde.
0: Oi,
2: Leonilda de Peru.
0: Leonilda.
2: Hoje só tô curtindo a Band. Uhul. Nesse friozinho, sabadão com a Band. E pra tarde assistir o jogo.
0: Isso aí.
2: Vai, Brasil, beijo. Amo
0: um
2: todo
0: beijo.
2: Você da Band.
0: Beijo, Leonilda. E você tá fazendo o quê? 999919197. É o 11999919197. É a festa mais animada do Brasil. A gente já tá aqui no esquenta, hein?

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0: Boa tarde, eu sou a Joyce, sou de Jales, estou aqui curtindo a festa na Band e fazendo aquela faxina na casa. Beijo!
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0: 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Bichotinho em segurança junto com a Ludmilla no nosso sabadão, na nossa festa da Band.
1: Ai, gente do céu, quanto mais vai passando tempo, eu não sei vocês. Vai passando tempo assim agora, já 1h da tarde, né? Eu vou ficando ansiosa pra esse jogo do Brasil. Vocês são assim também? Deixa eu contar um segredo aqui pra vocês. Eu não torço pra nenhum time, sabe? Assim, time do Brasil mesmo. Ah, Corinthians, Palmeiras, não torço. Ai, nossa, menina, como você é chato. Eu não gosto de ficar discutindo com os outros e tal. Mas eu gosto tanto dessa época da Copa, porque todo mundo fica unido, tá todo mundo comemorando junto. Aí você vê o seu vizinho lá com a porta dele enfeitada, as crianças todas felizes, sabe? Todo mundo aí faz um gol, aí você ouve o barulho na vizinhança inteira, sabe? Todo mundo nessa energia boa. Ah, eu gosto, viu? Eu tô ansiosa pro jogo. Vocês estão? Como é que tá a festa de vocês aí? Pra esse dia especial, pra esse sabadão, me conta,
2: oi,
1: vai.
2: Oi, Gui. Estou em São Pedro do Turvo, ouvindo o seu programa, fazendo faxina e fazendo almoço.
1: Ai, que
2: bora,
1: gostoso.
2: Bora, Brasil!
1: Bora, Brasil!
3: Aqui é a Helena Ribeiro de Salvador, Bahia, Brasil. Tô aqui, terminando meu almoço.
1: Oi, Eliana.
3: Arrumando minha casa para mais tarde escutar o jogo do Brasil, que vai ser 3-1 em cima do Marrocos, viu? Um abraço.
1: Olha ela. Ai, um abraço para você, que gostou. Salvador, um beijo, minha diva. Ó, e você, o que que você tá fazendo? Tá animado, não tá? Gosta, não gosta? Me conta aí, vai. 11 999

0: Ô, Jadeu!
1: Fala aí, Pidoncio.
0: Quando o final de semana chega, a gente logo percebe que o astral das pessoas muda também,
1: né? Outra pegada, né?
0: A gente vê um sorriso brilhar no rosto, porque muitas pessoas descansam,
1: né?
0: Outras vão passear, outras trabalham, mas mesmo assim tá no final de semana. Então, é o que eu tinha pra falar.
1: É isso, tá. Falou, tá bom, assim.
0: É que eu tô cansado hoje, sabe?
1: Não, cansado não.
0: Não, você vou falar mais nada, não.
1: Não, vai ter que falar, porque isso aqui é o momento que eu vou morrer. Então vamos rir.
0: Agora?
1: Não, amanhã.
0: Então amanhã a gente conversa,
1: não,
0: gente.
1: Não. É agora.
0: Já deu. A professora chamou o menino e falou, vem cá, vamos hoje, a professora é português, né? Nós temos que, às vezes, existe muita confusão nas letras que são colocadas, S, Z, essas coisas. Às vezes você não sabe onde empregar e tal. Por exemplo, vou fazer uma pergunta pra você, Joãozinho. Arroz, atenção, é com S ou com Z? Ele falou, lá em casa com feijão.
1: Eu não sei na sua, né? Mas vamos rir.
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0: Prazer, eu sou a Milena na minha última hora de hoje, na nossa festa da Band.
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0: A sua rádio do seu jeito. A nossa festa continua pra você.

0: Carlos, ligadaço no Festa da Band. Tamo junto!
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sou o Cristiano, estou ligado na festa da Band, estou trabalhando aqui, beijo pra minha esposa Lucilene, minha filha Maria, estou ligado na Band FM.

0: sábado. Ah, pessoa que tá mais descansando, tá mais uma boa, pessoa que já tá animada, pessoa que tá trabalhando assim como eu. Tá difícil o trabalho, muita coisa pra fazer, gente. Muita gente trabalhando assim como eu. Ah, e você, me dando carona aí no carro? Obrigada, hein? Muito obrigada por essa carona, por escolher a Band pra ser sua companhia. Eu me sinto lisonjeada, privilegiada. Aliás, você que ainda não me conhece, faz favor, vamos ser friends. Friends na internet, pelo menos, né? Eu não sei de onde é que você tá ouvindo, mas quero saber. Me segue lá nas minhas redes sociais. O meu arroba é o Milena Barros, dois S no final. Aí você bota um S a mais depois do Barros. Milena sem gracinha, tá? M-I-L-N-A. E aí a gente já vai se encontrar pela internet. Combinadinho, vou amar.
1: Fala, sua linda.
0: Oi,
1: eu sou
0: linda.
1: Estou aqui curtindo festa na Band, lavando a roupa, cuidando dos cachorros, limpando a casa.
0: Menina.
1: Fazendo tudo, tudo, tudo pra depois curtir. Brasil, bora, Brasil, bora pra cima.
0: Nossa, eu gostei. Você viu quanta coisa ela tá fazendo, gente? A vida da gente é desse jeitinho mesmo, né? Manda sua mensagem. Você tá fazendo o quê? 11 999 919197, porque tem...
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0: Sim, sim, sim. 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

0: Band, aqui é a Givalda, estou ouvindo a festa da Band, fazendo faxina e almoço ao mesmo tempo. Beijo, Band!
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0: de avião, só assim, ó. Ó, só no balanço da rede. Sabe esse movimento? Não sei, minha rede tá meio, sabe, meio maluca hoje. Tô fazendo um barco viking da rede, ó. No sábado, né, gente? No sábado, dia de jogo, a gente tá daquele jeito. E você, como é que você tá? Vou mandar um beijo pro pessoal que mandou alô aqui, ó. Wilson Chagas. Também temos aqui a dona Eliane Nascimento. O Vinícius Sabatino. O pessoal mandando mensagem aqui, ó. Um beijo estralado pra todos vocês, viu? Um beijo carinhoso. O Robson também. Campos do Goitacazes, Rio de Janeiro. Também mandando oi aqui. Obrigado pelo carinho de todo mundo. Bom, eu tenho que dar um resultado aqui. E esse resultado é do nosso combate!
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0: Você sabe, né? Como funciona o nosso combate. Você acessa as nossas redes sociais, arroba Band FM. E você pode escolher dentre duas músicas, tá bom? A música de número 1, que é do Thiaguinho, música de número 2, que é da Simone Mendes. Vamos relembrar um tiquinho aqui?
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0: FM, a música mais votada com 62% dos votos. Música de Simone Mendes, Direitos Iguais. E quando a música ganha, você ouve ela de novo, inteirinha, aqui com a gente no Festa da Band.
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0: Band FM, pelo amor de Deus, o Jorge Matheus, pra encerrar muito bem a nossa festa da Band de hoje. Gente, eu vou embora, viu? Eu vou assistir o jogo lá em casa com a minha família, vai ser muito bom. Bom jogo, tá? Segunda-feira a gente comenta mais, mas antes de ir embora...
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0: Ai, preciso entregar essa Alexa, sabe pra quem que eu vou entregar? É pra você. Pode comemorar, Roberto Soares! Alô, Beto, alô, Roberto, tá levando uma Alexa pra você, novinha em folha pra você curtir a Band FM. Parabéns pra você, viu? Gente, muito obrigada pela companhia hoje, durante a manhã, durante o nosso festa, e eu tô de volta na segunda-feira com a nossa manhã, tá bom? Um beijo pra você, obrigado pela Cia, beijo Diva, até segunda!
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19: Band FM 12:06, excelente tarde pra você. Eu sou a Drica, tô aqui de novo. Vamos juntos nessa tarde aqui na Band FM? Fica aqui comigo, hein?
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19: Já cheguei trazendo as 6 melhores, as 6 mais pedidas, as 6 que vocês mais gostam para escolher. Vocês vão votar, vão escolher a que vocês querem ouvir novamente e concorrer a 4 ingressos para Upstar, roda gigante aqui do Rio.
0: qual que você escolhe, hein? Atenção, 999-777-030. Escreva seu voto. Música 1, Matheus e Cauã e Lauana Prado, Admita. Música 2, Menos é Mais, com o Natan, Pela Última Vez. Música 3, Ana Castela, Olha Onde Eu Tô. Música 4, Zé Neto e Cristiano, Cadeira Cativa. Música 5, Tiaguinho Me Balançou. E a música 6, Diego Vitor Hugo, Tubarões. E aí, qual que você vota? Qual que você escolhe? Escreve aí pra mim, 999-777-030. Valendo 4 ingressos pra Upstar, a roda gigante do Rio. Simbora!
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0: Band FM, olha onde eu tô. Eu tô da Super 6 juntinho com você. Ana Castela, música 3, olha onde eu tô. A música 2 foi Menos é Mais pela última vez, com participação do Natan. Música 1, Matheus e Cauã e Lauana Prado, Admita. Qual que você escolhe? Vote na sua, 999-777-030. Valendo 4 ingressos pra ir upstar a roda gigante aqui do Rio. Um super passeio, hein? 4 ingressos. Participe, 999. Escolha a sua, 777030. Música 6, Diego Vitor Hugo Tubarões. Música 5, Thiaguinho Me Balançou. E a música 4, Zé Neto e Cristiano. Cadeira Cativa, que a gente ouve agora.
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0: Band FM. Eu fui boicotada pelo próprio microfone. Eu não aguento. Band FM 2h24. A gente ouviu Diego e Vitor Hugo, Tubarões, aqui na Super 6 das 10. A música 6. Música 5, Thiaguinho Me Balançou. Música 4, Zé Neto Cristiano, Cadeira Cativa. Música 3, Ana Castela, Olha Onde Eu Tô. Música 2, Menos é Mais, Pela Última Vez, com a participação do Natan. E música 1, Matheus e Cauê e Lauana Prado, Admita. São as 6 músicas que você ainda pode votar, dá tempo de votar. Corre lá para o WhatsApp 999-777-030. Escolha a sua nessa Super 6, que você concorre a 4 ingressos para a Upstar, a roda gigante do Rio. Uma vista maravilhosa. E um programa muito legal para a Ecofamília, em 4 ingressos, dá para aproveitar bastante. Corre para o WhatsApp que dá tempo de votar ainda. Eu volto já já com o resultado.
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10: Band FM 2h28.

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0: Simbora pro resultado da Super 6. Quem ganhou 4 ingressos para Upstar, a roda gigante do Rio, foi o Tony Guimarães, de Realengo. Final de telefone 5591. Parabéns, Tony. Retira seus brindes, né, seus ingressos em até 5 dias úteis na rua Álvaro Ramos 350 em Botafogo, de meio-dia às 5 da tarde. Meio-dia, tá? Começa meio-dia pra não chegar aqui cedo e plof, te dá de cara com a porta. Ai, que exagero também, não vai dar de cara com a porta. Mas é meio-dia, tá bom? Anota aí na sua agenda. Vamos para o resultado da Super 6? Acho que vocês vão ficar felizes.
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0: Ana Castro.

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0: Band FM, Gustavo Lima, Zé da Recaída. Antes teve Pixote, primeira noite.
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0: Band FM Ferrugem, arrependidaço. Sorriso Maroto, nosso Flow e Danilo e Davi. Paga, paga, paga.
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0: Agora 2h49. E você aí que tá curtindo a Band FM, tá preparado? Já, já. Vai ter hora cheia, uma hora de música sem intervalo. E às 4 horas tem o Da Play. Você pede a sua música, manda seu áudio, pede sua música que eu vou tocar. Então, se já quiser mandar seu áudio, fique à vontade. Esse espaço aqui já é todo seu. O Da Play acontece mais tarde, mas você já pode fazer seu pedido por áudio. E aí a gente vai ouvir sua música, hein? Já, já. Por enquanto, tem mais música. Mari Fernandes.

0: Band FM Bom Gosto, Patricinha de Olho Azul, Marília Mendonça, Segundo Amor da Sua Vida e Mari Fernandes com Lauana Prado, Maluca.
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0: Band FM 3 e 2, excelente tarde pra você. Eu sou a Drica, vamos juntos até as 5. Já pode mandar seu áudio pro Da Play, hein? Por enquanto tem hora cheia, mas já pode mandar seu pedido aí pro Da Play. Tô esperando.
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0: 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Deixa eu aproveitar antes de começar a hora cheia, tem um recadinho pra vocês que é muito legal, hein? Pra você que é de Nova Iguaçu, se liga aí! Tá rolando a Arena da Pedreira no Shopping Nova Iguaçu e a torcida Band FM tá no local pra agitar a galera. 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
0: Eita, começando uma hora de música, hora cheia pra você. Enquanto tá rolando a hora cheia, aproveita, né? De repente você tem alguma ideia, pede a sua música, que logo depois chega o da Play. Então você vai mandar o seu áudio, né? E vou tocar a sua música. Por enquanto você vai curtindo a Hora Cheia e se preparando, que às 4 horas tem o da Play. Simbora!
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0: Band FM, Renato Vale, amor imbatível. Por que que eu parei agora pra falar que ele está lá, gente? Ele está lá com a galera da Band FM. 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A torcida Band FM tá lá pra agitar a galera. Esse que a gente ouviu agora, o Renato Vale, com muito samba e pagode, tá cantando por lá, junto com o Felipe Sanches. Felipe está cantando? Deve estar cantando também. Luiz Fernando também está cantando junto com o Renato Vale. Está todo mundo cantando e curtindo esse evento lá no shopping, na Arena da Pedreira, no Shopping Nova Iguaçu. Com muito brinde da Band FM para você. Vai para lá, todo mundo junto e misturado para buscar o Hexa, animar a nossa tarde. Só chegar lá e se divertir com a nossa torcida. 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

0: Band FM, Ed Brito e Samuel aqui na Hora Cheia. Romance Rosa, teve Léo Santana, apaixonadinha, Ivete Sangalo, Pensando em Nós Dois. Turma do Pagode com Ferrugem e Mumuzinho, Duvido e Maiara Maraíza. Quem sente saudade sou eu. Tá curtindo a Hora Cheia? Bom demais, né? Aproveita, ó, tem meia hora. Aproveita pra mandar o seu pedido, que já já às quatro tem o da Play. Pede sua música pelo WhatsApp 999-777-030, que eu vou ouvir seu áudio e tocar sua música. Aproveita. A gente continua aqui na Hora Cheia.
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0: Encerrando a hora cheia, bom demais. Ó, a gente ouviu o Matheus e Cauã, a Rosa e o Beija-Flor. Deixa eu dar um recado aqui bem legal pra vocês. Você que é de Nova Iguaçu, presta atenção, hein? Tá rolando a Arena da Pedreira no Shopping Nova Iguaçu. A torcida Band FM tá no local pra agitar a galera. O cantor Renato Vale, com muito samba e pagode. Tem o Felipe Sanches, tem o Luiz Fernando e muitos brindes da Band FM pra você. Tudo junto e misturado pra gente buscar o Hexa. É só chegar lá e se divertir com a nossa torcida, galera. Shopping Nova Iguaçu, onde a Baixada se encontra. 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Já pediu sua música? Já vai começar o Da Play. Pode mandar seu áudio pedindo sua música, que eu vou colocar no ar e vou tocar a música que você pedir. Tá bom? Tô esperando seu áudio, tô esperando seu pedido. Já começa o Da Play.
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8: Band FM 3:57, excelente tarde pra você, eu sou a Drica. Vamos juntos aqui nessa tarde na Band FM? Pede sua música, pede!
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8: E aí, que música que você quer que eu toque aqui, hein? Fique à vontade, esse espaço é feito especialmente pra você, ouvinte da Band FM. Manda seu áudio, eu quero ouvir sua voz pedindo a música aqui pro 999-777-030. Faz assim pra ficar bem bonitinho. Seu nome, seu bairro e aí a música que você quer ouvir. Eu vou colocar seu áudio no ar e tocar a sua música, hein? Que tal? Vamos fazer esse programa juntos, eu e você? Já tem alguns pedidos, mas eu quero mais. Tem espaço pra mais. Aguardo a participação de vocês, 999-777-030.

0: Band FM, da Play, Grupo Chocolate com a turma do Pagode. Alô, Virgínia. Teve Gustavo Mioto, Eu Fujo e Felipe Araújo Estranho de novo. E aí, já pediu sua música? Manda seu áudio pra cá, 999-777-030, pedindo a sua música. Se ela estiver aqui no banco de músicas, eu vou tocar pra você, vou colocar sua mensagem pra você, só ouvir sua voz, seu pedido e sua música. Quem já veio pra cá foi o Neilton, que pediu música, né, Neilton?
1: Linda, Drica, boa tarde. Boa tarde, galerinha da Band, Neilton da VO. Drica, meu amor, solta aí no da Play, A Maior Saudade, acho que é Henrique e Juliano,
0: isso.
1: Não sei. Eu sempre esqueço.
0: Não, tá certinho.
1: Pra dar aquela animada na tarde aí de futebol.
0: É. Valeu? Verdade.
1: Grande abraço e daquele jeitão tudo nosso, hein? Pra cima!
0: Tudo nosso, Neilton. Obrigada pelo

0: Band FM da Play, Zenete Cristiano, resumindo.
1: É por isso que a gente não manda pro ar.
0: Antes você me fala, mansa, shot dos milagres e Diego Vitor Hugo, beijei a cura. E você já pediu sua música? Galera tá pedindo. E tão pedindo clássicos. Isso que é muito bom. Clássicos. Vamos relembrar. Não é um lembra dessa, mas é pedido de vocês. Muito bom saber que vocês também, além de pedir sucessos, pedem clássicos. Gabriel, o que você quer ouvir, Gabriel?
2: Alô, Adriana.
0: Alô.
2: Alô. Pessoal ligadinho aqui na Band FM 91,1.
0: Ei.
2: Tô indo lá pra Niterói pra fazer um evento.
0: Lá.
2: Mas tô aqui. Ligadinho
0: tá lá,
2: na voz da minha querida amiga Adriana Souza.
0: Ah,
2: Rodri, faz uma gentileza. Pense em mim, Leandro e Leonardo, clássica do sertanejo.
0: Falei?
2: Beijo, bom fim de semana.
0: Beijo. Ó, é que o pessoal me conhece há mais tempo do rádio, aí me chama de Adriana Souza. Mas aqui eu sou Drica. No fim dá no mesmo, me chama de Dri, de Adri, de Dridri, tanto faz. O que importa é a gente fazer esse programa juntos e estarmos sempre juntos aqui na Band FM. Vamos ouvir?
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1: Band FM 429. Pericles, quando a gira girou, imaginação e revelação, anjo protetor. E pedido de vocês, né? Leandro e Leonardo, clássico, bom demais de ouvir. Peraí, que vocês estão se empolgando e começaram a mandar pedido. Eu não vou ter que tentar encaixar as músicas todas aqui, socorro! Mas vai dar certo, gente. Peraí, o que, que vai ser agora? Aqui, ó, o pedido do Carlos. Carlos! Deixa eu acertar aqui. Vambora, Carlos, cadê seu pedido?
2: Fala, Adri.
1: Oi.
2: Nossa, que bom te ouvir na Band FM. Ah, saudades de você.
1: Saudades.
2: Um abraço. E ó, toca pra mim, hein? Pelo amor de Deus, essa música é muito boa. Te assumir pro Brasil. Matheus Cauã. Esse clássico aí, sertanejo.
1: Bom.
2: Beijo pra você.
1: Beijo.
2: Muito bom te ouvir na Band FM.
1: Obrigada.
2: Um abraço.
1: Um abraço. Fala, o pessoal me entrega, né? A pessoa que eu me ouvi em outras rádios. O pessoal me entrega. Aí fala Adri, Adriana. Mas tá tudo valendo, gente. Eu sou várias pessoas numa só. Eu sou Dri, Adri, Drica, Adriana, Dri, tudo. Fique à vontade. Já falei que nós somos uma grande família. Estamos todos juntos. Obrigada pelo pedido, viu, Carlos? Beijo.
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0: Band FM, tá sambando aí? Eu tô tentando sambar aqui, porque não dá pra sambar muito não, porque eu tô aqui operando a mesa de áudio, mas tô sambando. Eita! Ei! Todo mundo junto? Ah, acabou. Ah, droga. Tudo bem, gente, acabou. Dudu Capu e Dudu Nobre pega-pega. Tá vendo? Animadíssimo aqui. Zé Felipe, Ana Castela, Sua Boca Mente. E pedido aí do ouvinte, querido, Matheus e Cauã, te assumir pro Brasil. Deixa eu dar um aviso pra vocês que teve ouvinte aqui que mandou mensagem no WhatsApp aqui da rádio avisando que já tá lá esperando o show lá no shopping Nova Iguaçu, gente. Vá, dá uma passada lá, você que é de Nova Iguaçu, se liga aí, tá rolando a Arena da Pedreira no shopping Nova Iguaçu, a torcida Band FM tá no local pra agitar a galera. O cantor Renato Vale, com muito samba e pagode. O Felipe Sanches e o Luiz Fernando estão por lá, com muitos brindes da Band FM pra você. Os ouvintes já estão avisando que estão lá esperando, estão curtindo. Todo mundo junto e misturado pra gente buscar o Hexa. É só chegar, galera, e se divertir com a nossa torcida. Shopping Nova Iguaçu, onde a Baixada se encontra. 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Fiz questão de contar aqui, porque o ouvinte tá animadíssimo lá e mandou mensagem. Eu falei, opa, deixa eu lembrar o pessoal pra ir pra lá. Tem pedido aqui, deixa eu me organizar pra colocar o áudio certinho de vocês. Aqui, pedido legal. Que legal, que legal. Também adorei esse pedido. Tô adorando todos os pedidos, hein?
1: Band FM, Sandra, Oswaldo Cruz.
0: Aê, Sandra.
1: Araqueto, da Play.
0: Da Play.
1: Amantes.
0: Falou.
1: Beijos.
0: Beijo, Sandra. Obrigada pelo seu pedido. Vamos ouvir o

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0: Band FM, Marcos e Belucci, Romântico Anônimo, onde esteve João Gomes, Eu Tenho a Senha. Da Play, dá tempo de pedir mais uma. Eu sei que vai dar tempo, quer ver? Vamos lá, ó, aqui, ó. Quero ouvir o pedido?
1: Boa tarde, Band FM.
0: Boa tarde.
1: Meu nome é Ana Paula.
0: Oi, Ana Paula.
1: Eu queria ouvir Claudinho e Buchecha, Fico Assim Sem Você. E quero oferecer para minha filha Marcele e minha netinha Laurinha, que eu amo muito do coração. Beijo.
0: Marcele e Laurinha, beijo. Ana Paula, obrigada pelo seu pedido. Beijo para você também.

0: cartão postal do Exalta Samba, que eu amo de coração. Ai, vai me fazer muito feliz se conseguir tocar essa música. Ah!
1: Correndo, correndo, consegui!

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0: O da Play é você que comanda. 11 999919197. Manda sua mensagem, peça sua música, concorra ao Big Prêmio, ferro de passar a vapor e o kit exclusivo torcida Band FM. Mandou, já tá concorrendo então. Dá play aí, vai.
3: Boa tarde, Tadeu. Aqui é Marcelo de Arthur Alvim.
0: Oi.
3: Dá play na música Pedro Pecado.
0: O pessoal tá queimando a largada, ficando bêbado antes da hora.

0: FM, Marília Mendonça, todo mundo vai sofrer. Tô gostando da playlist que o ouvinte Band FM tá montando aqui, hein? Especial pré-jogo do Brasil. Só tô sentindo falta de uma cervejinha, um refrigerante, um petisquinho pra acompanhar o jogo do Brasil, que vai chegar em instantes. Você vai acompanhar aqui na Band FM, inclusive. Aliás, no rádio não tem delay, hein? Só tô avisando.
1: Boa tarde, Band FM. Sou a Margarida Luque Luque, de Taboão da Serra.
0: Opa, Margarida.
1: E eu gostaria de ouvir Qualidade de Vida com Zé Vaqueiro e Léo Foguete. Ofereço para todos que estão ligadinhos na Band. Uhum. E o meu palpite de hoje é 2-1 Brasil. Beijos para todos da Band FM.
0: Beijão!
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0: Band FM Ferrugem arrependidaço aqui no Da Play. Falta sua música, falta seu áudio, falta sua voz aqui na Band FM. 11 99991-9197. Pediu música, tá sabendo, né? Concorre ao Big Prêmio. O que, que tem de Big Prêmio? O ferro de passar a vapor, mais o kit exclusivo Torcida Band FM. Vem com aquela camiseta linda da Torcida Band FM e uma bandana também pra você torcer pelo Hexa. Muito estiloso, muito estilosa. É só mandar aqui o seu pedido de música.
1: Oi, Tadeuzinho, o Érica de Franco da Rocha. Toca Liberdade Provisória, Henrique Juliano, pra mim e pra minha pequena.
0: Tá.
1: A minha filhinha Maria Gabriela tá de casa. Tá ouvindo vocês também.
0: Olha.
1: Daqui a pouco eu chego pra gente assistir o jogo do Brasil, pra assistir juntas o jogo do Brasil.
0: Uhum.
1: É 2-1 pro Brasil, é claro.
0: Que beleza. Beijo.

0: Band FM, Gustavo Lima, Luiz Fonsi, Vagabundo no da Play, 11999919197. Pra entrar no clima do jogo da seleção, manda mensagem, pede sua música. Chama a galera aí. Todo mundo que participa concorre ao Big Prêmio, tá? Tem ferro de passar a vapor, marca boa, hein? Da Band FM, mais kit exclusivo, torcida Band FM. Vem com a camiseta da torcida Band FM e uma bandana pra você torcer pelo Hexa com estilo, tá bom? Participou, pediu música, já tá concorrendo automaticamente.
1: Boa tarde, maravilhosos. Aqui é a Clenir, do Rio Grande do Sul.
0: Opa!
1: E eu quero ouvir Pedido de Socorro, do Gustavo Mioto. Uhum. E vamos torcer muito pela seleção, que já é nosso.
0: Vambora,
1: daqui a pouquinho. Beijo, gente. Eu amo vocês.
0: Um beijo.

0: Rede FM, o Péricles, quando a gira, girou.
1: Eu não teria chegado a lugar nenhum se não fosse vocês.
0: Imagina, Pericão. 5h37 agora, é o da Play da Band FM. Peça a sua música. 11 99991-9197. Diz aí, hein?
2: Boa tarde, Tadeu. Aqui é o Paulo de Penápolis. Dá o play pra mim aí nesse sabadão aí. É, dá o play pra mim na música aí do Eduardo Costa. Imagina eu, mano, pra toda a galera que tá na sintonia da Band FM, hein? Hoje é 4-1 Brasil, hein? Rumo ao Hexa. Valeu, forte abraço.
0: 4-1, eu acredito, hein? Vai, Brasil!
3: Brasil! Brasil!

0: Band FM, o Natan, amor na praia, no da Play.
1: Boa tarde, Band FM, da Play, aqui o Edivaldo Santana, falando aqui de Santo Amaro, junto com a minha rainha, minha princesa, minha mãe, Francisca de Lima Santana, mais conhecido como Scrubidubidubidu. Eu quero ouvir só pra contrariar, da Play aí, Tadeu, só pra contrariar. Sai da minha vida, sai pra lá.
0: Como é que é?
1: Sem essa de não poder me ver. Sai da minha vida, sai pra lá. Não aturo mais você. Sai, Zica, que eu sou... o Brasil vai ganhar hoje 3-0.
0: Sai, Zica.
1: Vamos que vamos.

Band FM, Felipe Araújo Estranho de novo, colocando um ponto final aqui no Da Play. Na sequência, a gente vai fazer um esquenta pro jogo da seleção brasileira. Pra quem tá a caminho da casa do sogro, da sogra, a casa da namorada, do namorado, casa dos amigos, pra aquele boteco que você armou com os amigos, tá a caminho aí, tá no seu carro, deixa na Band FM, tem uma playlist animada pra você aqui. Você aproveita, vai mandando o seu palpite pra participar do bolão. Tem voucher de R$1.000 entre os acertadores. A gente vai sortear aqui, tá bom? Já manda aí, 11999.

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